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Virtude Ideal. Certa vez, um homem considerado virtuoso visitou uma fazenda onde viviam duas famílias. Encontrou logo à chegada duas mulheres que o receberam com alegria. Sentiam-se honradas em receber a visita de um homem tão perfeito. Sua fama o precedera. Elas lhe trouxeram comida, água fresca para dessedentar-se. Ele lhes perguntou sobre suas vidas. Elas, de forma muito simples, contaram que trabalhavam duro em casa e no campo com seus maridos. Tinham muitos filhos amados de quem cuidavam. Sofriam doenças, pobreza e mortes, como todas as demais famílias. Mas, e quanto às suas boas ações? Perguntou-lhes o bom homem. O que fazem para Deus? Elas se entreolharam e confessaram que nada faziam. Não tinham dinheiro para dar, por serem muito pobres. Não tinham tempo de muito realizar por outras pessoas, pois suas próprias famílias as mantinham muito ocupadas. Contudo, acreditavam-se felizes. Ele se despediu delas e se foi. Passando pela casa vizinha, como intrigasse aquela vida tão simplória das duas mulheres, perguntou a um homem que trabalhava no jardim a respeito delas. Ora, respondeu ele, são as melhores pessoas que já existiram. Moram aqui há 25 anos e ninguém ouviu qualquer animosidade delas. Já passaram por muitos sofrimentos. Elas se importam com seus próprios problemas e recebem todos com palavras doces e um sorriso agradável. Então, uma luz diferente se fez no íntimo daquele homem e pensou: tenho vivido sozinho, controlando meu temperamento, sendo paciente e cordato. Mas será que eu poderia ter feito o mesmo com as preocupações de uma vida em família? Já me habituei a viver com muito pouco, mas como estaria na pobreza se outros sofressem além de mim? Não sei se poderia suportar a fadiga e o desgaste de ganhar o pão para outrem. Verdadeiramente é mais difícil tornar-se um santo em casa do que num deserto. E reconheceu que a verdadeira santidade é trabalhada no dia a dia, no trato com o semelhante. Alçou uma prece profunda a Deus, pedindo por uma nova chance, a de participar da vida comum, onde desejava encontrar um espaço para devotar-se ao próximo e servir aos seus irmãos. Ser bom, caritativo, laborioso, modesto, são qualidades do homem virtuoso. Toda criatura que possui virtudes não as ostenta. Tal qual a violeta simplesmente espalha seu discreto perfume e se esconde entre a folhagem farta. Pratica o bem com desinteresse completo e inteiro esquecimento de si mesma.

0: Você sabia que a virtude, no mais alto grau, é o conjunto de todas as qualidades essenciais que constituem o homem de bem? E que as criaturas verdadeiramente virtuosas desconhecem que são? Muitas passam quase despercebidas pelos homens, mas sempre conhecidas de Deus. Exemplos assim foram Vicente de Paulo e o digno Cunhadar. 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
1: 10 e 8.

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0: Eita, tá bonita assim lá longe. Zezé de Camargo e Luciano. 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
3: Meia-noite, 16.

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2: Meia-noite 46.

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3: 1:15.

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4: 1:46.

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3: 2:17.

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5: 2:45.

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3: 3:15.

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3: 3:44.
4: Alô, Inajá!

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0: Só mais barulho aí.
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2: 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Hoje é sabadão, senhoras e senhores, e o sabadão é reservado ao Bom Dia Trabalhador, Bom Dia Trabalhadora, nesse sábado gostoso, onde a gente abraça toda a imensa região, que já estão sintonizadas, né? Já estão devidamente sintonizados aí na Rádio Catarinense, ligando o rádio para ouvir uma boa moda sertaneja, para despertar o dia de bem com a vida, né, produçãozinha? Então, para nossa grande e imensa região que acorda cedo ao som da Rádio Catarinense, vamos juntos! Cleiton Silva, Eliseu Peruso Júnior e Michael Oliveira levando as emoções para você. Do Bom Dia Trabalhador, sabadão 2 de maio. Alô, Tião Carreiro e Bardinho, Terra Roxa. Vamos ouvir essa moda linda e na sequência tem Tonico e Tinoco.

0: Meu velho amigo, Tonico e Tinoco na Catarinense. Maravilhosamente, prazerosamente, bom dia, bom dia, bom dia. Tocou também Tião Carreiro e Pardinho, galera. Que o dia seja lindo. 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
0: É isso aí, galera. No sabadão tem folga não, meu irmão. Quer folga, compra uma Kombi. Aí você vai ver o que é folga. Credo, vó! Ô, produção, vamos dar uma dançada com Morena Luxuosa? Vamos! Porca véia! Na sequência tem Doce Coração de Mãe.

Teixeirinha tocando na Catarinense, Porca Véia abrindo os trabalhos no Bom Dia Trabalhador. Ô, oh, maravilha de sabadão! Um forte, longo e caloroso abraço!

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Bom dia sábado, bom dia final de semana, bom dia para você ligado na Catarinense. Um dia lindo! Lourenço e Lorival, chega de tantas promessas. Trio Parada Dura, telefone mudo para embalar madrugada.

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Madrugada da Rádio Catarinense reservado ao Bom Dia Trabalhador para despertar você para esse sábado lindo, mês de maio só começando. Com ele vai ter felicidade, saúde, prosperidade. Acredita em mim, tô falando sério para você. Pode me cobrar lá no final, viu? Pode me cobrar. Tô falando, hein, produção? É o maio gostoso começando na Rádio Catarinense. Vamos de Chiru Missioneiro, Animalzinho Teimoso. E na sequência tem Os Monarcas.

Bruxinha de Pano, fazia tempo que não tocava essa moda aqui, produção, pelo amor de Deus. Tiro Missioneiro também fazia tempo que não dava um recado aqui no Bom Dia Trabalhador. Um forte, um longo, um caloroso abraço. Ei, ei, ei, tá na hora, não vai perder a hora não. Bom dia, bom dia, bom dia, bom dia. Acorda aí, meu queridão. Acorda aí, queridona.

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4: É o Bom Dia Trabalhador no ar e bem alto nesse sabadão, desejando para você um bom sábado. Goiânia e Paranaense, Casa de Capim, Adalberto e

0: Gaúcha.
1: Mãos de Tocar Baile é o nome da moda que você ouviu na Catarinense. Quem brilhou demais no Bom Dia? O Talagaço Edson Dutra. E abriu todas com o Nenito Sarturi na manhã da Catarinense no Bom Dia de hoje.

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Bom dia, bom dia vida, bom dia sábado, bom dia mês de maio, bom dia outono brasileiro, credo, logo é inverno, né? E a temperatura, a chuva já tá caindo, já tá esfriando, os fogões a lenha já estão acionados, aquela fumacinha gostosa saindo lá do chaminé, né? Ei, maravilha! Ah, vamos desmanchando, ropeiro velho, mesa velha, vamos moendo tudo pra dentro do fogão a lenha. Deixa que vai, deixa que vai. De Lucas e Lucian, produção, abraço e seu filho agora. Daniel com Zé Camilo, Rolinha Cabocla.

0: Você já viu uma rolinha cabocla aí, produção? É, rapaz, uma vez nós pegamos bastante rolinha cabocla e fizemos um polentaço de rola cabocla. Oh, maravilha, polentinha. Sabe aquele anguzinho bem molinho, produção? Nossa senhora!
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0: Bom dia, dia. Bom dia, madrugada. Bom dia, vida. Bom dia, sabadão. Chitãozinho e Chororó, terra tombada. E na sequência tem Tristeza do Jeca.

0: Zezé e Luciano, deu recado, Chitãozinho e Chororó. E Bloquinho Sertanejo, bom demais, né, filhão? Bom dia, bom dia.
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2: 5:53.
0: Sertanejão na Catarinense tem espaço, aquela moda campeira pra chacoalhar, então não pode faltar. Tá duvidando? João Luiz Correia, Surungo de Candeeiro. Os Mateadores, na sequência na Catarinense.

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7: Da Catarinense, o Bom Dia Trabalhador é com o Eliseu Peroso Júnior na programação musical, na edição, captando esse som gostoso, deixando esse som turbinado para balançar, Cleiton Silva. E eu sou Michael Oliveira, desejo para você um dia incrível. Coitelinho Produção, Rio Negro e Solimões. Na sequência, Pedro Bento, Zé da Estrada, com Sérgio Reis.

0: Essa moda aí, o nome dela é Mágoa de Boiadeiro. Você ouviu o Cuitelinho com Rio Negro e Solimões. Bom dia, bom dia.
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Bom dia, Santa Catarina. Bom dia, Paraná. Bom dia, Rio Grande Amado. Bom dia para você de toda a grande imensa região. As coisas do meu rincão. O José Mendes canta. E na sequência tem o namoro de sogra. Bom dia.

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é a catarinense, ao bom dia, desejando para você um sabadão incrível. Teodoro e Sampaio, os quatro cantos da casa. Gino e Gino, Nossa Senhora Aparecida. Ô filhão, deixa cair, dá o play aí, meu filho.

0: Teodoro e Sampaio, os quatro cantos da casa, Gino e Geno, Nossa Senhora Aparecida, no sábado da Rádio Catarinense, que é simplesmente sensacional.
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Lembrando que na sequência tem 5 minutos com Jesus, o Jornal Primeira Hora e o Programa da Alegria nesse sabadão. É hora de ouvir Laço Aberto, Ataíde Alexandre.

0: A Thaíde Alexandre tocou na Catarinense Laço Aberto. Deixou todo mundo no ar e bem alto. Bom dia.
1: 6h59.
0: Valeu, gente. Foi um prazer estar junto com você nesse sabadão. Na sequência tem 5 minutos com Jesus, Jornal Primeira Hora, o programa da alegria. A gente se reencontra, produção, amanhã, domingo, né? No Rádio Saudade. Eu te espero aqui na Catarinense para embalar a programação Catarinense FM. Bom dia, bom sabadão, até amanhã.
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4: Olá, bom e abençoado dia. 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Quem vos fala é o pastor Julian e vos convido a meditar sobre o tema O que tem mais valor? Baseado no texto de Apocalipse 5:9, que diz assim: Pois foste morto na cruz, e por meio da tua morte compraste para Deus pessoas de todas as tribos, línguas, nações e raças. Imagine que você deseja ter um celular de última geração. Você calcula os sacrifícios que terá que fazer para comprá-lo. Apesar das dificuldades, todos os dias pessoas decidem pagar boas quantias por seus sonhos de consumo. Os sacrifícios que fazemos revelam o quanto valorizamos certas coisas. Isso nos ajuda a compreender o valor que temos para Deus. No livro de Apocalipse somos lembrados do preço que foi pago por nós. Pois foste morto na cruz, e por meio da tua morte compraste para Deus pessoas de todas as tribos. Olá! Bom e abençoado dia! 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Quem vos fala é o pastor Julian, e vos convido a meditar sobre o tema Transformados para Servir, baseado em Atos 9:15, que diz assim: Eu escolhi esse homem para trabalhar para mim, a fim de que ele anuncie o meu nome. Este é o meu trabalho, disse um homem tentando se justificar enquanto vendia produtos falsificados no centro de uma grande cidade. Na nossa sociedade, muitas pessoas se dedicam a atividades que podem ser prejudiciais ou ilícitas. Alguns com jogos de azar, outros com tráfico ou prostituição, pornografia ou até investimentos duvidosos. A justificativa comum é a necessidade de sobrevivência ou a quantidade de dinheiro envolvida. Um homem chamado Saulo também se dedicava a uma atividade duvidosa: perseguir e prender cristãos. Sua motivação não era o dinheiro, mas a convicção de estar servindo a Deus. Contudo, o Senhor tinha outros planos para ele. Eu escolhi esse homem para trabalhar para mim, a fim de que ele anuncie o meu nome. Por meio da fé, nossa perspectiva sobre o trabalho muda significativamente. Fomos salvos porque Jesus entregou a sua vida na cruz, não por interesse pessoal, mas para o nosso bem. A obra salvadora de Cristo redefine nosso entendimento sobre o que é valioso e digno. Não podemos mais nos contentar com atividades que prejudicam os outros, mesmo que estas sejam lucrativas. Como Paulo, Deus também nos chamou para trabalharmos para Ele, para sermos luz em meio às trevas, instrumentos de amor e justiça. Busquemos, portanto, atividades que reflitam o amor de Deus por sua criação e promovam o bem do próximo. Trabalhos justos, criativos e edificantes, que não apenas atendam às nossas necessidades, mas que expressem o cuidado de Deus e seu desejo de salvar todas as pessoas. Oremos. Senhor, cuida para que o nosso trabalho reflita o teu amor e a tua justiça. Ajuda-nos a sermos instrumentos da tua paz e graça. Em nome de Jesus.

Nós passamos aos avisos. De Luzera, nós temos sábado às 19 horas, culto na congregação São Mateus de Luzerna. De 13 Tilhas, nós temos sábado, dia 2, em Lajado Rodeio, às 14 horas e 30 minutos, culto na congregação. E também em 13 Tilhas, na congregação São Paulo, culto às 19 horas. De Catanduvas, nós temos sábado às 19 horas, culto em Catanduvas, e domingo às 9 horas da manhã, culto na linha do Salto. De Joaçaba nós temos, dia 2, sábado às 19 horas, culto na congregação Bom Jesus do bairro Anzolim, e também no mesmo horário, 19 horas, culto na congregação Santíssima Trindade. No domingo, às 9 horas da manhã, culto na congregação Cristo para Todos do bairro Flor da Serra, e também culto na congregação Santíssima Trindade às 9 horas da manhã. Bom e abençoado dia, na paz do Deus Triuno, Pai, Filho e Espírito Santo. Amém.

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2: Bom dia, 7:07, hoje sábado, dia 2 de maio, temperatura na marca dos 18 graus. A partir de agora, você acompanha as principais informações desta manhã.
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2: Aprovadas no Senado regras para doação de alimento a entidades sem fins lucrativos que vão à Câmara. Câmara limita a jornada de trabalho de policiais e bombeiros militares em 144 horas mensais. Atualizações do Minha Casa Minha Vida ampliam acesso da classe média ao sonho da casa própria em Santa Catarina. Brasil supera a marca histórica em mortes e acidentes de trabalho em 2025. Trânsito da Ponte do Trabalhador passará a operar em dois sentidos a partir da próxima semana. Município de Joaçaba promove o primeiro Congresso Catarinense de Direito Público. Ervaldo Oeste atualiza o Plano Municipal de Turismo. E ainda nesta edição, o giro de notícias pelo Brasil, as informações do esporte e do setor de segurança pública. Da agência PD Radar, as informações do tempo com o meteorologista Daniel Panobianco.
3: Áreas de instabilidade associadas à propagação de uma nova frente fria avançam pelo estado de Santa Catarina no decorrer deste sábado. Em vários municípios, já choveu na madrugada e ao longo do dia de hoje, o ar quente de norte estimula o desenvolvimento de mais nuvens. Por isso, há a previsão de mais chuva em alguns municípios da nossa região. Rapidamente, o vento do quadrante sul vai chegar até nós, forçando a queda de temperatura já na madrugada deste domingo. Volta a chover na segunda-feira, dia 4, principalmente no oeste e meio oeste, devido à configuração de novas instabilidades. Nas demais áreas do território catarinense, o tempo firme vai imperar nos próximos dias. Tem nova frente fria pintando sobre nós na sexta-feira, dia 8 de maio, e que pode, desta vez, vir munida de intensa massa de ar polar, o que será amplamente detalhado para você aqui no rádio ao longo dos próximos dias. Temperatura máxima hoje não passando de 21 graus, mínima caindo para 10 graus na próxima madrugada em Piratuba, Ponte Serrada, Presidente Castelo Branco, Seara, Tangará e Joaçaba. Daniel Panobianco, da agência PD Radar, com exclusividade para Catarinense.
2: 7:10, chovendo em Joaçaba, temperatura em 18 graus. Olha, a Comissão de Assuntos Sociais, CAS, aprovou em decisão alternativa, ou melhor, em decisão terminativa, o projeto que estabelece um marco jurídico para doações de alimentos feitas por indústrias a estabelecimentos comerciais e entidades sem fins lucrativos. A reportagem é de Patrícia Oliveira.
4: O projeto aprovado pela Comissão de Assuntos Sociais estabelece um marco jurídico para a doação de alimentos a entidades sem fins lucrativos. A proposta do senador Giordano, do Podemos de São Paulo, cria regras para doações feitas por indústrias e estabelecimentos comerciais. Entre elas, a isenção de responsabilidade para quem doa de boa fé e de forma adequada. O projeto também prevê um cadastro de entidades que podem receber doações, a formalização do contrato entre as partes e regras para o transporte dos alimentos, garantindo mais controle e rastreabilidade. A proposta inclui ainda doações destinadas a entidades de proteção animal. O objetivo é reduzir a quantidade de comida que vai parar no lixo, descartada por supermercados, restaurantes e indústrias, como destacou a relatora, senadora Soraya Tronic, do PSB de Mato Grosso do Sul.
5: É o desperdício de alimentos no nosso país, que hoje consegue alimentar 1,4 bilhões de pessoas no mundo, e ao mesmo tempo temos pessoas ainda passando fome aqui e somos obrigados a jogar no lixo alimentos pela impossibilidade de doar. Entendemos que, lógico, há uma preocupação desses alimentos estarem deteriorados e que podem estar vencidos, mas aqui a gente consegue sanar estes problemas.
4: Se não houver recurso para a votação no plenário do Senado, o projeto segue para a análise da Câmara dos Deputados. Da Rádio Senado, Patrícia Oliveira.
2: 7:12, o Hospital Universitário Santa Terezinha está mobilizando a comunidade para que contribuintes destinem parte do imposto de renda ao FIA de Joaçaba. O dinheiro vai para o projeto A Vida em Primeiro Lugar, que ajuda a manter as UTIs neonatal e pediátrica do hospital. A doação não gera custo extra. Pessoas físicas podem destinar até 3% do imposto devido e empresas de lucro real até 6%. Os recursos ajudam a manter profissionais essenciais no atendimento 24 horas de recém-nascidos, crianças e adolescentes em situação crítica. A Câmara dos Deputados iniciou a jornada, ou melhor, limitou a jornada de trabalho de policiais e bombeiros militares em 144 horas mensais. O repórter Antônio Vital acompanhou a votação.
6: O plenário da Câmara aprovou o projeto que estabelece limites para a jornada de trabalho de policiais militares e bombeiros militares em todo o país. A jornada normal passa a ter limite de 144 horas semanais. Em casos de escalas específicas, como plantões de 24 horas, esse limite poderá chegar a 192 horas mensais, por causa da natureza do serviço. O projeto também determina que horas trabalhadas, além desse limite, sejam registradas em bancos de horas. Nos casos de trabalho aos domingos e feriados, esse crédito será contabilizado em dobro. O projeto foi apresentado pelo deputado Sargento Portugal, do Podemos do Rio de Janeiro, e outros parlamentares. O texto altera uma lei de 1969 e define, pela primeira vez, um parâmetro nacional para a carga horária dessas categorias. Outro ponto da proposta é que a convocação obrigatória para turnos extras só poderá ocorrer nas situações excepcionais de calamidade pública, intervenção federal ou nos estados de sítio, de defesa ou de guerra. Relator da proposta, o deputado Coronel Meira, do PL de Pernambuco, argumentou que a medida corrige uma distorção histórica, já que hoje não existe um limite nacional claro para a jornada desses profissionais. Segundo ele, a ausência de regras permite escalas excessivas, com acúmulo de fadiga que compromete a capacidade de atenção, julgamento e reação, elementos essenciais para a atuação segura e eficiente de policiais e bombeiros.
7: O tempo do policial e do bombeiro militar tem valor, sim. O domingo longe da família tem valor. O feriado passado no serviço tem valor. A madrugada em claro tem valor. O risco assumido enquanto a maioria da população dorme tem valor. Durante anos, muitos operadores de segurança foram tratados como se a farda apagasse a condição humana.
6: O projeto que estabelece limite de jornada e regras para horas extras de policiais militares e bombeiros militares seguiu para análise do Senado. Da Rádio Câmara de Brasília, com informações de Daniele Lessa, Antônio Vital.
2: Obrigado, Antônio. 7:15, confira após o intervalo comercial. Brasil supera a marca histórica em mortes e acidentes do trabalho em 2025.

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3: 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Seguimos com as informações e atualizações desta manhã. Atualizações do Minha Casa Minha Vida ampliam acesso da classe média ao sonho da casa própria em Santa Catarina. Novas regras elevam o teto de imóveis para 600 mil e permitem que famílias com renda maior escolham unidades com melhor localização e padrão construtivo. Os detalhes com Carol Denardi.
6: Santa Catarina enfrenta hoje um déficit habitacional de quase 200 mil moradias. Mas o cenário para quem busca a casa própria mudou. As atualizações deste ano no programa Minha Casa Minha Vida elevaram limites de renda e incluíram de vez a classe média. Agora, famílias com renda de até R$13 mil podem ser beneficiadas. Mas muita gente ainda se pergunta, na prática, o que mudou no perfil de quem busca o programa após essas novas regras? Quem responde é Demetri Hatic, gerente de vendas da empresa VivaCorp.
7: As últimas atualizações do programa Minha Casa Minha Vida têm um impacto direto no poder de compra do cliente, permitindo que ele acesse imóveis de maior valor e com uma taxa de juros menor. Hoje, imóveis de até 600 mil se enquadram no faixa 4 do programa Minha Casa Minha Vida, o que abre um espaço para a escolha de produtos com melhor localização, padrão construtivo e qualidade. Na prática, o cliente deixa de olhar apenas para o que cabe no bolso e passa a escolher o que realmente faz sentido para ele.
6: Essa mudança quebra um antigo tabu. Afinal, ainda existe aquela ideia de que o programa é exclusivo para moradias populares.
7: Muitas pessoas ainda acreditam que o programa Minha Casa Minha Vida ele está restrito a imóveis populares e clientes de baixa renda. Porém, o programa ele tem passado por mudanças muito importantes e hoje ele está atendendo um público muito mais amplo, incluindo clientes com renda mais elevada e maior poder de compra.
6: Com o teto dos imóveis chegando a R$600 mil e o limite da faixa 4 em R$13 mil de renda familiar, o potencial de financiamento subiu, em média, R$40 mil por família. Como enfatiza Demetri, um cenário que reflete na hora de escolher o apartamento.
7: Com as últimas mudanças, o cliente passou a ter maior poder de compra e, principalmente, maior poder de escolha. Hoje, ele consegue acessar imóveis com melhor qualidade e em localizações mais valorizadas, algo que ele não tinha acesso antes. E além disso, existe uma demanda crescente por produtos de padrão mais elevado.
6: Para quem tem FGTS, as regras continuam as mesmas. O fundo pode ser usado na entrada do apartamento ou para abater parcelas. De Florianópolis, da Rede de Notícias AKERT, Carol Denardi.
3: Obrigado, Carol. 7h20. O governo federal oficializou, então, a suspensão das multas aplicadas em todo o país por falta de pagamento do FreeFlow, sistema de pedágio eletrônico sem cancelas. A medida cria um período de 200 dias para que motoristas possam quitar os débitos das tarifas e, com isso, tenham os processos de infração cancelados, incluindo multa, restrições e pontos na carteira. O FreeFlow funciona de forma diferente do pedágio tradicional. Nele, o motorista não precisa parar. O veículo passa por pórticos instalados na rodovia que fazem a identificação por câmeras, sensores ou tag eletrônica. Mesmo sem cancela, o pedágio continua sendo cobrado. Quem não tem pagamento automático precisa consultar e pagar a tarifa depois. A nova regra também prevê que motoristas que já pagaram multas relacionadas ao FreeFlow poderão pedir revisão e reembolso ao órgão de trânsito competente, desde que regularizem as tarifas de pedágio aberto. Após o período de transição, voltam a valer as regras normais. Quem usar a rodovia e não pagar a tarifa em até 30 dias poderá ser multado e receber pontos na CNH. Muito bem, agora são 7h22. Brasil bate recorde de acidentes e mortes no trabalho em 2025. Em 10 anos, são quase 27.500 vidas perdidas. A reportagem é de Milena Abreu.
8: O Brasil registrou em 2025 o maior número de acidentes e mortes no trabalho de toda a série histórica. De acordo com dados da Secretaria de Inspeção do Trabalho, órgão vinculado ao Ministério do Trabalho e Emprego, foram 806.011 acidentes e 3.644 óbitos apenas no ano passado. O levantamento aponta que a categoria dos caminhoneiros continua sendo a mais afetada, liderando o ranking nacional de óbitos durante o exercício da profissão. Considerando o período entre 2016 e 2025, o país acumula 6.400.000 acidentes e 27.486 mortes, além de mais de 106 milhões de dias de trabalho perdidos por afastamento temporário. Pelos cálculos, são cerca de 249 milhões de dias debitados, indicador que mede o impacto permanente de lesões graves e óbitos na vida dos trabalhadores. Em números absolutos, São Paulo concentra o maior volume de acidentes e mortes. Foram 2.219.859 acidentes nos últimos 10 anos e 6.517 óbitos, o que representa 34,4% do total nacional de ocorrências e quase 24% das mortes. Da Rádio 2, Milena Abreu.
3: Obrigado, Milena. 7h24.

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5: 7:28. Olha, a Receita Federal desmentiu aí a fake news de que estaria fiscalizando transferências via Pix de forma individual. O órgão afirma que não rastreia operações específicas, não envia notificações só com base em movimentação financeira e também negou a existência de sistemas citados nas mensagens falsas. A Receita reforça que movimentação bancária não é a mesma coisa que renda ou lucro. Então, esse dado, sozinho, não justifica a cobrança de imposto nem abertura de fiscalização. Também esclarece que não recebe informações detalhadas de cada transação e nem identifica se o pagamento foi feito por Pix, transferência ou depósito. No final, o alerta é claro, esse tipo de boato espalha medo, desinformação e ainda pode facilitar golpes. O caminho mais seguro continua sendo conferir qualquer informação nos canais oficiais antes de compartilhar. Olha, a partir da próxima semana, a Ponte do Trabalhador em Joaçaba, que liga a Avenida 15 de Novembro à Rua Duque de Caxias, passará a operar com o trânsito em dois sentidos, porém, com variação conforme o horário. O diretor de trânsito de Joaçaba, Wilton Zukowski, explica.
6: Essa inversão na ponte foi devido aos levantamentos que a gente realizou, né, juntamente com a empresa contratada. Através das contagens, verificamos aí o fluxo, né, como ele se comporta dentro, principalmente, das áreas centrais. E com base nisso, então, se optou aí, então, colocar essa alternativa, né, de escape dos horários de pico do centro, especialmente do centro para o bairro, que hoje ele acontece totalmente via 15 de novembro, ali Getúlio Vargas, sentido Santa Terezinha Catedral. Então, com essa nova alternativa, né, em alguns horários, especialmente nos horários que o pessoal está saindo do centro, então, se possibilitar essa inversão no sentido. Os horários ali, eles foram já divulgados pelo município, mas a princípio, né, com base nos levantamentos que a gente fez, esses horários, então, será sentido centro-bairro, né, das 10h31, né, até a meio-dia e 30. Então é o horário que o pessoal está voltando aí para suas casas e tal, facilita sendo uma alternativa de retorno. Já do meio-dia e 31, então, até as 15h30, que é o horário que o pessoal está voltando para o trabalho, né, está voltando, indo sentido centro, né, bairro-centro, então a ponte volta sentido bairro-centro. Né. Já das 15h31 até as 19h30, que também é o horário que o pessoal começa a retornar, né, do trabalho para casa, né? Então uma maneira de facilitar ali também sentido centro-bairro, então uma alternativa de escape ali, principalmente nesses horários, né, final da tarde, que acumula bastante ali na 15 de novembro, Getúlio Vargas e Santa Terezinha, então uma alternativa de retorno. E a partir das 19h31 até amanhã, do outro dia, né, às 10h30, permanece sentido bairro-centro. Então, horário que o pessoal pode estar usando para ir para o centro. Né?
7: Você falou desses horários, e esses horários todos, né? Como você disse, foi feito todo um levantamento, um estudo, enfim, justamente para determinar aí toda essa inversão, isso?
6: Exato. Com base nas contagens, então, o fluxo ele se comporta com essa tendência, né, de sentido. Para nós, não colocar vários horários, né? Então a gente determinou alguns horários com intervalos maiores, né, de inversão, até para não se criar confusão, né? Então, pegando ali intervalos grandes, né? Por exemplo, do meio-dia e 31 até as 15h30, então é um intervalo grande, e aí sim fazendo a inversão. Um fato interessante que eu vi que o pessoal estava na dúvida, por exemplo, no momento da inversão, se dois carros se pegam no na travessia, né? Isso não será possível, né? Porque nesse meio termo, né, nessa inversão dos sentidos, ela vai ficar 30 segundos, então, só no vermelho para ambos os lados. Então, o veículo está chegando, ele vê que está vermelho, ele sabe que não pode estar usando.
8: Olha, o diretor de trânsito explica ainda que os horários serão para todos os dias da semana, não apenas de segunda a sexta. Durante o período de funcionamento, a administração municipal estará analisando o fluxo para eventuais reajustes.
6: Inicialmente, esses horários são para todos os dias da semana, incluindo sábado e domingo. A gente, obviamente, vai observar, porque também é um trabalho continuado, né? Não é que se definiu isso e acabou. Nós vamos observar, né, através também de monitoramento, nossa observação pessoal e também se é necessário realmente nos finais de semana, por exemplo, sábado e domingo, fazer alguma alteração, a gente faz esse ajuste aí com base aí na observação. Mas a princípio, todos os dias da semana, incluindo sábado e domingo, e o dia que irá iniciar aí efetivamente o funcionamento será então no dia 4 de maio.
7: Wilton, fica uma pergunta também, a questão, porque são todos esses horários aí que foram definidos num primeiro momento, são horários de pico, né? Existe a possibilidade de talvez

0: é de melhorar na 15 de novembro, sentido ali catedral, né, para quem entra especialmente, forma fila grande ali. Mas a gente sabe que existem outros pontos no município que também estão previstos no projeto, entregue pela empresa, que existem outros pontos que precisam ser melhorados, né? Existem alguns pontos em Joaçaba que, especialmente nas cabeceiras das pontes, que é necessário aí fazer melhorias.
1: 7 horas da manhã, 34 minutos. Esse é o Jornal Primeira Hora aqui pela Rádio Catarinense. Olha, a Justiça de Santa Catarina revogou a prisão preventiva de dois investigados pelo caso de envenenamento em um pronto-socorro de Santa Cecília. Eles estavam presos desde outubro do ano passado, suspeitos de intoxicar 12 profissionais de saúde durante um café da tarde na unidade. A decisão ocorreu porque a fase de instrução do processo foi encerrada, ou seja, as principais provas e depoimentos já foram colhidos. Para a Justiça, não havia mais necessidade de manter os suspeitos presos para evitar interferência nas investigações. Mesmo soltos, eles terão restrições: uso de tornozeleira eletrônica, comparecimento mensal à justiça, proibição de contato com vítimas e testemunhas e impedimento de se aproximar do pronto-socorro. O caso causou forte impacto porque atingiu médicos, enfermeiros, técnicos e outros servidores de saúde. As vítimas passaram mal após consumirem alimentos e refrigerante deixado no local. 9 pessoas precisaram ser hospitalizadas e algumas ainda relatam sintomas como tontura e lapsos de memória. Agora o processo segue para novas diligências, alegações finais e depois a sentença. O município de Joaçaba será palco de um importante evento voltado ao conhecimento jurídico e à qualificação profissional. Nos dias 5, 6 e 7 deste mês, acontece o primeiro Congresso Catarinense de Direito Público, um encontro de natureza técnico-científica que reunirá especialistas de renome nacional para debater temas atuais e relevantes da área. O prefeito de Joaçaba, Wilson Sartori, relata.
2: O evento é promovido pela Prefeitura, em conjunto com parceria com a UNOESC, né, através do curso de Direito, muito direcionado a servidores públicos, acadêmicos de direito, comunidade em geral. E tem um objetivo de promover a capacitação, a atualização e o aperfeiçoamento, né, de principais assuntos hoje ligados ao direito público e à administração pública. Teremos uma programação que contará com palestrantes e painéis temáticos ministrados por profissionais que são reconhecidos em todo o nosso país. Entre os destaques, eu deixo aqui um nome muito conhecido do Fernando Capês, que abordará sobre a improbidade administrativa, isso na abertura do nosso evento, e além de vários especialistas que tratarão de temas de análise econômica, de direito, de governança pública, de contratações administrativas, regulação, tecnologia e saneamento básico. São 3 dias, né, onde os participantes terão acesso a conteúdos estratégicos que representam a gestão pública contemporânea, além de momentos onde tem um debate, troca de experiências, fortalecimento do diálogo entre a teoria e a prática. E sabemos, né, que um congresso desse porte aqui no nosso município, isso vai trazer um movimento muito grande aí para nossa região. Isso também ajuda no nosso turismo de eventos, aquilo que a gente sempre fala, sempre tendo eventos, trazendo pessoas que venham para dentro da nossa cidade. Teremos inscrições já que estão abertas, né, desde o dia 27 de abril, né, até o dia 4 de maio. Elas podem ser realizadas, então, pelo link disponível no site da Prefeitura, ou podem entrar em contato direto aqui no município, com a nossa controladoria do município, através do telefone 3527-8816. Então, fazer um convite especial aí para todas essas pessoas que entendem, que queiram estar participando com a gente. É um evento grandioso, como eu falei, é o primeiro Congresso Catarinense de Direito Público. Todos estão convidados.
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1: 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Herbaldo Oeste promoveu uma atualização no Plano Municipal de Turismo. A diretora de turismo, Silvana Ferreira, relata.
4: Então, a atualização do Plano Municipal de Turismo é um passo essencial para nortear o segmento de desenvolvimento do turismo no município de Herval do Oeste, através de estratégias para poder organizar as prioridades e fortalecer ainda mais o turismo e o crescimento econômico e social do município de Erval.
5: E o que muda na prática?

0: turística para o turismo de Herval do Oeste?
1: Através da atualização é possível ver quais são as demandas dos nossos empreendedores que participaram da reunião, do Poder Executivo, do Poder Legislativo, e assim fazer as ações inerentes a essas demandas para que a gente possa atingi-las e colocar em prática a curto, médio e longo prazo.
0: Tivemos aí a participação, né, do poder público, empresários, SEBRAE, comunidade em geral, né? Por que é importante estar envolvendo todos esses entes aí nessa discussão?
1: O turismo, ele é desenvolvido de forma coletiva, então é necessário estar presente nas nossas reuniões, não só o poder público, que cuida da parte da cidade, que pensa como administração. Mas é importante também as instituições e os nossos empreendedores, para que eles nos passem o olhar que eles têm em relação às demandas do turismo, que a gente possa organizar as ações, fazer um bom planejamento e colocar em prática para beneficiar não só o município, mas também o empreendimento que vem investindo no turismo já desde 2021.
0: Quais os pontos turísticos que precisam de mais atenção hoje?
1: Herval do Oeste precisa se estruturar melhor na questão dos acessos aos empreendimentos, né? Nós temos aqui, o nosso forte é o turismo rural, é a estrada de interior, e nós sabemos que grandes agências, quando elas vêm de fora fazer um turismo, participar de algum evento aqui no município, eles normalmente não colocam o ônibus em estrada de chão. Então, nós temos que cuidar dos nossos acessos, das nossas entradas, também na parte de sinalização, e no futuro poder estar melhorando esses acessos para que essas agências tenham facilidade em vir e desenvolver um roteiro aqui na nossa área rural.
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3: Muito bem, começamos falando aqui do Joaçaba Futsal, que participou da quinta rodada do Campeonato Catarinense Série Prata, enfrentou Marcelo Dias. O jogo foi no dia 30 de abril, empate em 2-2 lá no ginásio Gabriel Colares. Tivemos ainda, por essa quinta rodada da Série Prata do Campeonato Catarinense, o Cunha Porã venceu a equipe do Catanduvas pelo placar de 1-0, o jogo foi realizado ontem. Chaxense perdeu em casa para Pinhalense pelo placar de 2-0, e também hoje nós temos a sequência aí dessa rodada. Ainda ontem tivemos Palmitos, né? Palmitos que empatou com o Rio do Sul, e hoje, na sequência aí da quinta rodada, o jogo do Saudades enfrentando a equipe de Maravilha Futsal. Então hoje, a próxima rodada do Joaçaba Futsal, que entra em quadra pela Liga, né, pela Série Prata do Campeonato Catarinense, o Joaçaba volta à quadra jogando em casa no dia 13 de maio. 13 de maio, enfrentando Saudades, jogo que será aqui no Ginásio de Esportes Professor Edinho, né? Por conta até da Oliune, que deverá estar acontecendo lá no Centro de Eventos da Noesc. Joaçaba Futsal vai sediar o seu jogo, então, ali no Ginásio de Esportes Professor Edinho, no bairro Santa Teresa, dia 13 de maio, 8 da noite, contra a equipe de Saudades. E a Liga Nacional, Silver, também teve jogos, né? Jogos aí durante esse final de semana. Hoje, por exemplo, dia 2, às 11 horas da manhã, tem Sport Vélez Camaquã. O Vasco enfrenta às 4 da tarde Chopinzinho. Amanhã, 11 da manhã, tem América e São Caetano. Na terça-feira, a sequência aí da quarta rodada, com Blumenau e São Lourenço, às 19h30. 21 horas tem Concórdia e Joaçaba, dia 5, gente, clássico aí, regional. Concórdia recebe o Joaçaba pela Liga Nacional de Futsal. Na próxima terça-feira, às 21 horas, o jogo será lá no Centro de Eventos de Concórdia. Também na terça-feira, o Dracena recebe o Balsas em Dracena. O Apodi joga contra a equipe do Juventude na quarta, às 19 horas. E ainda na quarta, tem Lages e São Miguel, jogo que será lá no ginásio Jones Minosso. Então, são jogos aí que movimentam a Liga Nacional Silver, que envolve também a equipe do Joaçaba Futsal. Vamos falar do Brasileirão? Hoje, sábado, às 16h, tem Botafogo e Remo. Botafogo e Remo, às 16h. Às 18h30, tem Palmeiras e Santos, clássico paulista. Palmeiras e Santos. Também às 18h30, o Vitória recebe o Coritiba. E o Atlético recebe o Grêmio. Hoje tem Atlético Paranaense e Grêmio, às 8h30 da noite. Também hoje tem Cruzeiro e Atlético Mineiro, às 21h. e amanhã tem a sequência desta rodada, amanhã 16 horas, São Paulo e Bahia, Flamengo e Vasco, clássico carioca, Chapecoense joga às 18h30 na Arena Condá contra a equipe do Red Bull Bragantino, Internacional às 18h30 recebe o Fluminense e no dia 3 também nós temos aí Mirassol e Corinthians no jogo no campo do Mirassol. Então essa é a 14ª rodada do Campeonato Brasileiro, que começa hoje. Então, Botafogo e Remo, Palmeiras e Santos, Cruzeiro e Atlético Mineiro, clássico, tem clássico paulista e clássico mineiro também neste sábado, e a sequência tem Vitória e Coritiba, Atlético Paranaense e Grêmio, e amanhã a sequência com São Paulo e Bahia, Flamengo e Vasco, Chapecoense e Red Bull Bragantino, Internacional e Fluminense, e o Mirassol recebe o Corinthians. Já pela Série B, vamos trazer aqui os jogos que acontecem nesse final de semana pela Série B, a Série B que está na sétima rodada, né? Hoje, às 16h, tem Botafogo e Náutico, Fortaleza e Goiás se enfrentam às 20h30 e às 18h30 tem Cuiabá e Criciúma, São Bernardo enfrenta amanhã a Ponte Preta a partir das 16h, o Sport recebe o Ceará, amanhã também tem Operário e Londrina, Atlético Goianiense e Juventude, e o Avaí joga amanhã às 20h30 contra o Novo Horizontino. No domingo, sequência aí da sétima rodada com América Mineiro e CRB às 20h30 e o Vila Nova recebe o Atlético de Minas Gerais. Então, de esporte era isso aqui no Jornal Primeira Hora, Campeonato Brasileiro da Série A e B, movimentando aí os gramados neste final de semana. Lembrando que amanhã nós temos aí o basquete, já sabe, em quadra, 20 horas, enfrentando a equipe do Tatuí pelas semifinais da Série O. Da Liga Ouro, né? Da Liga Ouro da NBB. Então amanhã é importante, né? Presença da torcida, ingresso R$10 com direito, você levando 1 quilo de alimento ou R$20, R$20 o ingresso tradicional, né? Então amanhã, a partir das 20 horas, lá no ginásio do Campus 2 da UNOESC, né? Os meninos aí da bola pesada, basquete, jogando contra a equipe de Tatuí, buscando uma vaga aí. É o primeiro jogo, né? É melhor de três, né? O primeiro jogo é contra a equipe de Tatuí. Esperamos aí, vamos torcer que a equipe do Basquete Joaçaba já comece aí com o pé direito, sair com uma boa vitória. É importante a presença da torcida lá no ginásio, empurrando e transformando aquele ginásio lá num verdadeiro caldeirão de esporte. Era isso aqui no Jornal Primeira Hora. Bom dia, 14 para as 8.

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5: Bom dia, 11 para as 8.
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5: Olha, um homem de 34 anos morreu após ser atropelado por uma carreta no trevo de acesso a Catanduvas, na BR-282. O acidente ocorreu no final da tarde de ontem. O Corpo de Bombeiros confirmou o óbito no local. O motorista da carreta permaneceu para prestar esclarecimentos à PRF. Já na BR-282, em Ponto Cerrado, uma colisão entre um carro e duas motos resultou na morte de um jovem de 19 anos. Outro motociclista, de 26, foi hospitalizado com suspeita de fraturas. A condutora do veículo, de 63 anos, também recebeu atendimento médico. Um homem de 41 anos foi preso após morder o braço da ex-companheira e ameaçá-la de morte no bairro São Vicente, em Ervaldo Oeste. O crime aconteceu após uma discussão por um celular. O autor tentou fugir por uma área de mata, mas foi localizado e capturado pela Polícia Militar e encaminhado à Delegacia de Polícia para os esclarecimentos. A Polícia Militar prendeu uma mulher de 31 anos no bairro Jardim José Rupi, em Ervaldo Oeste. Contra ela, havia um mandado de prisão em aberto por dívida de pensão alimentícia. A prisão ocorreu ainda na noite da última quinta-feira. A detida foi encaminhada ao Presídio Regional de Joaçaba. Olha, o Tribunal de Justiça manteve a condenação de um médico e também de um ex-assessor parlamentar por manipularem a fila de cirurgias do SUS aqui na nossa região do meio-oeste catarinense, na cidade de Tangará. O esquema envolvia laudos falsos de emergência. O ex-assessor foi sentenciado a mais de 5 anos de prisão. E um Renault Sandero invadiu o terreno de uma residência na rua Marechal Deodoro após uma falha mecânica. A ocorrência foi registrada no município de Ervaldo Oeste. O motorista relatou que o carro perdeu a força numa subida e os freios não funcionaram ao descer de ré. Felizmente, ninguém se feriu. Já moradores da Serra Alta, em Ervaldo Oeste, denunciam a prática de cavalinhos de pau em frente a um clube localizado naquela localidade. Câmeras de segurança registraram os veículos realizando manobras que arremessam pedras contra a estrutura do clube e causam danos ao patrimônio. E a BR-282, em Vargem Bonita, registrou dois acidentes graves. Uma saída de pista seguida de colisão com árvore, que deixou três feridos. Um homem de 35 anos foi socorrido inconsciente com traumatismo craniano. E também uma batida frontal entre um Gol e um caminhão, que deixou dois motoristas feridos. O condutor do automóvel precisou ser desencarcerado pelas equipes de resgate. Eram essas as informações do setor de segurança pública para o jornal Primeira Hora. Então, na primeira hora que vai ficando por aqui, produção central de jornalismo da Catarinense FM, sonoplastia geral, Eliseu Peruso. Reportagens, Cristian Souto, Paulo César, Patrícia Oliveira, Antônio Vital, Carol Denardi e Milena Abreu. Apresentação, Paulo César. Redação, Orly Ricardo e Eliseu Peruso. Coordenação de jornalismo, Marcelo Santos. Supervisão geral, Nelson Paulo dos Santos. A seguir, você fica com o programa da Alegria, com a Marildo Monteiro. Bom dia.
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0: Meus amigos queridos, minhas amigas, manhã de sábado, chuva desde a madrugada, abençoada que venha com calma, com tranquilidade, fertilizando a terra, renovando a vida. Obrigado, Senhor, te agradecemos por ela e não devemos reclamar. O novo amanhecer nos traz uma reflexão. Aumenta o volume do rádio e pensa comigo desta forma. Hoje eu vou falar sobre a falta de tempo para os pais. Filhos que só percebem importância depois que perdem, né? Você sabe que pais não são eternos. Eu te pergunto, ligou para sua mãe e para o seu pai hoje, ontem? A correria do dia a dia faz a gente achar que sempre vai dar tempo. Sempre. Amanhã eu ligo, no fim do dia eu ligo, no fim de semana eu ligo, depois eu vou passar lá, quando sobrar tempo eu visito. Mas a verdade é dura, muito dura. Pai e mãe não são eternos. Não. Quantos filhos deixam de ouvir conselhos porque acham que já sabem de tudo? Quantas mães esperam ligação que nunca vem? Quantos pais ficam olhando para a porta esperando uma visita que não chega? E quando o tempo cobra o preço, a gente descobre tarde demais a ausência. Machuca. De qualquer bronca que teríamos. Sim, eu já ouvi histórias por aí de gente que se arrependeu amargamente por deixar os seus pais para trás. Um rapaz sempre dizia que estava ocupado demais, até que um dia ligou para conversar, mas para avisar que não ouviria mais a voz do seu pai. E aí imagina, carregar esse peso. O simples foi: oi, mãe, tô com saudade. Pode mudar um dia deles, às vezes eles não querem nada além disso. Saber que você se lembra, que você se importa. Isso é o que você precisa entender. Simples assim. Não há outro caminho. Apenas um oi, tá tudo bem? Tá tudo bem, meu filho. E basta. Então, se você não tem esse hábito, se você não pratica, quem sabe hoje seria o dia de começar a praticar. Uma boa manhã de sábado para todos nós e vamos juntos no programa da Alegria.
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de chegar, a casa é sua e muito obrigado por deixar a gente entrar na sua casa, na sua vida. O programa da Alegria está no ar mais uma vez, com muita animação, alto astral, diversão, carinho e aquela companhia que faz bem para sua alma. Aqui tem música boa, as brincadeiras mais legais do rádio, mensagem positiva, participação dos ouvintes e aquela energia contagiante que transforma amanhã em um verdadeiro show de alegria. Manobra o áudio da Catarinense nesse sábado de chuva. Eliseu Peruso Júnior, seja muito bem-vindo, amigo. A partir de agora, estaremos juntos na Catarinense, a maior audiência do rádio.

0: Prepara aí o chimarrão, aumente o volume, venha sorrir com a gente, porque aqui tristeza não tem raiz, é só alegria, é isso aí, é sábado, é felicidade, é emoção.
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0: E aqui a gente adora o quê? Notícia boa, você já sabe, aumenta aí nenhum de nós. Começou a maior festa do rádio.

0: Isso aí, notícia boa, é o que eu desejo pra você e uma ótima manhã de sábado.
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0: Você sabia que o tipo de chão da cidade influencia diretamente nas enchentes e também no calor? É, o asfalto e o concreto são chamados de superfícies impermeáveis. Isso significa que a água da chuva não consegue entrar no solo e acaba escorrendo rapidamente pelas ruas, podendo causar alagamentos. Já áreas com grama, terra, jardins, pisos, drenagens funcionam como uma esponja natural, ajudando a água a infiltrar no chão, abastecendo os lençóis subterrâneos. Uma curiosidade bem interessante para você. Uma única árvore grande pode ajudar a absorver centenas de litros de água da chuva por ano. Por isso, cidades com mais áreas verdes costumam ter menos enchentes, temperaturas mais agradáveis e um ar mais saudável. E fica a reflexão para todos os prefeitos, para todas as pessoas que decidem sobre isso nas cidades daqui e do Brasil afora e do mundo. Quando a natureza tem espaço, a cidade respira melhor. Pensa nisso. Nós temos um privilégio, que é um bosque às margens do Rio do Tigre, que passa aos fundos da Rádio Catarinense. Sabe por que que essas árvores estão de pé? Porque a mata ciliar, ela margeia o Rio do Tigre e o ser humano não conseguiu botar as suas mãos cheias de dedos para derrubá-las. Vocês não imaginam o que é abrir as janelas da rádio pela manhã e sentir esse ar, sentir esse aroma tão bom que vem da natureza. E eu fico pensando que nós temos de árvore aqui, imagina por ano quanta água elas armazenam e um pouco vai para o Rio do Tigre. Pensou? Pegou a visão? É isso aí, a gente volta já.

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7: É isso aí, galera, amizade pra valer para quem está no trabalho, bom trabalho, obrigado pelo rádio ligado, começando uma nova manhã, um novo dia cheinho de alegria pra você.
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8: Pra você que está de folga hoje, maravilha, né? Pra você que está trabalhando hoje, não tem jeito, vamos trabalhar, vamos encarar o sabadão com muita alegria, com muita energia. São 8h16 e agora aquele momento mágico da manhã que eu amo de paixão.
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0: madrugadas, meus amados, tudo bem com vocês? Como é que tá amanhã? Como é que tá a tranquilidade? Como é que foi o feriado ontem? Hoje não deu pra sair pra fora aí, né, gente? Chuva caindo, nosso amigo vovô, vovó, nono, nona lá do interior, tão felizão, né? Sabem a importância que a chuva tem para a vida. Eu fico feliz com isso. E a saúde, tá tudo bem? Final de semana, tudo certinho? Então tá bom, né? Que vocês tenham um final de semana muito abençoado por Deus e vamos juntos no programa da alegria. Só lembrando, está aberta as inscrições para a escolha do rei e da rainha do município de Joaçaba. Vamos lá, galera. Vamos fazer a inscriçãozinha aí, né? Lá no Centro de Referência do Idoso, entra em contato com a turma lá e faz a sua inscrição e vamos ver que dá. A festa tá marcada aí para meados de maio, né? Então, vamos juntos. E agora, a gente celebra a vida a todos os aniversariantes que hoje completam mais um ano de vida. Parabéns para todos, muita saúde e muitas felicidades.
1: Viva aniversariante!
0: Viva! Aê, maravilha! E a música é uma história descrita como verdadeira. Guatupé e Guaratuba, vamos ouvir.

0: E aí? Que achou? Viu? É, brinca com coisa séria, não respeita o que é sério, né? Tenha fé, sempre fé. 8h21 da manhã no programa da Alegria. Valeu, bom final de semana, meus amados. Daqui a pouquinho a gente volta com muito mais. Rádio.
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0: Só aí, galera do bem, de volta no programa da Alegria na nossa manhã e só lembrando a todos a paróquia São José de Joaçaba e Associação do Bocado do Pobre, convido a todos para o almoço em prol do refeitório solidário que acontece no dia 3 de maio, amanhã. As festividades iniciam no sábado com venda de cucas, pães e bolos. No domingo haverá almoço com macarronada, galeto, porco, arroz, mandioca, maionese e saladas. Garanta seu ingresso pelo fone 999464318 e prestigie. É uma causa nobríssima. Vamos colaborar. E a partir de agora, a gente começa a conferir no programa da Alegria.
7: E agora, vamos conferir as previsões astrológicas para hoje. Áries, de 21 de março a 20 de abril.
0: Áries, pega a visão aí. O dia pede mais calma na comunicação e nas suas decisões, né? Nada de precipitação. Depois de dias emocionalmente intensos, procure refletir antes de agir ou falar, avaliando o que realmente vale seu tempo e energia. Pode ser um bom momento para focar no seu autocuidado e o que nutre o seu coração. Ou seja, o que não é importante, um abraço, siga seu rumo. Vamos falar com Touro. Com Mercúrio entrando em seu signo, você tende a se expressar com mais clareza e firmeza. É um bom momento para colocar as suas ideias para fora, mas sem pressa ou necessidade de convencer ninguém. Procure confiar no seu valor, no seu ritmo e na sua percepção. Tudo bem com você, Gêmeos? O dia favorece o silêncio estratégico. Nem tudo precisa ser dito agora e algumas ideias ainda não estão bem maduras. Procure respeitar o seu tempo interno, organizando pensamentos antes de compartilhá-los, né? É isso aí, boca fechada, não entra mosca, tinha um ditado popular que fala isso. Olá, caranguejinha, tudo bem com você? Conversa com amigos ou ambientes sociais tendem a ficar mais produtivas e realistas. É um bom momento para alinhar expectativas e falar sobre planos de forma prática. Procure ouvir tanto quanto falar, pois boas ideias podem surgir de trocas simples e bem fundamentadas. Não há o que se preocupar. Daqui a pouquinho nós estaremos no Programa da Alegria, já falando com você de Leão.

0: Que coisa linda, que belo encontro, né, gente gigante, Gian e Giovanni e Bruno e Marrone, amigos de longa data, né? 8:29, boa manhã, tudo de bom pra você.
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0: É isso aí, meu povo querido, 8:34, chuva abençoada, estamos juntos na manhã catarinense e agora vamos falar com a galera que tá no trecho, né? Aqueles que tem que ter cuidado hoje, aqueles que sofrem.

dos dias, Juliano Zampiva e toda a família lá em Marcelino Ramos, a todo o pessoal da área da saúde, aos amigos que dirigem o agro no interior, para quem tá na estrada nos ouvindo em qualquer parte desse Brasilzão de meu Deus, aquele abraço, que Deus os abençoe. Hoje a música é linda, Beto e De Luca, galera manja bem dessa conversa aí, viu?

0: Que coisa linda. Edmar, fala aí, meu irmão, como é que vai você? Bom dia, Edmar.
1: Bom dia, minha amiga Maria do Monteiro, tudo certo? Como é que tá? O Edmar por cá que tá falando,
0: ó. Fala aí.
1: Manda um alô pra minha família aí no Jaborá. Minha mãe Arlete, meu pai Neri, que estão na escuta da rádio aí. Minha esposa Thaís, minha filha Laís, aproveitando aí o fim de semana aí. Nós mesmo passando Joaçaba, hein? Carregamento feito no Irani ali. A maleta vai baixar em Navegantes, na Porto Nave. Depois vamos coletar lá no Itapuá e vamos lá pro Mandaguari carregar na Aurora Copa. Com Deus aos anjos, lá vamos nós, meu amigo. Acelerar essa semana pra fim de semana que vem a gente tá com a mãe aí comemorando o Dia das Mães. Bastante chuva aí, perigoso. O pessoal tem que tomar cuidado nas estradas, né? Beleza, Maria do Monteiro? Um abraço, tudo de bom aí. Fica com Deus aí.
0: Você também, meu querido amigo. Vai em paz na sua viagem, com tranquilidade, toda atenção no trecho. Obrigado, Edmar. Boa viagem. Toda a sua família lá em Jaborá, aquele abraço carinhoso. 8h40, daqui a pouquinho a gente volta na rádio que fala como você.

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3: Hoje é 2 de abril, né, gente? O Dia Mundial da Conscientização contra o Autismo, né, galera? Só pra lembrar, né? Hoje, 2 de abril, Dia Mundial. Eu tô com abril na cabeça, né, Eliseu? 2 de maio, perdão, gente. É o segundo dia do mês ainda, relevem. 2 de maio, Dia Mundial da Conscientização contra o Autismo, viu? E agora, vamos conferir aqui.
4: Atenção, Leão! De 22 de julho a 22 de agosto.
3: Se liga então, o foco pode se voltar para questões profissionais ou decisões de longo prazo. Mesmo sendo fim de semana, vale refletir com calma antes de assumir compromissos ou se posicionar publicamente. Pode ser bom sair um pouco da rotina e deixar espaço para os seus amigos na agenda. Beleza, Leão? Falo com você do signo de Virgem. O dia favorece estudos, planejamentos e reflexões amplas que podem ter um viés prático. Ideias ganham consistência ao refletir sobre como aplicá-las no dia a dia. Procure estruturar melhor os seus planos sem pressa e chegar a conclusões definitivas, o que é muito legal aí, né? Quero falar com você do signo de Libra. Tá de boa? Conversas mais profundas podem ajudar a esclarecer situações recentes. É um bom momento para organizar pensamentos ligados a acordos, compromissos. Procure fugir de diálogos desnecessários, mas mantenha um tom calmo e objetivo. Faça algo por si. Você merece, né? Escorpião. O clima favorece a diálogos mais maduros e consistentes nas relações. Pode ser um bom momento para alinhar expectativas e esclarecer pontos sensíveis, desde que haja paciência, o que anda faltando muito na humanidade, né? É isso aí. Daqui a pouquinho, Sagitário e sua galera chegando por aqui.

isso aí, galera, de Bem com a Vida na Catarinense, no programa da Alegria. E uma correção, quando falamos antes, 2 de maio, Dia Mundial de Conscientização quanto ao Autismo, deixa eu retificar, o dia realmente é 2 de abril, tá? Mas nunca é demais a gente lembrar, né, que precisamos ter empatia e entender o autismo e respeitar as pessoas que têm este problema. Combinado? Fechou? E disse, será que é um problema mesmo? Será que é uma doença? É, que tem esse distúrbio, né? Com todo respeito, com todo carinho, a gente os trata com amor. Simples assim. Daqui a pouquinho tem mais no programa da Alegria.

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0: 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Boa manhã de sábado para você. Vamos aos últimos signos do horóscopo do dia. Pega a visão comigo agora.
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0: Então, Sagita, a mente tende a se voltar para as questões práticas na rotina, organizar tarefas, revisar compromissos e ajustar horários, ajudar a trazer mais equilíbrio interno, procure não se sobrecarregar mentalmente. Pequenas mudanças podem melhorar bastante a sua sensação de bem-estar e isso é bem legal, né? Tudo bem, Capricórnio? Ideias criativas ganham formas. Se você se dedicar um pouquinho de tempo para estruturá-las, é um bom dia para pensar em projetos pessoais com mais realismo, sem perder o prazer do processo. Procure confiar o que vem sendo construído aos poucos. Passar um tempo com os amigos é uma boa ideia? Claro que sim, né? Aquário. Alguns assuntos familiares ou domésticos podem pedir conversas mais objetivas e menos emocionais. Vale buscar acordos simples e práticos, evitando discussões antigas. Manter um diálogo claro e tranquilo pode ajudar a criar mais estabilidade no ambiente à sua volta. Você vai ver que isso também é bacana. Peixes. O dia favorece uma comunicação mais clara e direta, ajudando você a organizar pensamentos que estavam dispersos. Procure escrever, anotar ideias ou conversar com alguém de confiança. Esse movimento ajuda a transformar sensações difusas em entendimentos mais concretos. Horóscopo fica por aqui. Boas vibrações, bom final de semana para você.

0: Eita, coisa linda, 9:01 da manhã, Thaís, Zezé de Camargo e Luciano, um abração pro amigo Fernando Azevedo, obrigado pela audiência, Fernandão, bom final de semana pra você. 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Ainda esses dias, aqui na região, estavam dando golpe do INSS, né? A galera ligando, querendo fazer prova de vida por telefone. Pô, me ajuda aí, isso não existe, né, gente? Só desliga o telefone e manda se catar, né? Simples assim. E não tenha medo, ah, vão suspender o seu... Suspenda! Suspenda e desliga o telefone, galera. Os órgãos não ligam para você pedindo informação, simples assim. 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É isso aí.
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Aí, sabadão, tá acordando agora com aquela preguiça, pelo amor de Deus, daqui a pouquinho já tem um show de brincadeiras no programa da Alegria, uma grande festa pra você, se liga. E que tal essa aqui da Paulinha Fernandes pra matar a saudadezinha, hein? Vamos lá.

0: Que coisa linda, né? A versão, essa música da Paulinha Fernandes aí, Amor de Novo, na Catarinense e no programa da Alegria Demais.
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0: já está no ar, meus amigos e amigas. Essa edição chegando para Cronos Segurança Privada. Pega a real. Segunda-feira no Cine, você tem oportunidades para servente de obras, pedreiro, recepção, empacotador, vaga exclusiva de PCD, motorista de ônibus rodoviário, operador de processo de produção, engenheiro de segurança, desenhista, projetista, trabalhar em farmácia, faxineiro, fiscal de loja, mensageiro, operador de processo de produção e muito mais oportunidades para você. Atenção, vende-se um terreno com duas casas em Erval do Oeste, trata no 991661567 com o Volmir. Vende-se uma escada de alumínio nova, valor a combinar, no 999151086. Duas geladeiras, só arrumar o sensor, tá? Coisa pouca, 988121001. Esse é o telefone. Vende-se uma bicicleta ergométrica usada, R$120 e um triciclo para reformar. Telefone para informações é o 99804-2223. Esse foi o Classificados na Catarinense. 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
2: Isso aí, gente, para você que se liga no Programa da Alegria, 9:16 da manhã, para Visa Supermercados, Rede Visa, agora também em Lages, demais, hein? 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Está começando o maior show de brincadeiras do rádio.
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2: Desafio do Alfabeto, brincadeira do alfabeto no Programa da Alegria. Hoje a brincadeira é para mexer com a memória, aliás, sempre é, né? Com a criatividade e a gente dar boas risadas. Isso a gente não abre mão aqui no Programa da Alegria. E o tema de hoje é o que tem na cozinha, mas quase ninguém lembra. E a letra escolhida pelo programa é a letra, atenção, letra E, E de Eliseu, letra E de Eliseu. Pergunta, o que tem na cozinha, mas quase ninguém lembra, com a letra E. Vale respostas engraçadas, vamos se divertir, objeto, utensílio, ingrediente ou qualquer coisa que exista na cozinha com a letra E, mas não vale aquelas respostas mais simplesinha, né? Pensa aí e manda pra mim. Hoje é dia de entregar uma frigideira daquelas lindas e maravilhosas pra vocês. Então, manda ver aí, vamos lá.
4: Tem gente ligada na gente.
2: É isso aí, mande seu WhatsApp, já tem gente ligada aí, a Simone. Então fala comigo, Simone, seja bem-vinda, amiga, tudo bem contigo, bom dia.
5: Bom dia, meu amigo, tudo tranquilo? E hoje eu queria que você rodasse uma do Leandro Leonardo, um copo de vinho, e tô esperando a minha princesa, que hoje ela vem aqui passar um dia com a vó.
2: A Julinha?
5: Bom dia, então, Marinho, tudo é bom.
2: Pra vocês também.
5: Bom final de semana, você e toda a tua família.
2: Obrigado, querida, a vocês, que Deus abençoe, né, um baita final de semana, e aqui na Catarinense, vamos falar com a Simone, a gente falou agora, né, Eliseu? Tá tudo tranquilo com ela, então. Leandro Leonardo e copo de vinho? Então aumenta o som.

0: Só aí, 9h23, que musicão no programa da Alegria, Dona da Líria. Bom dia.
1: Bom dia, tudo bem?
0: Tudo bem. A dona de casa acho que vai tirar de letra essa aí, né? Tem sempre alguma coisa aí na cozinha que ela não, né, não usa seguidamente com a letra E. E na sua cozinha, o que seria?
1: Escorredor de macarrão.
0: O escorredor, mas não sai macarrão nessa casa aí?
1: Sai, mas não todo dia, né? Ah, sai de vez em quando.
0: Só lá de vez em quando. Tá bom, um escorredor de macarrão é uma boa. Dona Dalira, super obrigado aí, tá? Boa sorte no sorteio hoje.
1: Igualmente pra você também, bom final de semana, tá? Eu já ganhei um almoço quinta-feira, lembra?
0: Ah, a senhora já foi sorteada quinta-feira, mas não importa, o negócio é ter sorte aqui no programa da Alegria, não é verdade?
1: É isso aí.
0: Isso aí, um abraço, tudo de bom pra senhora. 9h23, essa é a rádio com a melhor vibe pra você. Daqui a pouquinho, a gente volta na sua melhor manhã. 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

0: É isso aí, minha gente querida, 9 horas 28 minutos da manhã. Estamos de volta. Muita chuva na região, né? Alguns problemas de enxurrada. Luzerna também teve muita chuva essa madrugada. Choveu muito pela manhã, até por volta de 7:30 da manhã. Mas estamos analisando, Defesa Civil ainda em alerta para algumas situações e a gente vai acompanhando para atualizar você. Vamos falar com a Ivana Bate. Oi, Ivana, bom dia.
1: Bom dia, Marildo. Quem está falando é a Ivana Abate Machado. O que tem na cozinha com a letra E? Eletrodomésticos. Não. Valeu, muito obrigado.
0: A pergunta não
1: é. Um abração.
0: Abração não é bem assim, né, gente? O que tem na cozinha, mas quase ninguém lembra. É isso, a pergunta é isso. O que tem na cozinha, mas quase ninguém lembra com a letra E, tá? Oi, bom dia.
2: Bom dia, eu sou Jocelyne de Mello, gostaria de responder a perguntinha ali, um objeto com a letra E, esmagador de alho, um ótimo dia a todos.
0: Esmagador de alho, será que tem esmagador de alho em casa, Eliseu? Eu não tenho esmagador de alho em casa, é um objeto bem sinistrão, né, que tu bota ali, tchum, pá, legal. Boa ideia. Oi, quem tá falando comigo? Oi, bom dia.
3: Bom dia, Monteiro, eu tenho na cozinha com a letra E, esponja.
0: Esponja. Esponja é mais normal, né? Tem gente que prefere um paninho e tal. Boa, gostei, Tati, valeu. Domingos, fala comigo, Domingos.
4: Bom dia, tudo bem?
0: Tudo.
4: Aqui é o Domingos, aqui da Vila Simone, Joaçaba. O que tem na cozinha, que é pouco lembrado, ó, é espumadeira.
0: Espumadeira, bah, rapaz, boa, é isso aí. Pessoal tem mania de passar sempre, assim, né? É isso aí. Dona Elzira Bertelli, e pra senhora, Dona Elzira.
5: Bom dia, Marildo, tudo bem? É Elzira Derval do Oeste. Primeiro queria agradecer pelo ingresso que eu ganhei ontem e vou falar uma coisa que tem na cozinha. Espumadeira, ou escorredor de macarrão também. Seria sim. Isso mais ou menos que eu me lembre.
0: Tá bom.
5: Viu? Ah. Queria uma música do Amado Batista e tenha um bom dia, um bom final de semana, uma boa chuva. Fique com Deus e tchau.
0: Tchau. E com Deus, imagina se o final de semana vai ser ruim, né? Não tem jeito, galera, não tem jeito. Com ele sempre é maravilhoso. Só deixa eu lembrar a galera, hein? O que tem na cozinha, mas quase ninguém lembra. Esse é o desafio. Eu não ia dar uma coisa fácil pra você. Ah, eu quero uma coisa que tem na cozinha com a letra E, não é isso? O que tem na cozinha, mas quase ninguém lembra. A letra escolhida é a letra E, pensa aí, porque olha, hein, galera, eu volto daqui a pouquinho na mais ouvida rádio do sul do Brasil.

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2: Muito bem, no programa da alegria, já estamos de volta no programa para amanhã maravilhosa 9:35. E como falamos, é muita chuva essa madrugada, parte da madrugada choveu muito forte hoje pela manhã. E aí você sabe, né? A água vem, não há tubulação que resiste, principalmente se a tubulação é pequena, é problema. Lá no Parque Jardim das Flores, lá em Estação Luzerna, então o pessoal que pega o desvio, né, que eles chamam de anel viário, tá muito complicado para passar. Teve até desmoronamento de pedra. Eu imagino, né, que vamos ver se consigo falar com o prefeito Juliano para nos dar uma posição daqui a pouco aqui no programa da Alegria, se ele já tem ciência de todo o problema que a chuva está causando em Luzerna, pelas informações que a gente obteve e que estão chegando através do nosso WhatsApp 984377982, que a gente deixa a inteiro dispor de todos os nossos ouvintes. Tem um probleminha aí, uma coisa mais séria, mais grave, manda pra gente e nós vamos vendo o que dá para fazer aí, tá? Atualizando o ouvinte nesse feriadão aí. Fechado, galera, 9:36, é a Catarinense ao vivo, ouviu aqui, pode passar pra frente. Quem fala comigo, Eliseu, alô, bom dia.
3: Bom dia, Marildo Monteiro, bom dia. É a Nelson, Sajinha, aqui do bairro Santa Teresa. Vou responder alguma coisa da tua perguntinha. Esse corredor de macarrão, empanada, ervilha, várias coisas tem com a letra E na cozinha, né?
2: É.
3: Eu ofereço o programa para vocês aí da rádio, para minhas amigas, meus amigos lá de Javivará, para todo mundo que estiver ouvindo a Rádio Catarinense, para o pessoal da saúde e os motoristas. Toca a próxima música.
2: Vamos tocar um mudão aí, pode ficar tranquila, tá bom? Oi, Silvia, bom dia pra você, Silvia.
4: Bom dia, Maria do Monteiro, sou a Silvia Gonçalves aqui do RUP. O que tem na cozinha com a letra E é espremedor de alho.
2: Tá bom, espremedor de alho é meio raro, né? Oi, Jandira, diga lá.
5: Bom dia, Maria, tudo bem?
2: Tudo bem.
5: E a Jandira, a letra E é espremedor. Corredor de macarrão.
2: Ah,
5: a resposta.
2: Tá bom, dona Jandira.
5: E peça uma música ali do Zezé de Camargo Luciano, quem é ele?
2: Tá bom.
5: Por atendido, agradeço.
2: Sempre é atendido, tá bom? Aqui nós sempre atendemos, dentro do possível, o que tem na cozinha, mas quase ninguém lembra, tá, gente? Não vamos falar coisa aí que nós usamos no cotidiano que não vai rolar aí. Vão errar, hein? Vão errar. Oi, Lúcia, bom dia.
6: Bom dia, Marildo. Tudo bem? Eu vou falar escumadeira, aquela que a gente usa para fazer pastel, para quando faz uma sopa, para quando faz principalmente a sopa de frango.
2: Ah.
6: Daí a gente tira aquele que fica uma espuminha por cima, daí a gente tira. Então, escumadeira.
2: Escumadeira é uma boa.
6: Né? Roda aí pode ser um chateló, uma delas bem legal. Para todos que gostarem da música, tenhamos um final de semana abençoado, fiquemos com Deus e até segunda-feira.
2: Isso aí, valeu! Oi, dona Georgina, como é que vai a senhora?
7: Bom dia, Marido Monteiro.
2: Bom dia.
7: Eu sou Georgina Maciel da Silva, pai Santa Teresa.
2: Ah.
7: Desejo um bom dia a todos, teus ouvintes, a você da rádio. E a perguntinha eu vou no escorredor de macarrão. E se for possível, coloca meu irmão Joaquim Maciel da Silva, Joaquim Alves Maciel, na benção do Papa, fazendo favor, tá de aniversário hoje.
2: Joaquim Alves Maciel, tá bom, tá na agenda do aniversariante bem tranquilo aí, tá bom? E agora, Amado Batista, por favor.

Isso aí, valeu, Amado Batista, Dinamite do Amor no programa da Alegria. Vamos juntos, daqui a pouquinho tem mais energia boa, tem mais você, tem mais participação aqui. 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

0: Muito bem, 9h48, e sempre que chove a gente fica atento, né? A nossa equipe de jornalismo não para, sempre atento. A gente conversa agora com o prefeito Juliano, lá do município de Luziânia. Alguns problemas pontuais no município, né, prefeito? Seja bem-vindo à Catarinense, bom dia para o senhor.
1: Bom dia, Marildo, bom dia a todos os ouvintes da Rádio Catarinense. Sim, a gente teve aí um grande volume de chuvas agora, né, nessa madrugada e no amanhecer do dia. Mas assim, um problema só pontual aqui numa barreira na entrada do bairro Portal, no, na estrada que liga, dá acesso à linha Leãozinho, mas a nossa equipe já atuou, já trabalhou, já desobstruiu a estrada, então a gente está na fase aí de lavar o asfalto aí, mas é o único ponto no município ainda, aparentemente, sim, nessas primeiras informações, aonde o meu coordenador também da Defesa Civil, o Lucas, aí já rodou praticamente quase todo o município. E por enquanto está tudo em dia, né? Vamos torcer aí que essa chuva diminua, né? Agora deu uma acalmada, mas as previsões não são boas aí para os próximos meses, né? Então deixa a gente em atenção aí. Mas o único ponto mesmo foi esse e a gente já está conseguindo solucionar isso.
0: Bem, Defesa Civil sempre alerta, rodando o município, tem sempre um plantão, né, prefeito? Se o pessoal tiver alguma dificuldade, eles ligam para que número para o senhor aí, para a Luziânia resolver a situação?
1: Deixa eu só pegar aqui. Qual que é o número do celular nosso?
0: Aquele que é o de alerta de Luziânia, tem sempre um número, né?
1: Tá, eu já te passo um pouquinho aqui que eu tô pegando aqui, já passo a Marilda. Pode ligar no do prefeito mesmo, né? No meu, a gente tá sempre atento. À disposição. Uhum. Que é o 991080482.
0: Aham.
1: Uhum. E daí o meu da Defesa Civil, aumenta um pouco aí.
2: É
1: 9945.
0: Tá.
1: 3379. Esse é o da Defesa Civil daí.
0: Maravilha.
1: E no 91080482 é o meu mesmo, pode ligar a qualquer momento, a gente está à disposição de toda a comunidade. Mas como eu relatei, esse foi o único ponto e já está dando traficabilidade aí, bem tranquilo para quem acessa a nossa anel viário sentido a Luziânia, Água Doce ou mesmo Água Doce de Caré, já está tranquilo aí.
0: Prefeito, tá. Obrigado pela gentileza e disponha da Rádio Catarinense. Sempre um bom dia para o senhor.
1: Eu que agradeço, um bom dia.
0: Estou aí, Catarinense, ao vivo, levando a informação e a prestação de serviço. Secretário do município de Ervaldo Oeste, Luciano, também está na linha. Diga pra gente, as chuvas, algum problema pontual em Ervaldo Oeste? Luciano, bom dia.
3: Bom dia, Marildo. Tudo bem?
0: Tudo.
3: Estamos percorrendo o nosso interior, graças a Deus. Nada grave, nada grave. Algumas tubulações entupidas, já estamos com a equipe aí desentupindo, mas nada grave. E estamos à disposição da população. Eu e o prefeito estamos aqui para atender. Então, pode ligar para nós aí. O prefeito está nesse momento junto comigo aqui, vendo se tem mais alguma situação. E eu já percorri boa parte do município aí, tudo normalizado.
0: Que maravilha, isso é bom, né? Ervaldo Oeste, tranquilo, daqui a pouco a gente vai saber a Joaçaba, como é que foi a situação, é a Catarinense? Aqui a gente atualiza e informa você.
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0: É isso aí, gente, 9h56, boa manhã, grande sábado, grande final de semana. Tem uma galera que tá falando comigo aqui no Show de Brincadeiras da Manhã, Dona Enir. Bom dia, Dona Enir.
14: Bom dia, Marildo. É a Eni aqui do bairro João Pires. Ah, pra tua resposta, pra tua pergunta, é escorredor de louça. Escorredor. A gente lava a louça e bota no escorredor, né?
0: É, então. Obrigada. Não, então não é uma coisa que não é comum. Eu quero uma coisa que não seja comum, né, galera? Luísa de. Lucia de Floripa, ela que vai falar comigo. Ela mandou áudio hoje. Alô, Lucia!
15: A minha resposta da pergunta é escada. É Luzia de Florianópolis.
0: Valeu, querida, valeu. É ouvinte manezinha da Catarinense na capital do estado. Ela disse que ama essa rádio. Olha que alegria. Dona Elvira Roveder, bom dia, querida.
16: Bom dia, Marildo. Bom dia a todos. Poxa vida, amanhecendo com essa chuva, porque barbaridade, quem imaginava isso? Nossa, a gente levantou até meio encapulada ontem, feriado, confundiu. A gente achando que tá levantando no domingo, mas não, é sábado só. A minha resposta é, ai meu Deus, espátula. Pode ser. Tá bom, tchau, tchau.
0: Tchau, tchau, espátula não é uma coisa que se use todo dia, né? Essa tá boa, né? Aliás, quando a gente escuta a Catarinense e o Daniel Panobianco, você fica sabendo de tudo do tempo. O cara não erra uma, né, gente? Acerta tudo. O Daniel Panobianco é danadinho. Miriam Hempel, bom dia, Miriam.
17: Bom dia, Marildo, tudo bem?
0: Bem.
17: É a Miriam Hempel, Santos de Jaborá.
0: Fala aí.
17: O que tem na cozinha com a letra E? Escorredor de macarrão.
0: Mas isso aí todo mundo tem.
17: Agora passa a música pra mim aqui, ofereço pra todos os ouvintes da Catarinense, vocês e da rádio, e ter todos um ótimo, abençoado sábado.
0: Obrigado, a você e a família também, tá, querida? Jusserlei, e você, diga uma coisa que não tem fácil na cozinha.
18: Bom dia, Marildo, tudo bem?
0: Tudo.
18: É Jusserlei de Santa Helena. O que tem na cozinha com a letra C é espátula.
0: Letra E, né? Tá bom. Ela até errou a letra de nervosa de estar falando na catarinense. A gente entende. Adriana, bom dia, Adriana.
19: Bom dia, Marildo, tudo bem?
0: Tudo.
19: É a Adriana Costenaro. Eu acho que o que tem na cozinha que quase ninguém lembra é espremedor de frutas.
0: Essa é boa, né? A não ser aquela pessoa que todo dia toma um suquinho pela manhã, né? Que faz bem, tem alguém que eu conheço, algumas pessoas que tomam suco pela manhã. Então é o seguinte, a brincadeira do alfabeto hoje quer saber o que tem na cozinha, mas quase ninguém lembra. A letra E já saiu e a gente tá tirando ela de cena a partir de agora. Mas quem não foi pro ar, a gente vai ouvir e vai botar na lista pro sorteio. A brincadeira continua a partir de agora da seguinte forma. Vamos aumentar o desafio. O tema continua. O que tem na cozinha, mas quase ninguém lembra, eu vou escolher a letra. Eu quero a letra M. O que tem na cozinha, mas quase ninguém lembra com a letra M. Mas atenção, hein? Não vale cair nas respostas mais fáceis. Quero criatividade aí. A maior audiência do rádio, a gente segue porque agora é hora de notícias.
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0: Vamos às informações da equipe de jornalismo. Vani, seja bem-vinda nessa manhã de sábado chuvosa. Bom dia.
21: Bom dia, Marildo, Eliseu. Bom dia a você que nos acompanha. Estamos chegando nesta manhã chuvosa de sábado com informações para o ouvinte catarinense. E começamos com uma notícia boa. Santa Catarina regulamentou o programa Voa Mais SC, que busca ampliar o transporte aéreo de passageiros e cargas no estado. O decreto define regras para estimular a aviação regional e melhorar a conexão entre municípios. A gestão fica com a Secretaria de Portos, Aeroportos e Ferrovias, responsáveis por editais, contratos e definição de rotas. O programa prevê subsídios para custear operações e incentivo na compra de aeronaves. As empresas deverão cumprir exigências técnicas e operar rotas regulares. O objetivo, Amarildo, é ampliar a oferta de voos regionais, reduzir tarifas e reforçar serviços estratégicos como saúde e defesa civil. Pois é, Marildo, de hoje, dia 2 de maio, temos mais da metade dos contribuintes que ainda não entregou a declaração do imposto de renda deste ano. O prazo termina às 23h59 do dia 29 de maio. Quem perder a data paga a multa mínima de R$ 165,00, podendo chegar a 20% do imposto devido. Até agora, cerca de 18 milhões de declarações foram enviadas, o equivalente a 41% do total esperado. Quem entregar até 10 de maio pode entrar no primeiro lote de restituição previsto para o dia 29. A Receita orienta antecipar o envio para garantir o recebimento mais rápido. E agora, no momento esportivo, lembramos que hoje Atlético Paranaense e Grêmio se enfrentam às 20h30 na Arena da Baixada pela 14ª rodada do Brasileirão. O Furacão vem de vitória sobre o Vitória e aparece no G5, apostando na força como mandante. Já o Grêmio empatou fora pela Sul-Americana e tenta encerrar o jejum de vitórias como visitante que já dura 100 dias. O Tricolor está em 11º na tabela com 16 pontos. E amanhã às 18h30 é a vez do Internacional receber o Fluminense no Beira-Rio, buscando reagir em casa, onde venceu apenas uma vez em 7 jogos. O Inter é o 16º colocado com 14 pontos, próximo da zona de rebaixamento. Hoje você acompanha aqui na Rádio Catarinense às 20h30, Atlético Paranaense e Grêmio. Amanhã às 16h, Flamengo e Vasco. E na sequência às 18h30, Internacional e Fluminense. Eram essas as informações, Amarildo. Um grande abraço a todos e um ótimo fim de semana.
0: Muito obrigado, Vani, pelas informações no programa da Alegria. O jornalismo da Catarinense não para.
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0: Seguimos na manhã catarinense atualizando você, brincando, se divertindo. Obrigado pelo carinho, obrigado pelo primeiro lugar na audiência em toda a nossa imensa região. Olha, daqui a pouquinho o prefeito Wilson Sartori, ele já está na linha aí, Eliseu, para falar com a gente no programa da Alegria. Daqui a pouquinho o prefeito Wilson Sartori vai estar falando com a gente também. Como é que está a situação em Joaçaba, nessa questão da chuva, né? A gente gosta de atualizar os ouvintes, deixar a galera tranquila. Prefeito Sartori, obrigado pela gentileza por atender a gente. Seja bem-vindo ao programa da Alegria. Bom dia.
26: Bom dia, Marildo. Tudo bem?
0: Tudo.
26: Passando para te dizer aí que com as fortes chuvas que a gente teve aí nesse amanhecer, né? A gente não teve maiores problemas, né? Não tivemos aí nenhuma ocorrência até o momento de nenhuma árvore, de queda de árvores ou entupimento de tubulação. A princípio, tudo certo, né? Aí, municípios vizinhos, em alguns locais, sei que teve vento, mas a gente não teve essa ocorrência. Então, por enquanto, tranquilo, né? Apesar das fortes chuvas que tivemos agora pela manhã.
0: Isso é bom, né? Joaçaba tranquilo, então, segundo a Defesa Civil do município de Joaçaba. Vida que segue, continuamos monitorando o tempo, qualquer informação você tem na Catarinense sempre em absoluta primeira mão. 16, vamos aos ouvintes com a nova brincadeira, nova perguntinha. Betânia, bom dia, Betânia.
27: O que tem na cozinha, Marildo, com a letra M, que quase ninguém lembra, é mandolina. Mandolina é um cortador de legume.
0: Legal. Então o nome do cortador de legume é mandolina. Betânia, palmas pra Betânia, adorei. Adorei a resposta, Betânia. Valeu demais. Mandolina. Silmar, como é que tá, meu amigo? Tudo bem, Silmar?
28: Bom dia, Marildo Monteiro. Tudo bem?
0: Bem.
28: O que tem na cozinha com a letra M, que ninguém lembra, é mandolina. É um fatiador de legume. Beleza, Marildo?
0: Melhor coincidência aí. Valeu, tudo
28: de bom. Manda uma música aí pra nós aí.
0: Vamos meter bala.
28: Pra nós curtir. Vamos rodar. Pode ser qualquer uma aí. Valeu, um abraço e bom final de semana pra vocês.
0: Pra você também, meio de folga hoje, né, meu amigo? Tempo meio assim, não dá hoje pra lavar carro, né, Silmar? Oi, Silvia, bom dia.
29: Bom dia, Marilu Monteiro, eu sou a Silvia Gonçalves do RUP. O que tem na cozinha com a letra M é moedor de pimenta. Quase ninguém lembra de usar.
0: Ah, tá, aquele que tu faz... Assim, quase isso, né? Tá bom, moedor de pimenta. Ed Brito e Samuel, música bacana, vai ligando aí, letra M. Algo que quase ninguém usa e tem na cozinha. Pensa, bota a cabecinha pra refletir aí, hein? Tô esperando.

0: É maluco, 10 e 11 da manhã, Romance Rosa no programa da Alegria. Sabadão, né, gente? Com aquela energia boa da catarinense. Familiares da senhora Benilde Souza da Silva, ainda consternados com seu falecimento, agradece aos parentes e amigos e a todos que fizeram, né, e trouxeram palavras de carinho, né? Parte desse momento da partida dela, pelas manifestações de carinho, apoio e solidariedade nesse momento de dor, convidam para a missa de sétimo dia, que será celebrada amanhã, domingo, dia 3, 19 horas, na Igreja São João Batista, em Luzerna. Quero lembrar também a toda a nossa gente que nós estamos aí numa campanha de solidariedade, né? Porque todo o dinheiro que será arrecadado vai ser para o refeitório de quem vem fazer quimioterapia e radioterapia em Joaçaba. Então vale a pena todo mundo ajudar. Mesmo que você não vá, compre o ingresso, você vai estar colaborando, viu? A paróquia São José de Joaçaba e a Associação Bocado do Pobre convida todos para o almoço em prol do refeitório solidário que acontece amanhã. As festividades iniciam hoje com venda de cucas, pães e bolos. No domingo, amanhã, haverá almoço com macarronada, galeto, porco, arroz, mandioca, maionese e saladas. Garanta seu ingresso. O telefone é o 99946-4318. Prestigie, vai ser sensacional. E a gente volta já.
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0: 10:18 da manhã, para quem está passando pela região, muito obrigado pelo carinho. Para quem está trabalhando hoje, obrigado pelo rádio ligado. Para você que está por casa de boa, vamos juntos, na melhor manhã catarinense, vamos falar com a galera aqui, rodada final da letra M, né, Dona Ivete? Bom dia.
1: Bom dia, Marildo. Sabe que o meu marido falou, e eu falo também, que o que é a mulher, a mãe. Tá bom, marido? Bom final de semana pra você.
0: Obrigado, querida. Bah, essa aí foi forte, hein? Que tem na cozinha, mas quase ninguém lembra, né? A mulher, a mãe, né? Que tá lá na cozinha todo dia fazendo comida e a gente não lembra disso. Boa resposta, muito legal. Quem vai falar comigo agora é a Vilma. Fala, Vilma!
2: Bom dia, Marildo, eu sou a Vilma e o que tem na cozinha com M é mantegueira. Tenha um ótimo final de semana, amigo.
0: Mantegueira, quase ninguém usa mantegueira, né? Vamos ouvir um ouvinte aqui, a gente não entendeu bem o nomezinho dela, o sobrenome é Gonçalves. Vamos ver se a gente pega o nome dela aqui, senão ela escreve pra nós de novo o nome, porque tem sorteio daqui a pouquinho. Vamos lá.
3: Ia. É, o que tem na cozinha é moedor de pimenta. Eu tenho ainda uma do tempo do meu pai e da minha mãe, de antigamente, manual. Que nós comprávamos grão de pimenta, de ser mais barato, e moía em casa. É o que tem na cozinha. Eu tenho ainda, só que a gente nem compra pimenta, mas por relíquia eu tenho ela ainda comigo.
0: Tiago
3: Gonçalves, linha
0: Serra
3: do Facão.
0: Pessoal, então a
3: senhora... Tiago Gonçalves.
0: Tá, vamos tentar ouvir aqui. Eu vou pegar o nome dela certinho, tá? Fátima, última participação agora sim. Bom dia, querida.
4: Bom dia, Marildo. Tudo certo? Tudo. É a Fátima.
0: Manda.
4: O que tem na cozinha que ninguém lembra, Marildo? É a martelo de bater carne, sabe aqueles martelinhos de antigamente que tinha?
0: Claro que sim.
4: Eu ainda tenho um, mas nem sei onde que tá. Tá bom? Um boa. Abraço, Marildo. Um
0: abraço, Fátima. Agora voltei meu tempo de infância, né? Sabe aqueles martelos de metal, né? Um lado era liso e o outro era cheio de coisinha assim pra te bater bife, bater carne. Essa foi demais, Fátima. Muito obrigado, querida. O que tem na cozinha, mas quase ninguém lembra, né? Eu lembrei de algumas coisas, de repente, né? Um mixer, por exemplo, marmita que usa-se de vez em quando, né? Essas coisinhas assim. Valeu, de vocês são demais, galera. Obrigado, agora a gente vai preparar o sorteio. Ninguém fica para trás, tá? E daqui a pouco a frigideira sairá no programa da Alegria. 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São 10:21. Depois dos nossos comerciais, ele estará com a gente aqui para falar de saudade.
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0: Ele, no caso, é o senhor Eliseu Peruso Júnior, né? 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
1: 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Os serviços poderão ser cancelados se as condições não forem favoráveis. Por medida de segurança, considere sempre a rede energizada. 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
3: John Secada, cantor e compositor cubano-americano, conquistou o mundo nos anos 90 com sua voz marcante e músicas cheias de emoção. Combinando pop, soul e toques latinos, ele vendeu milhões de discos e ganhou 2 Grammys. Um dos seus maiores sucessos é Just Another Day, lançado em 1992, que rapidamente alcançou o topo das paradas e se tornou um clássico do pop romântico. John Secada segue na ativa, com uma carreira repleta de hits e apresentações emocionantes. Agora vamos curtir juntos a inesquecível Just Another Day.

Aqui olhando pelas janelas imensas do nosso estúdio, que pega Ervaldo Oeste, que pega o Morro da Cruz, tá bonito, né? Tem as árvores aqui, e ouvindo o John Secada cantar esta música que o Eliseu escolheu hoje na saudade. Então, lembrando que o inglês é uma língua meio complexa, dependendo do contexto, mas John Secada, nessa música, ele fala exatamente da saudade. Então, Just Another Day, nesse contexto, é apenas mais um dia. Daria para traduzir só mais um dia ou apenas outro dia, mas na música, apenas mais um dia. E nós estamos aqui, né? Vivendo mais um dia. Legal, a gente volta já.

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0: Ai, ai, ai, tava pensando aqui, quanta gente para o sorteio, mas tá todo mundo aqui. Galera, eu tenho uma frigideira, não é pequena, não é grande, ela é média. Dá para fazer muita coisa na frigideira. Borda alta, né? Aquelas de borda alta. Gostou do meu conhecimento aí em frigideira, Eliseu? Bom dia.
1: Bom dia, Marildo. Bom dia, ouvintes do programa da Alegria.
0: É, porque tu não pode falar, porque tu nunca nem sequer fritou um ovo na vida.
1: Ah, isso é mentira sua.
0: Ai, ai, ai. Tem que fazer isso uma é investigação mentira. Aí, hein? Vamos lá, Eliseu. Aperta o play. Vamos ver quem vai levar a frigideira do programa da Alegria dessa semana.
1: Número 257, Amarildo.
0: Calma aí, deixa eu procurar. 257, 1010, 900, 600, 400, 200, 257?
1: Isso.
0: 257, dona Marina Lemos Vieira. Bem brasileira, né? Lemos Vieira. Dona Marina Lemos Vieira, parabéns pra senhora. É ganhadora, ela participou na terça-feira, né? É isso aí, na terça-feira ela participou. Dona Marina Lemos Vieira é a ganhadora. Eu vou deixar uma perguntinha para vocês pensarem. Não é para pesquisar, um dia eu vou fazer aqui. Eu quero agradecer a dona Jandira. Ela disse assim, Eliseu, qual é o pé de fruta ou qual é a fruta que não dá flor, mas dá fruto? Boa essa, né? Eu não faço ideia.
1: Também não.
0: Ela disse que vai contar a resposta uma hora dessas pra gente fazer aqui no programa. Então é uma perguntinha que um dia eu farei. Mas é pra gente pensar, tá? Eliseu, obrigado. O que que tu vai fazer agora, Eliseu?
1: Agora nós vamos para esse momento aqui, ó. 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
0: 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Que molezinha. 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

0: 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O que, que a gente vai fazer agora? Valorizar os nossos anunciantes da Catarinense. E daqui a pouquinho tem muito mais energia, mais alegria na manhã.
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E aí, como é que está a sua manhã de sábado, galera? Alegria, alegria nessa carinha, né? Chuva para deixar a gente felizão, deixa o tempo assim, catarinense, aquela energia boa, meu povo de Campos Novos, minha gente de Erval Velho, pessoal de Lacerdópolis e Capinzal, de Ouro de Sorteia, lá no alto, muito obrigado pelo carinho e vamos embalando a vida, levando alegria para você, Fernando em Sorocaba e Dustin Lynch.

Nossa, esse é um novo sertanejo country, né? Encontro de gerações, Fernando em Sorocaba e Dustin Lynch, que é uma fera da nova geração da música country americana. E aí, dá casamento, né? A nossa música sertaneja e o country americano dá um casamento de primeira. A gente volta já com muito mais.

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5: Bom dia, esse amizade, 10h53 da manhã, incrivelmente estamos no horário, Eliseu, aí sim, chegou a hora da agenda do aniversariante, parabéns pra você.
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8: Feliz aniversário pra você.
5: Isso aí, parabéns, felicidade e saúde, que o papai do céu esteja com cada um. Matheus Ribeiro Leite, do bairro Nossa Senhora de Fátima, de aniversário da tia Alzira Dias e toda a família. Seu Renê Bittencourt completando mais um ano de vida hoje. Pais, dona Nadir e seu Sebastião, a esposa dona Kelly, a filha Heloísa, a sogra Niese e a família que é bem pequena, né? Com todo carinho, que Deus abençoe o senhor e tudo de bom, tá? Joaquim Alves Maciel, da mana Georgina e toda a família. Mário Ronsen, da sua irmã Juraci, de toda a família, desejando a ele muita saúde, muitas felicidades, só coisas boas na vida, né? Fábio Varela, da Barra Fria, da vó Lúcia, com todo o carinho e amor. Também quero homenagear hoje na agenda Gabriel Rodrigues da Costa pelo seu aniversário, 20 anos. Ele vai fazer amanhã. Quem oferece aos pais Kleber e Maristela, o irmão Gael, a esposa Adriane, os bisavós e padrinhos Timóteo e Edília, com muito amor e carinho, desejando-lhe muita saúde, felicidades e muitos anos de vida. Parabéns pra você! Olha, aqui no estúdio tá sempre cheio, né, gente? Mas aí na sua casa como é que tá? Tá cheio de anjinhos? Padre Marcelo, canta pra gente.

0: está aqui. Que coisa mais linda essa música. Parabéns, meus amigos, minhas amigas, que Deus abençoe. Maravilhosa, né? Barbaridade. Que astral, que energia boa. Deixa o coração leve da gente. Agenda a volta na segunda-feira, combinado? Já, já, tem show de bandas pra você.
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0: 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É isso aí, galera do bem, estamos de volta no programa da alegria e no show de bandas. Sabe aquele momento assim em que o computador te prega uma peça daquelas maravilhosas? Hoje o computador meu me deixou na mão aqui, né? Não sei se é o computador ou é a pecinha aquela que tá atrás aqui, né? Tava atrás de uma trilha aqui, mas tudo bem. Ah, computador, você é um anjo. Bem que podia aparecer aqui, né? Uma trilha aqui pra mim abrir o programa. Mas que barbaridade, não sabia que tinha essas coisas, né? Tá bom então, né? Vamos achar aí
11: alguma coisa de trilha, não posso pegar a trilha do Grande Jornal também, né? Agora sim. Então vamos lá, computador. Capricha aí e dá uma trilha na minha vida aí, pelo amor de Deus, pelo amor de Deus. Vamos lá, o que que nós temos aqui? Não temos trilha? Então, o Show de Bandas está no ar, né? Não tem problema nenhum. A partir de agora, você vem comigo e eu digo pra você, dá um sorriso pra mim!
12: Sorria, meu bem, sorria!
11: Estamos juntos no Programa da Alegria e vamos juntos até o meio-dia. E pra começar o Show de Bandas, Porto do Som.

0: Estamos de volta agora sim com trilhas oficiais do show de bandas. Pois é, não era o computador, era a peça. Tem uma peça aqui que às vezes dá branco, né? 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
0: 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Pegou a visão aí, boa, né? Daqui a pouquinho, continua a energia na melhor vibe do rádio pra você.
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0: Nota de agradecimento. Os familiares da senhora Benilde Souza da Silva, ainda consternados com seu falecimento, agradece aos parentes e amigos e a todos que fizeram parte desse momento da partida. Pela manifestação de carinho, apoio e solidariedade nesse momento de dor, convidam para a missa de sétimo dia, que será celebrada amanhã, domingo, dia 3, às 7 horas, na Igreja São João Batista, em Luzerna.
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0: Isso aí, meus amigos queridos e minhas amigas maravilhosas, esse é o show de bandas, mas vamos parar agora, vamos tirar a trilha, nós temos uma informação muito, muito importante, atenção pessoal que está transitando na BR-282, atenção para esse recado. Luiz Augusto, seja bem-vindo, meu amigo, e obrigado pela informação.
1: Marildo, bom dia.
0: Bom dia.
1: Aqui é o Luiz Augusto, descendo aqui a serrinha aqui, logo depois do centro de eventos aqui de Joaçaba, aqui da Federal Industrial, aqui, aí na curva que uma carreta derramou bastante soja aí, e tá perigoso aqui o local aqui, tomar bastante cuidado aqui, porque de repente uma freada meio em cima dessa soja aqui, não pode deslizar e dar com outro veículo subida, né? Pode dar um subido bem feio aqui, tá complicado aqui, precisava até que fosse aí, tipo, o corpo de bombeiro vir aqui com um jato de água e lavar essa pista aí. Tá bem perigoso aí. É descendo ali, sentido Joaçaba, vindo de Catanduvas, bem logo naquelas curvas ali que tem, sair passando o centro de eventos de Joaçaba.
0: Tá dado o recado, então, aonde é o problema? Passando o centro de eventos de Joaçaba, atenção motoristas, uma carreta derramou muita soja na pista. E se você frear nisso aí, o carro perde, você vira passageiro da ilusão, tá? Agradecemos pela informação do nosso irmão da estrada aí, né? Isso é muito legal. Sem vocês, o trabalho da gente ficaria mais difícil, né? Mais fácil, com certeza, com a ajuda da galera, isso é bom demais. Estamos de volta, dona Tatiane, diga lá, mas antes da Tatiane Oliveira falar no programa da alegria e no show, que tal presentear a sua mãe com um lindo edredom na Leve? 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É isso aí. Tati, fala comigo.
2: Se puder, tava música do Vasco Marino. Se puder, toca muito pra mim, inteiro.
0: A música do São Marino, eu acho que é essa aqui, né? Pode ser essa?

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3: É isso aí, 11 horas e 24 minutos da manhã. Dá um abraço aqui, tamo junto na Catarinense no programa da Alegria. Excelente manhã pra você. E olha, hoje pela manhã nós noticiamos, entrevistamos o prefeito Juliano de Luzerna. Tinha dado um problema ali na Estrada das Flores, né? Ou exatamente onde é. Como é que a gente fala o nome lá? Onde o pessoal faz o contorno viário de Luzerna. No contorno viário tinha dado muita chuva e um desmoronamento. O aviso oficial da prefeitura que chega agora, que aquele trecho ali vai ficar em meia pista. Atenção, motoristas que usam então o contorno viário de Luzerna, ali onde deu o problema, meia pista somente. É só um pouquinho de atenção aos motoristas que nos acompanham e ao povo luzernense que nos dá o privilégio do primeiro lugar em audiência também. Vamos em frente no nosso show de bandas da manhã catarinense, trazendo alegria e aquela energia boa e aquele astral bom do meu povo. Vamos ver quem tá falando comigo aqui. Acho que eu sei quem é. Eu acho. Será que não é a dona Adélia que tá falando aí? Como é que tá a senhora, dona Adélia? Bom dia!
4: Oi, bom dia, Marildo. Tudo bem?
3: Eu tô ótimo.
4: Aqui é a Adélia Moraes, do assentamento São José, Campos Nova.
3: Opa!
4: Eu liguei para te pedir uma música, tu rodar para mim ouvir. Gosto Doce da Paixão com a banda Os Montanari, para lembrar os 18. Se for atendida, desde já te agradeço muito. Um bom final de semana.
3: Pra senhora também, querida, um grande abraço. Tô achando que a senhora anda meio apaixonada, hein, dona Adélia? Tá aí, ó. Isso aí é um shot, como a gente fala lá no Rio Grande, né, pra dançar. Isso aí só dança? Quem sabe? Quem não sabe nem tenta dançar, porque não vai rolar, viu? Só pra avisar.

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0: cantando, alegrando, pegando a vassoura aí no canto e dançando no show de bandas, fazendo uma festa nesse sábado. Deixa que chova, né, galera? Bem tranquilo. 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Fica a dica pra você, né, meu querido? Dona Lúcia, obrigado pela audiência. Que foi catar pinhão, pegou 18 quilos de pinhão. Isso já dá pra vender no mercado, hein, dona Lúcia? 18 quilos de pinhão, meu Deus do céu. Haja chapa de fogão pra assar tudo isso, né? Dá pra fazer muita coisa boa. Valeu, obrigado pelo carinho da audiência aí. Tamo junto no programa da Alegria. Deixa eu ver quem é que vai falar comigo, onde é que ela tá. Meu Deus, esse playlist aqui enlouquece, é tanta gente. Achei, achei. Fala, qual é a música que você quer ouvir aí, Nelson?
1: 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Pra todo mundo que estiver ouvindo a rádio, pra vocês aí da rádio.
0: Tá bom, vou tocar então. Tá aí, ó.

0: mais vida, cor de rosa. Até os atuais cantam Amado Batista, né? Tu viu só? O reizinho não é a moleza, não, galera. Estamos de volta na melhor rádio do sul do Brasil e agora você se liga nesse recado aqui, ó. 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Que bom, que bom. 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E daqui a pouco, o show de bandas continua alegrando você.
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4: 11:43 da maravilhosa, não linda manhã catarinense, naquela energia boa. Bom dia pra você. 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Deixa eu ver aqui, só lembrando duas coisas importantes. A BR-282, próximo ao CPJ, uma carreta derramou de um dos lados da pista muito, mas muito soja, tá? Então, perigoso para carro pequeno enquanto aquela soja não sai, né? De repente você vai frear ali, você vai virar passageiro da agonia. Então, cuidado, estamos dando alerta na 282, próximo ao CPJ. Se o pessoal do Corpo de Bombeiros estiver nos ouvindo aí, seria bacana dar uma lavadinha na pista lá para evitar acidentes num dia de chuva como hoje, né? E o outro ponto, aquele deslizamento de pedras que aconteceu no contorno viário de Luzerna, vai ficar em meia pista no final de semana, segundo a informação oficial da prefeitura. Não dá para mexer no local porque tá muito molhado e pode desbarrancar mais. Então, meia pista no contorno viário ali no bairro das Flores, em Luzerna, para quem usa aquele trajeto. Fala com o Luciano aí, né? Não vai mais dar tempo de atender música hoje, hein, Luciano? Fala, irmão.
5: Bom dia, Marilda.
4: Fala aí.
5: Bem. Luciano do Rupe. Ah. Mas estamos na lida, tchê. Estamos trabalhando, dia trabalhador, mas estamos trabalhando. Todo meio dia, pelo menos.
4: Todo dia, né?
5: Às vezes, se for possível, você tocar uma música do Corjona, do Porca Velha, pra nós aí, pra animar um pouco esse feriado aí. Beleza, Marilda?
4: Beleza.
5: Um abraço, Deus abençoe. Bom feriado pra todo mundo aí.
4: Beleza, Luciano.
5: Tudo de bom.
4: Tudo de bom. Foi ontem feriado, né? Mas tá tudo certo. Tá valendo também aqui, não tem problema nenhum. E tá chegando uma pessoinha muito gente boa, muito querida, Aninha, uma das melhores vocalistas de banda do sul do Brasil, dando recado pra gente aqui no show de bandas. Fala, Aninha!
6: Oi, gente, aqui é Aninha Soares da banda Sétimo Sentido e nós também estamos aqui na Rádio Catarinense FM com o nosso amigo Amarildo Monteiro no show de bandas. Beijos!

0: É isso aí, meninos, detonaram no programa da alegria. Catarinense. 11 horas 49 minutos, senhoras e senhores. Infelizmente, estamos chegando à última música de hoje. Vamos ver o que a Marinês tem pra gente aqui. Qual é o recadinho, Marinês? Bom dia, seja bem-vinda.
1: Bom dia, Marildo Monteiro. A Polícia Federal já está no local e o Corpo de Bombeiro também, aqui próximo ao CPJ.
0: Ô, Marinês, muito, muito, muito, muito obrigado por atualizar a gente. Estava perigoso aquele local ali, muita soja na pista. Então, Polícia Federal sinaliza, Corpo de Bombeiros lava a pista. Daqui a pouquinho não tem perigo nenhum. Ali próximo ao CPJ, aquilo que a gente anunciou agora pela manhã. Essa é a galera do nosso coração que nos ajuda a fazer a Catarinense cada vez melhor. É isso aí! Vamos juntos no show de bandas e pra fechar. Minha amiguinha Vanessa, tudo bem, Vanessa Ferrari, tranquilo? Ela diz, toca nova da banda Belé Nova, é Eu Mereço. Então, vamos apertar o play aqui, ué.

0: Aí a banda Belle, eu mereço. Vou ficar devendo ela inteira hoje, que eu tinha que tocar um pedacinho. Tem mais um pedido pra atender aqui. Que musicão, parabéns, Belle. Detonaram nessa aí, meu filho, tá louco? E Felipe Papini pensou que eu tinha te esquecido, né? Fala, amigão!
1: Bom dia, Mariel, tudo bem? Aqui é Felipe Papini. E gostaria de escutar a música, se possível, da banda Eco Latino, Tarde Demais.
0: Pensou que...
1: Se for atendido, eu agradeço pra gente curtir a música, tá bom? Um abraço.
0: Abraço, querido. Aqui não tem a música que nós não temos, né? São um acervo de 50 mil músicas.

0: Eco Latino. Vamos ficando por aqui, né? Tem um recadinho aqui, é Tere que tá falando comigo. Oi!
1: Bom dia, Marilda Monteiro.
0: É a Beth.
1: Quero oferecer a próxima música para um grande amigo, Felipe Papini, e para sua mãe, a Noila.
0: Tá bom, querida. Obrigado, tá?
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0: gente, não dá mais tempo, meu Deus, sou atrasado. Tem que ir embora. Obrigado pelo carinho, pela audiência linda e maravilhosa de mais uma manhã. Foi uma semana incrível, produtiva. Tivemos problemas, todos nós temos, né, gente? O importante é administrar bem, chegar ao final de semana, cabeça boa, chegar bem, descansar, porque a semana que vem já está aí. Então, que Deus abençoe a todas as famílias, abençoe você, que você tenha só coisas boas na sua vida. É isso que eu desejo do fundo do meu coração, viu? Segunda-feira, 8 da manhã, na maior festa do rádio brasileiro, o programa da alegria vai estar de volta. E agora você confere um momento de fé e depois Carlos Henrique Roncalho, galera. É isso aí. Fiquem com Deus e é hora de oração.
3: Pai nosso que estais no céu, santificado seja o vosso nome, venha nosso vosso reino, seja feita a vossa vontade, assim na terra como no céu. O pão nosso de cada dia nos dai hoje, perdoai-nos as nossas ofensas, assim como nós perdoamos a quem nos tem ofendido. Não nos deixeis cair em tentação, mas livrai-nos do mal. Amém.

0: E esta bênção maravilhosa do Santo Padre na Catarinense é dedicada a Gabriel Rodrigues, que hoje está de aniversário completando 20 anos. Quem oferece aos pais Kleber e Maristela, o irmão Gael, a esposa Adriane, bisavós e padrinhos Timóteo e Edília, com todo o amor do mundo. Também a Santa Bênção dedicada na Catarinense para Mateus Ribeiro Leite, do bairro Nossa Senhora de Fátima. E quem oferece a tia Alzira Dias e família. A bênção é dedicada para René Bittencourt, seu René de aniversário, pais Nadir e Sebastião, esposa Kelly, filha Heloísa, sogra Aniese e toda a grande família. Em memória de Victor Arthur Peruso, a pedido da família. Para Joaquim Alves Maciel, da mana Georgina e família. Para Mário Ronsen, da irmã Juraci e toda a família, desejando a ele muita saúde e felicidades. Fábio Varela da Barra Fria, de aniversário, da avó Lúcia, com todo amor e carinho. Para todos os aniversariantes de hoje, para todas as pessoas doentes em casa ou nos hospitais, quem precisa de uma bênção, a Santa Bênção sempre é dedicada a vocês na Rádio Catarinense e volta na segunda-feira.
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0: Olá, muito boa tarde, sejam todos bem-vindos. A partir de agora, vamos oferecer aos ouvintes da Rádio Catarinense de Joaçaba, espalhados por esses bonitos caminhos do Rio do Peixe, uma das mais encantadoras regiões de Santa Catarina, mais uma atração jornalística, mais um debate importante. Vamos evoluindo juntos dessa forma, ampliando os nossos conhecimentos graças à comunicação. Esse é o episódio número 218 do programa No Campo das Ideias. 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Olha, hoje eu vou esclarecendo a você, ouvinte, que o programa está gravado em razão das pautas do feriadão, das agendas, melhor colocando, o programa está gravado. Então, quero dizer que a sua participação não vai ser direta, como sempre acontece, mas se quiserem ligar aqui para a Rádio Catarinense, fique à vontade para o WhatsApp, área 49 984377982. 984377982. Os serviços técnicos hoje são de Cleiton Silva e Nerei Schirader, com a direção geral de Nelson Paulo dos Santos. A produção e apresentação é de Carlos Henrique Roncalho. Quero desejar a vocês todos uma ótima recepção do programa de hoje. Uma saudação especial a todos os trabalhadores pela passagem ontem do Dia Universal do Trabalho. Aliás, em razão do Dia do Trabalho, que a gente fez coincidir a discussão de hoje, que eu considero pertinente, de interesse da classe trabalhadora e de todos nós. 2 de maio, que é hoje, é o Dia Nacional de Luta pela Cidadania, Dignidade e Direitos Humanos na Política Nacional. E também é o Dia da Política Nacional sobre Drogas. Comemora-se ainda o Dia Nacional do Ex-Combatente e o Dia Nacional da Ética. Amanhã, dia 3, domingo, comemora-se o Dia Internacional da Liberdade de Imprensa e o Dia Internacional do Sol. Meus amigos, ontem tivemos no mundo todo o Dia do Trabalho. Trata-se de um evento universal, como já disse. Alguns comemoram, outros protestam, e assim o 1º de maio se caracteriza no calendário como uma data de homenagem ao trabalhador. No Brasil, o 1º de maio serviu para descansar com a família, ficar atento aos desdobramentos de uma ampla discussão sobre a redução da jornada de trabalho e o fim da escala 6x1. Como acontece em qualquer lugar do mundo, há polêmicas, existem divergências, antagonismos. Uns defendem a mudança, outros as temem. Quem tem razão? É muito cedo para estabelecer o que acontecerá, pois as interrogações são muitas e continuarão até que haja o desfecho. Há quem argumente que o mesmo modelo, escala 5x2, adotado por outros países, manteve e até aumentou a produtividade, dando ao trabalhador, ao invés de 1, 2 dias de folga na semana. Outros argumentam que essa mudança pode resultar em perda de produção, comprometer empregos e a relação de trabalho, bem como os resultados. O trabalhador mesmo fica em meio a esse tiroteio, aguarda um desdobramento na área política. Esse programa, no entanto, não terá o foco político, muito embora a gente saiba que lá fora a coisa rola nesse sentido. Eu peço até aos meus convidados que a gente se atenha às questões de interesse do trabalhador, do empregador, que é o que nós estamos propondo aqui. Aliás, o programa do Campo das Ideias não vai debater essa questão, até porque é tão polêmica, né? Nossa proposta é de ouvir representantes das suas partes, empregados e empregadores, para se ter uma ideia de suas expectativas. Reunimos aqui hoje 4 representantes sindicais, 2 deles da área patronal e outros 2 representando os trabalhadores. Indústria e comércio aqui bem representados. Espero que possamos ter um debate cordial, produtivo e que o ouvinte possa extrair a melhor orientação e com isso se posicionar também de forma mais eficiente. Me permito então apresentar os meus convidados, farei isso em ordem alfabética, cumprimentando primeiro o Edson Paulo Damin, da área do comércio. Edson, seja bem-vindo, boa tarde.
1: Boa tarde, Roncalho, boa tarde, ouvintes da Rádio Catarinense, também aqui sendo o meu boa tarde ao Hilário, nosso companheiro de luta, ao Jorge Pui, que representa o Sindicato Varejista do Comércio, né? E também o Francisco, que representa a indústria, né? Patronal, isso é importante que todos nós debatermos essa questão, hein?
0: Muito bom. O Edson Paulo Damin é comerciário, advogado, membro do Conselho Municipal de Saúde de Joaçaba e Herbal do Oeste, membro da Comissão Intersetorial de Saúde do Trabalhador e Trabalhadora de Joaçaba e Herbal, membro do Conselho Fiscal da Federação dos Trabalhadores do Comércio e Serviços de Santa Catarina, FESESC. Deixa eu saudar também meu outro convidado, Francisco Anrain Lindner. Francisco, seja bem-vindo, boa tarde.
2: Boa tarde, Carlos, e a todos os ouvintes da Rádio Catarinense. Então, estendo também meus cumprimentos aos demais presentes. E eu gostaria de comentar que é uma boa oportunidade de estarmos dialogando sobre esse assunto, né? Nós sempre buscamos manter um bom diálogo entre as partes para construir, sim, condições melhores para todos nós, né?
0: Muito bom. Francisco é formado em Engenharia Civil pela Universidade Federal de Santa Catarina, com MBA em Gestão Empresarial e Gerenciamento de Projetos pela Fundação Getúlio Vargas. Atualmente está como diretor na Cardinal Suporte e Saúde e como presidente do Sindicato das Indústrias Metalúrgicas, Mecânicas e de Material Elétrico de Joaçaba, Sindimec. Meu outro convidado, Hilário Batista, da área do trabalhador da indústria. Hilário, seja muito bem-vindo. Boa tarde.
3: Boa tarde, Carlos Henrique. Boa tarde a todos os ouvintes da Rádio Catarinense, ao companheiro Edson, ao Jorge, ao Francisco. E estamos aqui para debater esse assunto que é de grande relevância.
0: Muito bom, muito bom. O Hilário é trabalhador da indústria metalmecânica. Em 1973 trabalhou na Triton, em Luzerna, até 86. Dali trabalhou como na empresa vencedora Máquinas Agrícolas. Em 93 voltou para a Triton e desde maio de 2018 é presidente do Sindicato dos Trabalhadores Metalúrgicos, Mecânicos e do Material Elétrico de Joaçaba e uma imensa região. Daqui a pouco a gente vai saber um pouco mais. Meu outro convidado é o Jorge Ronaldo Pou, que eu quero agradecer muito também pela cordialidade, pelo atender o nosso convite. Jorge, seja bem-vindo, boa tarde.
4: Boa tarde, Carlos Henrique, boa tarde a todos os ouvintes da Rádio Sociedade Catarinense, essa rádio que é campeã de audiência em toda a nossa grande região. Cumprimentar os meus colegas de mesa, Francisco Lindner, é uma satisfação a gente ver jovens assumindo posições de liderança dentro do processo sindical. O Edson, que já temos tratativas há muitos anos, sabe da dificuldade que é a renovação dentro desse processo. E ter o Francisco aqui é uma satisfação muito grande. Cumprimentar também o Hilário, que essa conversa, Carlos, demonstra claramente que capital e trabalho são importantes para que o desenvolvimento possa acontecer e dentro dessa linha que a gente vai conversar nessa tarde de dia 2 de maio, que sai logo depois do dia que se comemora o Dia do Trabalho.
0: Verdade. Ô Jorge, eu vou ler o teu currículo aqui, mas já vou te adiantar, passei a tesoura, porque eu sei que você é um homem de muitas atividades, de muito trabalho junto aos clubes de serviço e tantas entidades. Mas vou apresentá-lo como técnico em contabilidade, bacharel em direito, empresário na área comercial e na prestação de serviços à empresa JRP, Comércio de Materiais, Escritório e Serviços, e na empresa Mocaplan Contabilidade, que todos nós conhecemos também. Presidente do Sindicato do Comércio Varejista do Meio Oeste Catarinense, Sindilojas, presidente do Sindicato dos Contabilistas de Joaçaba e Região, Sindicont, membro do Conselho da Cidade de Joaçaba e presidente da Associação dos Aposentados e Pensionistas da Previdência Social de Joaçaba, Herbal do Oeste, Luzerna, Asaprev. Então, esses são os meus convidados e com eles a gente vai desenvolver uma conversa que eu espero seja bastante interessante. Eu tenho certeza que será. Primeiro, a gente escolheu realmente essa data para discutir esse tema, um tema que ainda está em ebulição, Na verdade, não se decidiu nada ainda. As coisas ganham características e direções políticas. A gente entende que essa é uma realidade. Mas vamos discutir aqui o que seria melhor. Então, a proposta é batermos um papo sobre a provável inserção de uma nova modalidade de trabalho no Brasil, uma reversão da tabela 6x1, e também vamos falar de tantas outras coisas de interesse da comunidade trabalhadora e, evidentemente, da comunidade que dá empregos. Vamos lá, então. Eu gostaria de para começo de conversa, me permitam assim compreender um pouco o tamanho das instituições que vocês representam. O Edson, quantos comerciários estão sindicalizados hoje na sua área e qual é o tamanho da sua área?
1: Bem, Roncalho e ouvintes, a nossa base, ela atende em torno de 21 municípios. 21. É, pega um pouco a região da Moca e da Plástica ali, que é a parte de Campos Novos e região. Uhum. É, representamos na faixa aí de uns 12 mil trabalhadores.
0: 12 mil?
1: 12 mil em média, né? Porque nós negociamos com vários sindicatos patronais. Certo. São categorias diferenciadas, né?
0: Desses 12 mil, quantos são associados diretamente?
1: Dá na base hoje de 5 a 7%, que é a média nacional, né? Ou, infelizmente,
0: 5, 7%.
1: Isso. O trabalhador, infelizmente, ainda não entendeu a importância que tem o sindicato, né? Na luta, tanto na defesa como também na conquista dos seus direitos, né?
0: É um problema nacional, como você já
1: Sim,
0: falou, né?
1: Esse é, infelizmente.
0: Eu vi uns tempos para cá também um certo desprestigiamento ao movimento sindical, né?
1: Assim,
0: vocês ainda sofrem consequências disso?
1: Ah, com certeza, né? Isso inclusive se acentuou ou ficou maior ainda com a reforma trabalhista de 2017, uhum. A lei 13.467, aonde até que se aconteceu essa reforma, a mídia, a grande mídia no geral, lá veio batendo nos sindicatos.
0: Sim.
1: Não só laboral como patronal. Uhum. Ela dizia assim que tinha muitos sindicatos no Brasil, em torno
0: certo.
1: De 19 mil sindicatos. Só que 19 mil sindicatos, aí você abarca sindicatos laborais e sindicatos patronais.
0: Claro.
1: Dá em torno de 11 mil sindicatos laborais e em torno de 7 a 8 mil sindicatos patronais. Então, uhum. Ele tem essa divisão. Uhum. E a mídia não fez essa divisão. Então ela colocou todo mundo num barco só, né?
0: Por que que você acha que era importante o trabalhador estar sindicalizado? Qual a vantagem que ele tem?
1: Para
0: tentar atraí-lo de volta, chamá-lo de volta.
1: Sim, sim. É, na verdade ele precisa se inteirar do que ele tem de direito, quais são as obrigações, porque a gente sempre fala nas nossas assembleias que o trabalhador, ele tem direitos, mas ele tem obrigações. Porque o contrato é uma via de mão dupla. Quando o empresário contrata ele para trabalhar, ele tem uma responsabilidade. Ah. Ele vai ganhar pela força que ele desenvolve, que ele da produção, uhum. Em contrapartida ele recebe um valor, né? Então ele precisa ter esse conhecimento, saber distinguir o que são direitos, o que são obrigações, de que forma isso é bom para ele. E ele vai conhecer isso através do sindicato participando, aonde o sindicato traz para ele todos esses os seus direitos que ele tem, de que forma que foram alcançados esses direitos, né? E como que ele pode usar isso na vida profissional.
0: Há uma tendência de perder ainda mais associados, de aumentar ou estabilizou?
1: Por enquanto, a gente percebe que está estabilizado. A gente busca, claro, aumentar, né? Mas isso é um pouco mais difícil, em virtude de vários percalços que a gente encontrou no meio do caminho, né?
0: Daqui a pouco a gente continua essa conversa. Eu quero também direcionar essa pergunta, Francisco, para você. O seu sindicato patronal tem quantas empresas que são filiadas, que são próximas e atende que região?
2: O nosso sindicato, então, ele atua, iniciando, né, por Joaçaba, Valdoeste, Luzerna, temos também, se estende até Trisitilhas, uhum. Capinzal, também temos empresas associadas e outras cidades menores.
0: Quer dizer, uma área grande também.
2: Isso, não tão grande quanto, por exemplo, do Hilário, né? Nós acabamos negociando só com eles, né? Eles,
0: sim.
2: Porventura, têm que negociar com mais
0: certo.
2: Outros sindicatos
0: certo.
2: Patronais, né? E desses... de toda essa região, o nosso grupo hoje é formado por 17 empresas associadas, né? Que são as empresas que mais participam, né? Nessa questão, na discussão e na tomada de decisão.
0: Também são as que mais empregam, Francisco?
2: Sim,
0: sim.
2: Sim, temos representantes de grande porte.
0: Agora, pelo número que você coloca, veja só que a dificuldade não é só do sindicato do trabalhador, né? Mas também do empregador. Você falou em 17 empresas, um universo enorme de empresas que nós temos aqui na região. É pouco, né, Francisco?
2: Sim, mas ao mesmo tempo é um bom grupo. Há muito diálogo, há muita troca de experiências, networking. E isso até permite também a gente agregar mais valor ao grupo.
0: Certo,
2: então, a nossa
0: certo.
2: Próxima reunião, por exemplo, vai ser realizada junto com uma visita técnica automática.
0: Uhum.
2: Assim como já visitamos outras empresas
0: certo.
2: Né, no passado. Isso isso promove troca de conhecimentos, informações. Numa última visita, um empresário viu uma máquina, comprou uma igual. Então, acaba sendo bem, bem interessante, uhum, né, para os participantes.
0: Mas vocês têm uma luta constante de agregar mais empresas, mais empresários, chamar para participar?
2: Nós temos se mantido sempre abertos, uhum, aos interessados. Uhum. Sim, mas a gente acaba não fazendo uma prospecção ativa, uhum, né, entre mais empresas, né? Claro, as grandes empresas a gente busca enviar convites e envolvê-los, né? Uhum. Porque quando a gente participa da negociação coletiva, né, quem está ali presente na reunião acaba tendo voz, né? Claro. E depois não adianta reclamar que foi inserida uma cláusula, né, uma cláusula nova que está impactando se você não estiver presente lá.
0: Mas a maioria aceita a decisão tomada por você?
2: Sim.
0: É assim que funciona?
2: Sim, são sempre decisões em acordo, muito democráticas.
0: Uhum. Eu vou fazer um intervalo, depois apresento os outros dois convidados e as nuances, né, das entidades que eles representam. Vou chamar o comercial, então um minuto e meio a gente já estará de volta.
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0: Estamos de volta aqui na Rádio Catarinense, sábado, dia 2 de maio. Estamos falando hoje de um assunto direcionado ao interesse do trabalhador, de quem emprega, de quem, enfim, está no mercado de trabalho. Ontem, no feriado do Dia Mundial e Universal do Trabalho, e hoje a Rádio Catarinense decidiu, então, discutir o tema da escala 6x1. Antes, no entanto, estou aqui tomando um pouco de conhecimento das entidades que nós convidamos e as particularidades dos seus representantes. Vamos lá, eu quero falar também com o Hilário, que é o representante do trabalhador na área do comércio, Hilário Batista. Ô Hilário, quantos associados tem hoje? Quantas pessoas sindicalizadas tem hoje na sua área? Tem uma ideia?
3: Olha, a gente tem assim, uma média de 7%
0: do universo todo. E qual é o tamanho desse universo? São quantos mil?
3: É grande. A gente tem 28 municípios na base.
0: Nossa!
3: A 28 municípios. Saindo lá de Arroio 30, chegando até lá em Santa Cecília.
0: Nossa, mas a tua área é muito grande.
3: É bastante grande, bastante extensa, né? Dá bastante trabalho. A gente faz 3 convenções diferentes. Onde a gente negocia a região de Joaçaba com o Francisco.
0: Uhum.
3: E a região de Campos Novos e Curitibanos, a gente negocia com Lages.
0: Uhum.
3: O sindicato patronal é Lages.
0: Certo.
3: Então é bastante trabalhoso, bastante corrido. Mas a gente...
0: Não devia ser melhor repartida essa área? Realmente é grande. Territorialmente falando, imagino o número de pessoas que envolve, né?
3: Pois é. Acontece que a gente até assim, recebeu um pedido desse pessoal para ir atender eles. Esse pessoal estava todos abandonados.
0: A eles não, que procuram. Isso,
3: não tinha um sindicato que defendesse eles, que fizesse uma convenção. Muitos deles, eles seguiam a convenção da, da Intermunicipal, né, que seria Florianópolis. E eles não tinham quase nada de benefícios, não tinham com quem negociar. Então, a pedido de, até das próprias empresas, né, que solicitaram que a gente pegasse essa base, a gente fez o pedido à federação, a federação aceitou. E então a gente está atendendo eles agora.
0: Quer dizer que você sempre foi, desde jovem, do setor metal mecânico?
3: Sim, em 73, quando eu comecei na Triton Máquinas, em Luzerna, e dali para diante sempre no setor metalúrgico. Eu trabalhei 44 anos e meio em chão de fábrica. Que daí
0: bastante
3: em 2018
0: tempo.
3: Que eu passei para o sindicato. Que
0: foi. Nossa, né? Então uma vida toda dedicada a essa lida aí, né?
3: É uma vida toda, é bastante tempo.
0: É bastante trabalhado,
3: sim.
0: Né? Então tá, deixa eu agora saber do Jorge Paul. Jorge, também gostaria de saber qual é o tamanho, qual é o universo de lojas que você representa.
4: É, o nosso sindicato, ele tem a base em todos os municípios da MOC, né? Dá em torno de 2.000, 2.500 empresas do varejo. É importante a gente colocar nós temos um sindicato atacadista, né? E tem o sindicato varejista.
0: Tem o varejista.
4: Então, o nosso sindicato é varejista, basicamente das lojas,
0: certo,
4: né? Nós temos em torno de 350 associados, dá um pouquinho mais de 7%, que é a média geral do Brasil, né? É uma situação de conscientização, realmente, da importância que o sindicato tem, né?
0: Jorge, sempre foi assim, esse número minguado de participantes, ou já houve uma representatividade maior?
4: Olha, dizer que houve um número muito maior de associados, não teve.
0: Também
4: sempre
0: não
4: foi
0: teve.
4: Mais ou menos dentro dessa média. O que é importante, Carlos, a gente colocar para os ouvintes, é que, independente do número de associados em cada sindicato, seja patronal ou laboral, aquilo que se insere na convenção coletiva, ele abrange todas as empresas da base, todos os empregados da base, quer dizer, independente de ser ou não associado, aquilo que se convenciona nas convenções coletivas, nos acordos coletivos, é obrigado, abrange a todos.
0: Certo.
4: Por isso que foi colocado, como o Francisco colocou, tem poucos associados, mas aqueles que são associados, qual é a diferença deles em relação aos demais? Eles têm poder de participar da assembleia e aí conjuntamente tomar as decisões. Quem não é associado não pode participar das assembleias e não tem poder de decisão.
0: Só por curiosidade, o Edson colocou uma situação e eu quero perguntar para você também. Também houve um momento em que as empresas, de certa forma, abandonaram o interesse por serem sindicalizadas, não?
4: No Brasil, a gente tem que entender que se politizou muito os sindicatos.
0: Certo.
4: Né? Hoje nós temos um presidente da República que é sindicalista.
0: Certo.
4: Né? Então,
0: certo,
4: assim, isso acabou, em alguns momentos, afastando tanto empresários como também empregados do mundo sindical. Né? Tanto de um lado como do outro. Assim, então, isso é uma situação que a gente precisa retomar. Aí, quando lá no governo Temer se fez a reforma trabalhista e se tirou a obrigatoriedade, a compulsoriedade, sim, do imposto sindical, dando a entender que aquilo era uma coisa ruim, que os sindicatos não prestavam o serviço que se deveria prestar, vamos colocar assim, isso foi aquilo que se vendeu para a sociedade.
0: E atingiu todo,
4: né,
0: mundo.
4: E aí acabou atingindo todo mundo, e a partir dali a gente teve uma dificuldade um pouco maior.
0: Edson, queria só saber de você, como é que vocês sobrevivem? Como é que, o sindicato perdeu essa fonte de renda que era constante, presente e forte, como é que vocês sobrevivem?
1: Bem, na verdade, até 2017 existia, como o Jorge falou, o imposto compulsório,
0: né?
1: Era chamada contribuição sindical. De lá para cá, os sindicatos tiveram que se readequar.
0: Ou seja,
1: o sindicato hoje, ele só pode ter alguma contribuição do trabalhador se ele realmente fizer alguma negociação coletiva. Caso ele não o faça, não tem fonte
0: então
1: de renda.
0: Tá.
1: Então ele precisa trabalhar. Tem que arregaçar as mangas e trabalhar, dizer, ir para
0: a
1: luta.
0: Vocês fazem a convenção coletiva, logo vocês ainda têm direitos, recebem recursos da onde?
1: O recurso é do próprio trabalhador, que a gente
0: do
1: representa.
0: Do próprio trabalhador.
1: Exatamente. Então, o sindicato, ele faz a negociação, ou seja, ele trabalha em prol do trabalhador, na defesa dos seus interesses, né? Negocia reajuste salarial e melhores condições de vida, e também, em virtude disso, consegue ter aprovado em assembleia, né, a contribuição que é para manter as entidades sindicais.
0: Muito bom.
1: Senão não teria como, né?
0: Claro. Ô Jorge, como é que se dá a negociação? Você e o Edson se bicam, batem de frente ou são cordiais?
4: Assim, normalmente, isso já está inserido em todo o contexto, há uma solicitação, né? Então, o sindicato laboral, historicamente, ele encaminha ao sindicato patronal uma pauta de reivindicações,
0: certo,
4: né? Que assusta um pouco o empresário quando recebe aquela pauta de reivindicações, né, Francisco? Mas a partir daí se inicia um processo onde
0: de nós negociação.
4: Fizemos uma assembleia do sindicato patronal, porque o que que antecede a essa solicitação deles? O sindicato laboral faz uma assembleia onde eles elencam as pautas que eles gostariam e aí encaminham para o sindicato patronal.
0: Certo.
4: O sindicato patronal também faz uma assembleia e aí se inicia um processo de negociação que ele, se não tiver êxito, ele vai para uma audiência no Ministério do Trabalho e aí na Justiça do Trabalho, aliás, e aí um processo que, se não há acordo, vai para o chamado dissídio coletivo.
0: Historicamente nós temos dissídio coletivo, vai parar na Justiça do Trabalho ou vocês resolvem?
4: Não, nos últimos 40 anos que eu negocio, sempre temos acordo, né?
0: Sempre teve
4: sempre,
0: acordo?
4: Sempre
0: olha
4: acordo.
0: Só.
4: Então, assim, reuniões exaustivas, quando a gente nomeia a comissão de negociação, a gente já coloca para o empresário, porque o empresário é muito prático, sabe, cara?
0: Uhum.
4: Então ele tem dificuldade de sentar na mesa, de conversar, de entender o outro lado, as reivindicações,
0: certo.
4: Então tem que haver muita paciência, tanto de um lado como do outro, né? Porque o empregado, ele tem as colocações, a gente precisa respeitar, como empresário também tem as suas colocações, tem que ser respeitadas, né?
0: Francisco, vocês, na relação com o trabalhador da indústria metal mecânica, como é que tem sido essa relação?
2: Nós sempre buscamos o diálogo da mesma forma ali que ocorre com o Jorge no Sindicato de Lojas, né? Nós recebemos uma carta de reivindicação, né? E nisso apresentamos aos associados, né? E depois, claro, idas e vindas, propostas, contrapropostas, né? Mas o que é importante levar em consideração que é sempre uma construção em várias mãos, né? Né, Francisco, Hilário, isoladamente, não decidem nada. Né? A gente leva para os nossos associados, né, que deliberam. Então, já teve negociações que a gente se estendeu, passou do prazo, né, teve que. Depois o pessoal teve que fazer várias folhas de ajuste e tal. Né, as negociações mais difíceis e outros anos também que a gente consegue chegar num acordo mais facilmente.
0: Já,
2: né?
0: Parou, já judicializou a situação alguma vez? Não,
2: não.
0: Também
2: não.
0: Não. O diálogo tem prevalecido.
2: Sim.
0: Ah, isso é importante. Então isso justifica também, aliás, não justifica a minha preocupação, que eu botei eles separados aqui na mesa, mas eu estou vendo que são todos amistosos, isso claro é uma brincadeira que eu estou falando, mas efetivamente não fecha o tempo, não sai na briga, muito pelo contrário, há boas discussões e bons avanços. Quando é que a convenção coletiva de vocês, Edson?
1: A data base nossa é agora em julho.
0: Julho.
1: Então já estamos preparando as assembleias, né, para retirada de pauta, como o Jorge falou, aí depois fazemos um encaminhamento para o sindicato patronal para a discussão, né? E isso é importante e necessário porque desde 2002 o trabalho não tem esse entendimento que se o sindicato laboral não fizer as assembleias, a tirada de pauta das reivindicações e encaminhar para o patronal, não existe obrigatoriedade de aumento de salário.
0: A responsabilidade é de vocês.
1: Exatamente, é nossa. Se nós não fizermos nada, para o patronal está ótimo, né? Então eles ficam esperando, né? Ficam no aguardo. Então compete a nós, dos trabalhadores, fazer a provocação, né? Todo esse processo para daí a gente sentar na mesa e negociar. É como o Jorge disse, claro que cada um defende o seu interesse, mas nós procuramos sempre construir junto, porque não existe empresa sem trabalhador e não existe trabalhador sem empresa.
0: Claro,
1: então as coisas têm que
0: coincidir. Aquilo que o Jorge deixou antes claro.
1: Exatamente.
0: A relação, né? de mercado. Ô Hilário, quando é que a convenção de vocês é quando? Acontece quando?
3: Bom, a gente faz, que nem eu falei, a gente faz três convenções, né?
0: Uhum. Então, no caso aqui com o Joaçaba?
3: Com o Joaçaba, que aqui com o Francisco, é outubro. Nossa data base é outubro.
0: E né? Outras regiões?
3: Daí Campos Novos, que é a região de Campos Novos, que são cinco municípios, e as regiões de Curitibanos, que são seis municípios, daí é maio. Já, uhum. A gente já está negociando, né?
0: Uhum.
3: E a gente pretende encerrar ela até o final de maio, para ficar dentro do prazo.
0: Certo. Vocês, quer dizer, Edson, vocês já estão trabalhando, elaborando, buscando números. Eu queria saber que base vocês partem para formatar um pedido, um reajuste, uma correção.
1: Bem, eu só quero também retratar que eu acabei não falando da nossa base de Campos Novos, porque nós temos duas, aliás, três databases na nossa categoria, porque como representamos os trabalhadores do comércio varejista, atacadista, farmácia, concessionários, também nós representamos trabalhadores das empresas contábeis.
0: Certo.
1: A data base é maio, agora já iniciamos o processo e estamos aguardando aí o encaminhamento final, ver qual que vai ser o índice do INPC da inflação acumulada, para depois a gente sentar e debater sobre os percentuais de aumento, que é a nossa base onde a gente parte. E Campos Novos é janeiro. Lá também já negociamos esse ano.
0: Negociamos
1: bem, graças a Deus. Assim, é claro que da parte de vista do trabalhador, ele nunca está contente, né? Ele queria muito mais, mas a gente também tem que ver a realidade das empresas, tem que ver a realidade de todo o contexto, não apenas o interesse ou a vontade de cada um, senão a coisa não funciona.
0: É um momento econômico que determina um pedido, não?
1: Na verdade, o pedido ele é baseado, né? Claro, o momento econômico conta muito, mas ele é baseado sempre na inflação acumulada dos últimos 12 meses, para a gente partir dali da premissa do reajuste. De algumas causas que queira se avançar.
0: Vocês têm conseguido sempre repor a inflação?
1: Sim, a gente tem conseguido aqui. Apesar da resistência do patronal, a gente consegue avançar sempre, né? A gente tem esse consenso aí, como disse o Jorge, tem esse entendimento, né? Isso é muito importante.
0: Isso é muito importante. Ô Hilário, a questão de vocês aqui em Joaçaba, né? O que que determina também vocês formarem um pedido à classe dos empregadores? É a inflação também?
3: A inflação. É a inflação também, mas a gente faz uma assembleia, né? Antes, já, começo de setembro, já feito uma assembleia, onde a gente tira essas reivindicações da assembleia. É o próprio trabalhador que vai estipular lá um índice, né? Daí a gente parte daquele índice, eu levo essa proposta para o Francisco, muitas vezes ele se assusta quando eu levei a proposta, porque é que nem o Edson falou, né? O trabalhador sempre quer mais, né? Sempre quer ganhar mais. Mas a gente também tem que ver os dois lados também, né? Tem que ver o lado da empresa também, né? Para a gente chegar num índice bom, né? Normalmente a gente está conseguindo negociar aí uma média de 1,2 por aí de ganho real, acima da inflação, né? E a gente depois consegue aprovar. Às vezes com um pouquinho de dificuldade, um ano a gente passou, que nem o Francisco falou, acho que a gente passou aí, acho que eu não lembro bem, mas acho que foi uns 19 dias, eu acho, do prazo. Mas senão a gente sempre conseguiu acertar no tempo certo.
0: Ou seja, as negociações sempre são bem realizadas.
3: Sim.
0: Vou fazer mais um intervalo e a gente já volta. Eu quero preparei aqui o território para a gente começar a discutir o assunto principal do programa. A proposta hoje é nós falarmos do fim da escala 6x1, se é que vai acontecer. Meus amigos, um intervalo e em um minuto e meio já estaremos de volta.

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2: Sábado, dia 2 de maio, estamos de volta aqui na Rádio Catarinense com o programa do Campo das Ideias. Hoje conversando sobre o interesse do trabalhador, também do empregador. A gente está falando aqui sobre um dia após o 1º de maio, falando sobre os nossos sindicatos, a representatividade que eles têm no âmbito da classe trabalhadora, da classe laboral e na classe patronal. E uma conversa boa, gostosa de fazer aqui com os representantes que a gente convidou. Eu quero agora entrar exatamente para nesse assunto que é tão importante, que está relacionado ao fim de uma quase uma cultura que o país tem e o mundo de uma forma geral teve e tem também em alguns lugares da forma como se trabalha, de quantos dias por semana são trabalhados, essas coisas todas. E inicialmente eu gostaria de ter uma espécie de termômetro, quero dizer isso para os meus convidados, aí para isso eu proponho que cada um dê a sua opinião sobre o tema. Eu queria começar contigo, Jorge, a respeito dessa situação. O Brasil deve mudar sua política de horas trabalhadas e alterar a escala 6x1 que temos hoje ou não?
3: Carlos, isso choca um pouco a classe empresarial. Nós, empresários, não
2: estão
3: conseguimos
2: assustados.
3: Entender trabalhar menos, né? Porque na nossa vida, né, Francisco, a gente só pensa em trabalhar mais. Então é uma situação que realmente na hora que você coloca o assunto na mesa é difícil a gente fazer com que o empresário consiga entender o que é isso, né?
2: Certo.
3: Tem toda uma campanha a nível de Brasil, né? Vida além do trabalho é o grande mote de quem está, porque vamos discutir um assunto aqui que na verdade tem duas PEC tramitando no Congresso, né?
2: Sim.
3: Uma PEC, a 08/25, da deputada Érica Hilton, que ela prevê o limite de 36 horas, ou seja, folga 3 dias e trabalha 4.
2: Hoje trabalha-se 44 horas. Semanais.
3: 44 horas, né? Que é justamente, tu trabalha o sábado até meio-dia, porque é o 6x1.
2: Certo.
3: Então, em vez de trabalhar 7h29, né? 28, a gente trabalha às 8, para justamente ter o chamado sábado inglês, né?
2: Entendi.
3: Tu trabalha só até meio-dia.
2: No caso da indústria, Francisco, vocês não trabalham sábado, né?
4: A nossa convenção coletiva, ela prevê 44 horas, mas ela prevê também a compensação de horários. Então,
2: A maioria não trabalha sábado.
4: Se as empresas optarem, elas podem adicionar algumas frações de hora a cada dia e então daí no sábado folgar. Né?
2: Ou seja, vocês trabalham, Hilário, o trabalhador, ele então trabalha por dia quantas horas? Na escala atual?
5: Na verdade, a nossa escala é 5x2, que nem o Francisco colocou. Então, a gente trabalha de segunda a sexta feira e folga sábado e domingo.
2: Certo, mas...
5: Porque a gente faz 8 horas e 48 minutos.
2: Ah, tá, isso que eu queria saber. 8
5: e 48
2: minutos.
5: Isso, por dia. Então, esses 48 minutos, vezes os 5 dias, aí dá as 4 horas, porque chegaria nas 44 horas.
2: Tá certo. Esse não é um modelo adotado pelo comércio, né, Jorge?
3: Não, o comércio até porque
2: dá,
3: tem,
2: né,
3: uma dinâmica diferente. Só para os ouvintes terem uma ideia, hoje, falando do comércio varejista, até 36 horas, nós temos 5,7% do comércio varejista trabalha até 36 horas.
2: Tá.
3: De 37 a 40, 1,4%.
2: Certo.
3: E mais de 41 horas, 93%.
2: Nossa,
3: então,
2: imensa maioria.
3: A imensa maioria, ela trabalha as 44 horas, né?
2: Uhum.
3: E claro, Nós temos lojas que trabalham sábado, domingo, feriado, então todo mundo dentro.

0: de uma escala, uhum, de revezamento, né? Uhum, uhum. Mas assim, o comércio, ele é um pouco mais dinâmico no que diz respeito à abertura, ao funcionamento, do que é a indústria, que tem condições de parar parado. O uhum, comércio, alguns ramos do varejo tem que funcionar, e na área de serviços, que também é mais ou menos o mesmo percentual, né? Você vê, no serviço, 16,3% da área do serviço trabalham 36 horas por semana. Acima de 41, 69,9, 70%. Nossa. Então, assim, na área dos serviços já tem uma redução, certo, ou seja,
1: mais acentuada.
0: Mais empresas, uhum, trabalham menos horas. Uhum, né? Uhum,
1: uhum. E na área do comércio, você entende isso que é muito dificultoso? Você acha que...
0: Olha, pelas pesquisas feitas pela Confederação Nacional do Comércio, uhum, as empresas menores vão ter maior dificuldade
1: em
0: encaixar as menores. Por quê? Porque se tu tem 1.000 funcionários, você consegue, dentro de uma escala de revezamento, acertar mais os horários.
1: Entendi.
0: Agora, se tu tem uma loja aqui do centro da cidade de Joaçaba, tem 4 funcionários, ela vai ter que contratar mais um, ou vai ter que fechar as portas. Então, assim, tem até o levantamento de quanto custaria dessa redução de 44 para 40 horas semanais. Para o comércio, se estima que aumentaria 9,4 o custo da mão de obra, né? E se fosse para 36 horas, aumentaria em 20,9, seja no sentido ou de contratar mais alguém para ela poder ficar aberta naquele horário, ou para ela pagar hora extra para a pessoa ficar mais tempo.
1: As duas, né, fórmulas encarecem o comprometimento do patrão, digamos assim.
0: Com certeza.
1: Pois é, Edson, eu queria a tua opinião agora, baseado nisso que o Jorge Paul coloca, defendendo evidentemente a classe patronal e a laboral. O que está pensando, o que você está passando na cabeça de vocês?
2: Bem, na verdade, essa reivindicação, ela começou aí, como diz o Jorge, né, com esse VAT, né, que foi direcionado, ou foi através do TikTok, né, que o Ricardo Azevedo, uhum, ele chegou em casa estafado do serviço num dia, estava doente, e foi para a rede social e fez um desabafo. E dali se criou o VAT, que é a vida além do trabalho. Então, o que acontece? É claro, como disse o Jorge, como é o comércio é diferente do segmento da indústria, ele também é estafante. Por que ele é estafante? Porque eles são cobrados, são várias metas para se atingir. Claro que o investidor, ele quer lucro, ele investiu, claro, ele quer o retorno. Mas são várias metas, e muitas metas são inatingíveis. Então, o trabalhador, ele busca, para poder ter um salário bom ou digno, né? Ele tem que atingir 5, 6 metas. Ele atinge 4,9 metas, faltou 0,10. Ele não vai ganhar aquele salário. Não atingiu. Então, ele se desgastou, ele teve todo esse problema dele, que ele não, da luta que ele teve, né? E não conseguiu chegar lá. Então, é uma reivindicação já antiga, que a gente está, né, nesse meio, faz anos já que bate nisso, né? Para reduzir, sem reduzir salário. Claro que o impacto, como o Jorge falou ali, já tem até um estudo que nós fizemos na questão das empresas.
1: Vocês também têm os estudos?
2: Sim, a gente fez.
1: As pesquisas de vocês.
2: Claro, né? Claro. Cada um na sua área busca, né?
1: Claro.
2: Então,
1: claro,
2: nós procuramos com o Maurício Molinari e o Vicente, que são dois economistas do DIESE, eles fizeram impacto sobre aqui em Santa Catarina, mais especificamente falando.
1: Que bom.
2: Isso
1: bom,
2: é uma coisa que para nós...
1: para nossa discussão.
2: Exatamente.
1: Aqui.
2: Então, aqui tem duas questões. Primeiramente, qual que é o espírito dessa mudança? É que tenha mais tempo o trabalhador para sua família,
1: certo,
2: lazer, mas também ele tenha estudo, tempo estudo, e para sua qualificação profissional.
1: Certo.
2: A indústria hoje não pega qualquer trabalhador se não tiver uma qualificação mínima. Já o comércio é um pouco diferente, porque não menosprezando nenhuma categoria, como eu sempre falo isso, né? Uma faxineira pode ser vendedora, pode ser gerente, pode ser supervisora.
1: Certo.
2: Nada impede que eu faça.
1: Sim.
2: Claro que, de acordo com o seu entendimento, ela vai fazer. Mas isso tudo depende da vontade dela. Mas para que ela possa crescer, ela tem que ter estudo.
1: Entendi.
2: E disse, ela não tem tempo de trabalhar, né, de ter esse tempo para se dedicar ao estudo, uhum, e a sua qualificação também que ela precisa, não tem como ela chegar nesse ponto.
1: Entendi.
2: Então, a classe mais, que será mais beneficiada, será a classe mais pobre. Então, de 40% é a classe que ganha até um salário mínimo, que será a mais beneficiada com essa mudança.
1: Porque, se ela ocorrer, né?
2: Exatamente. Então, como aumentou essa situação, o tempo livre, né, isso favorece. No Brasil também, e aqui em Santa Catarina principalmente, vai gerar aí em torno de 64 mil novos empregos formais.
1: Tá.
2: Isso em Santa Catarina.
1: Tá.
2: pegando a indústria, em torno de 24 mil vagas, o comércio 20 mil e serviço 17 mil. Qual que é o impacto da renda do trabalhador? Vai dar um impacto mais ou menos de 1,6% no estado, ou seja, vai subir a renda do trabalhador.
1: Certo.
2: Então haverá uma distribuição melhor de renda. É claro que tudo isso impacta, né? E qual que é o impacto no custo da mão de obra? Gira em torno, no Brasil, a média hoje é 0,9.
1: Tá, e qual é o impacto?
2: Do impacto do custo da mão de obra aqui no Brasil, com a redução para 40 horas. Para Santa Catarina ficou nessa média, né? 1%. No Brasil dá um pouco mais, claro, né? Uhum. Mas é 1% é o que se tem, conforme o estudo desses economistas que eu passei, né? Que fizeram aqui no estado esse estudo. E interessante que nesse estudo, o PIB de Santa Catarina vai aumentar 1,1%. Então, e a no Brasil, a projeção. Então... E para o Brasil é 0,8. É o contrário. Santa Catarina é o diferencial, né? Então, isso impacta a redução das desigualdades para 40% atinge o mais pobre e menos o que ganha mais. Uhum. Então, ela dá esse equilíbrio, né? Uhum. Mas, principalmente, o espírito é criar, é dar o tempo para ele poder ter lazer com a família, porque hoje nós percebemos que no comércio, né, Jorge, a gente verifica muito isso, e nós temos um estudo, tem muita separação.
1: E atribui-se a separação?
2: Atribui à questão da jornada excessiva.
1: Falta do relacionamento.
2: Exatamente, você trabalha sábado, domingo, feriados. Hoje o comércio ele é bem dinâmico nesse sentido, né? Mas principalmente também a questão do adoecimento. Esse é o ponto fundamental. Hoje nós temos muitos trabalhadores da área do comércio afastados por burnet, por saúde mental, enfim, de isso abala não só a parte mental como a física. Então isso também impacta onde? Lá no INSS, na Previdência Social. Uhum, então, claro. Tudo isso está envolvido nesse. Uhum. Não é simplesmente reduzir a carga horária e pronto, que vai melhorar. Tem vários impactos que ela causa, não só social, mas também financeiro.
1: Eu gostaria até dar um pitaco nisso. Eu tenho meu ponto de vista, mas não é o meu ponto de vista que está valendo aqui. Eu quero ouvir a opinião de vocês. Eu tenho uma. No entanto, dentro da questão da economia, né? A gente sabe que alguém paga essa conta, evidentemente.
2: Sim.
1: Mas também sabe que se nós tivéssemos pelo menos uma semana com dois dias para o trabalhador descansar ou estar com a família, estudar, se aprimorar ou simplesmente dar uma volta por aí. A economia lucra com isso também, com esse movimento, né? Com essas viagens, pequenas viagens, deslocamentos, turismo ganha, todo mundo ganha nesse Sim. aspecto, né? Agora alguém paga a conta, né, Jorge?
0: Exatamente, o estudo, por exemplo, da Confederação Nacional do Comércio, ela coloca que com essa modificação deve aumentar em torno de 13% o custo dos produtos. Quer dizer, o nosso trabalhador ele vai ter menos horas de trabalho, mas não vai ter redução do seu ganho, mas na hora que ele for comprar um produto no comércio,
1: pode
0: ele vai...
1: Isso, Jorge?
0: É o estudo que uhum. tem. E assim, Carlos, a gente que já teve oportunidade de viajar para outros países, missões empresariais, é difícil a gente ir lá para a China, por exemplo, para a Índia, e ver como é a carga horária. Claro, não, é país comunista, né? Mas não é. Você vai para Taiwan, você vai para a Coreia. Então, assim, é toda uma questão estrutural. Nós, a classe empresarial, pense que o Brasil precisa avançar em muitas coisas, uhum. né? Acho que talvez tão importante quanto uhum. a redução da carga horária de trabalho.
1: Tem outras formas.
0: Tem outras situações que precisam ser discutidas, né? Porque isso acaba virando custo para as empresas e não tem outra alternativa para o empresário a não ser botar esse custo no seu produto.
1: Você citou
0: aí o preço aumenta o preço.
1: Você citou o mundo asiático e nessa relação do trabalho, do comprometimento de horas, a Índia é o país onde mais se trabalha, a China é o segundo colocado, outros de lá, o Brasil ocupa a quinta ou sexta posição nesse ranking, né? Digamos assim. Sim. Mas, enfim, é um exemplo que você está dando aqui, muito embora a gente saiba que isso não será tão levado em conta como propriamente a necessidade de cada um dos setores aqui no Brasil, né? Eu acho que a discussão está se dando aqui, né? Os exemplos de fora apenas servem como modelos.
0: Mas assim, é só para os ouvintes também entender que a classe empresarial ela sabe o que está acontecendo no mundo, ela viaja, ela acompanha a economia do mundo e sabe das dificuldades que são esse tipo de situação.
1: Certo.
0: E assim, uma questão que eu acho que é importante a gente discutir aqui também, é o momento dessa discussão.
1: Não é bom.
0: Eu acho que a gente viu na semana agora uma discussão no Congresso Nacional que acabou uma situação que deveria ser estritamente técnica, que virou política, na decisão do ministro do Supremo lá. Então, assim, a preocupação que a classe empresarial tem, isso eu participei já de algumas reuniões a nível nacional, é de que essa questão que a gente entende importante, que precisa ser amplamente discutida com a classe trabalhadora, com a sociedade como um todo, não acabe virando uma disputa eleitoral num ano político como nós estamos vivendo.
1: Você acha que a discussão não devia ser agora?
0: O entendimento da classe empresarial, acho que até a CNI fez um manifesto durante a semana, né, Francisco? Colocando também mais ou menos nessa linha que precisa ser melhor discutido essa questão.
1: Muito bom, eu vou fazer mais um intervalo e na volta a gente vai continuar essa conversa. Estamos debatendo aqui a escala 6x1. Vocês já viram que tem um lado, que é o do trabalhador, representado aqui pelo Hilário do Metal Mecânico e pelo Edson do setor do comércio. E do outro lado, o Jorge Paul, que é da área do comércio, e o Francisco Lin, da área do metal mecânico, empregados e empregadores debatendo essa questão da escala 6x1. Um rápido intervalo e a gente já volta.

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3: Estamos de volta aqui na Rádio Catarinense, sábado, dia 2 de maio, hoje batendo um papo sobre a escala 6x1, mercado de trabalho, o temor de uma parte, a expectativa de outra, tudo em referência ao Dia Universal do Trabalho que nós comemoramos ontem, dia 1º. Hoje, dia 2, é hora de debatermos as questões de interesse das categorias. Francisco Linder, queria saber a sua opinião também da área patronal. Também vocês estão discutindo e temendo o desdobramento dessa discussão propriamente da mudança da escala 6x1, não?
4: Sim, nós estamos acompanhando, né, e com devidamente grande preocupação. O que acontece? A gente vê aqui nesse nosso simples debate já surge tantas informações, claro, diferentes.
3: Sim, sim.
4: E às vezes até conflitantes que têm que ser investigadas. Então fica aí a preocupação. O governo mandou o projeto de lei com urgência na Câmara. Então, até 28 de maio, a Câmara já tem que ter uma posição.
3: Sim.
4: Então, é tudo muito rápido. Uhum. Rápido. Claro, infelizmente, com motivos ali políticos, né? Uhum. Visando a eleição. E isso prejudica muito o debate, porque esses avanços na qualidade de vida do trabalhador são relevantes.
3: Claro. Né?
4: São importantes. No passado, os trabalhadores, eles viviam com medo de perder o emprego. Viviam,
3: certo,
4: né, buscavam ali. E hoje está numa situação totalmente inversa.
3: Totalmente inversa, né?
4: Então,
3: concordo com você.
4: A empresa tem que trabalhar muito, né? Por mais que a gente, na convenção coletiva, a gente negocie, vamos dizer, salário base, reajuste,
3: uhum,
4: né? As empresas implementam, às vezes, até mais na busca de reter talentos, reter boas pessoas.
3: Isso ficou claro num debate que nós fizemos não faz muito tempo, né? A preocupação de vocês em relação à falta de mão de obra, de mão de obra especializada, não tem gente para trabalhar, tudo isso chama atenção, né, Francisco?
4: Isso. E eu gostaria de dar um ponto, né? Por mais que a gente use muito o termo, né, o fim da escala 6-1, né, tem sempre um item que acompanha junto, né, que é a sem redução do salário.
3: Sim,
4: né?
3: Sim.
4: Então, se tu parte, vamos dizer, não vamos nem citar 36, que vai longe demais, né?
3: Sim, claro.
4: Mas de 44 para 40 horas, vamos simplificar, vamos falar 10%.
3: Certo.
4: Né? É um aumento de custo por hora com o colaborador em 10%.
3: Uhum.
4: E eu ouso dizer, claro, pessoalmente, que seria muito mais fácil nós estarmos discutindo um aumento de 10% nos salários do que estar envolvendo junto uma redução de jornada.
3: Mas aí tem um detalhe, Francisco, me permita colocar a colher aqui. Vocês da área da indústria, e aqui especificamente o caso que nós estamos vendo, você como representante, o Hilário da parte do trabalhador, você já tem essa escala, digamos, 5x2. Vocês, né, a maioria não trabalha ao sábado, muito embora acrescente horário durante a semana, 48 minutos Sim. por dia. E eu queria saber de você, vocês sentem, ao dar 2 dias de folga para o trabalhador, diferença no comportamento produtivo de quem trabalha ou não?
4: A nossa empresa, no caso, né? Nós temos muitos até interessados, recebem hora extra, uhum. e inclusive vêm trabalhar no sábado.
3: Ah, né? Tem esse
4: existe,
3: lado também.
4: Existe essa demanda, essas uhum. vagas em aberto, que certo. Não conseguem ser preenchidas, e a gente acaba precisando mais, e temos a felicidade de ter pessoas realmente vestindo a camisa e atendendo uhum. ao nosso chamado.
3: Certo.
4: Mas fica aí a preocupação também, né?
3: Fica, claro.
4: Se reduz de 44 para 40, são 4 horas a menos,
3: certo.
4: né, por colaborador. E da onde você mantém essa produtividade? Ah, tem que contratar. Mas vai contratar quem, se não tem disponível?
3: O mercado hoje não está, né, com essa oferta toda de mão de obra. Muito pelo contrário, né? Isso é uma realidade, né?
4: Sim. E cada setor lida de uma maneira diferente, né, com essa questão, né? Então, uma indústria que tem a concorrência local tem mais facilidade para repassar preços, reajustes uhum. de preços. Uhum. É custo, né? Repassa o preço. Agora, quem tem concorrência com o exterior, com importados, aí viram como se fosse tipo, um problema nosso.
3: Entendi.
4: O Brasil, essa parte do custo.
3: Sim, sim, sim.
4: Então, você deixa o produto importado mais competitivo.
3: Ah, entendi. Tem esse lado também. Ô, Hilário, tem muito trabalhador desempregado na sua área ou não tem? Está todo mundo ocupado e falta mão de obra?
5: Não, a grande maioria está ocupado.
3: A imensa maioria?
5: Sim, e falta mão de obra.
3: Falta mão de obra. Então tá. Então é importante que talvez pela primeira vez na história a gente tenha essa realidade, porque eu lembro de outros contatos e outras entrevistas onde sempre vocês defendiam também o trabalhador desempregado, né? E hoje não. Na tua área também é assim, Edson?
6: Sim, sim. Felizmente ou infelizmente, depende do ponto de vista, né? Existe, né, o trabalhador hoje que ele está praticamente no mercado de trabalho, né? Tem poucos que estão desempregados. Aquele mesmo por opção, que querem fazer um bico, porque não querem ter um controle de horário, eles fazem o seu horário, infelizmente tem isso também, né?
3: Certo.
6: Mas, enfim, a gente tem, está faltando mão de obra para
3: o comércio como um todo, né? O mar não está para peixe. É como se diz, muito embora tenha começado ontem a safra da Tainha e Santa Catarina, o mar não está para peixe.
6: Sim,
3: porque
6: sim.
3: não tem mão de obra sobrando.
6: Exatamente, está faltando mão de obra, né? E se tu me permite, Carlos, eu
3: pois
6: queria
3: não.
6: só fazer 2 aportes na fala do Jorge e do Francisco. A questão ali que eles comentaram, né, que está sendo meio acelerado esse processo. Mas esse processo, na verdade, vem desde 2010. Então, ele já está há 16 anos tramitando e sempre o Congresso foi empurrando com a barriga. Uhum. Nunca se teve assim uma oportunidade de sentar e debater com vontade de discutir essas questões. Então, está desde outubro, lá praticamente de 2010, parado esse processo.
3: Nossa,
6: esse projeto.
3: São 16 anos.
6: São 16 anos. Porque a primeira lei que estabeleceu o Jornal de Trabalho foi em 1930, Getúlio
3: uhum.
6: Vargas.
3: Uhum.
6: Não tinha regra, né? Trabalhava a senhora que queria, aí estava acontecendo muita coisa. Então, Getúlio Vargas instituiu as 48 horas.
3: Certo.
6: Em 88, na Constituição Cidadã, se estabeleceu as 44 horas semanais.
3: Certo.
6: A desculpa ou a fala, ou enfim, tudo que se comentou, foi o que está se comentando hoje, que ia encarecer a mão de obra, que ia ter elevar o custo do produto, ia faltar, ia causar inclusive desemprego.
3: Quer dizer, os prós e os contras são os mesmos.
6: Sim, sim, só mudou os atores, mas ele continua, né? Porque é um assunto que toda mudança ela causa um certo
3: claro,
6: desconforto,
3: claro.
6: Né?
3: Uhum.
6: Isso para ambos os lados, né?
3: Uhum.
6: Então agora tá, isso daí começou na época lá de 2010 para cá, novamente após 22 anos novamente a discutir, né?
3: Uhum.
6: A redução, mas não avançou. E, inclusive, eu teve um cidadão que disse assim, vamos empurrar com a barriga por mais 4, 5 anos.
3: Quer
6: dizer, veja, são 16 anos,
3: não é
6: para aí.
3: Né? Tem que discutir,
6: tem que sentar, como disse, como foi falado, sentar, discutir, como nós fazemos as nossas discussões. Ou seja, se nós não chegar e empurrar com a barriga, nós também não negociamos as convenções.
3: Claro, claro.
6: Então, nós temos que ter consciência que nós representamos uma categoria, seja ela laboral ou patronal, e nós temos a responsabilidade, que é o que não tem o Congresso Nacional, infelizmente.
3: Você quer completar isso aí, Jorge? Fica
7: Sim,
3: à vontade.
7: Também complementar,
3: Sim.
7: só complementar o que o Francisco colocou da questão de que tem trabalhador que faz hora extra, mesmo trabalhando os 48 minutos por dia a mais, no sábado vem.
3: Certo.
7: Nós, no comércio, temos uma situação do comissionado.
3: Ah,
7: então, tem muitos trabalhadores do comércio que Bah, eu vou ter que trabalhar 4 horas a menos na semana, então vão ter que contratar outro para completar isso, e aí eu vou deixar de vender e eu vou deixar de ganhar.
3: Certo.
7: Então também tem essas peculiaridades,
3: tem, claro,
7: que a gente precisa levar em consideração na área do comércio em função dos comissionistas.
3: Ô Jorge, quando a gente fala área do comércio, e era assim não muito tempo atrás, a gente enxergava lojas. Hoje se adicionou algo muito importante e é muito forte, que são os supermercados, e que gera uma série de problemas em relação das escalas e de trabalhar. Não tem mais feriado, não tem mais Sexta-feira Santa, que antes nem se ria, nem se... verdade, não, sim, se, sim, falava alto.
7: Não podia dizer que estava feliz, que a mãe puxava a orelha,
3: é,
7: né?
3: É verdade. Então, e hoje se trabalha. Então, isso é um ingrediente novo, né? Que pesa, né?
7: Não, sem dúvida que pesa. Quando nós fizemos a convenção coletiva, 4 feriados no ano é que são definitivos, que o comércio não pode funcionar.
3: Sim.
7: Que é 25 de dezembro, 1º de janeiro, 1º de maio, e até algum tempo atrás era Sexta-feira Santa, e agora a gente
3: já não é mais.
7: Alterou para o domingo de Páscoa. Sexta-feira Santa se trabalha normal. Então, assim, se nós vamos lá para a década de 60, 70, nós tínhamos os dias santos de guarda, né?
3: Verdade.
7: Que então também não se trabalhava, então isso foi reduzindo, basicamente, em função dessas grandes redes, essas empresas. E os mercados estão aí inclusos, que tem que funcionar no sentido de sempre atender cada vez melhor o consumidor. E é uma coisa impressionante: se o mercado ficar aberto 24 horas por dia, 24 horas terá cliente lá.
3: Isso também me chama a atenção.
7: É uma coisa impressionante, assim, né?
6: E interessante, só um complemento, é que quem vai no mercado nesse horário é quem não trabalha. Se você chamar ele para trabalhar, ele não vai gostar. Isso que também é interessante, né? Eu, como a gente que representa o trabalhador, e eu, Edson, eu sou contra o trabalho em domingos e feriados. Mas, sim, claro que eu defendo uma categoria, eu tenho que ver o interesse de toda a categoria.
3: Lógico,
6: eu não posso colocar a minha vontade à frente da instituição. Uhum. Então a gente tem que ter muito cuidado nesse sentido.
3: Você entende, no entanto, que há muito prejuízo para o trabalhador que se submete a um domingo, a um feriado, horas, altas horas? Ele tem prejuízo?
6: Ah, com certeza, porque ele não vai ter o descanso necessário, né? E todo o trabalho que consegue descansar, isso já está comprovado cientificamente, que ele produz muito mais. Trabalhando-se menos, ele produz muito mais. Porque ele vai estar com mais controle dos seus movimentos, e também evita os acidentes. Também isso também já está comprovado cientificamente.
3: Os argumentos de vocês realmente são fortes, os contra-argumentos também, sim, são fortes, mas evidente, esses estudos existem, né?
6: Sim, com certeza, né? Inclusive, só fazendo uma palhinha na fala do Jorge, eu lembro que até antes do Caetá vir para Joaçaba, né, Jorge? Os, sim, mercados fechavam 15 horas da tarde no sábado. Ninguém passou fome, ninguém deixou de ser atendido. Aí, claro, com o tempo, a gente foi dilatando o horário. Mas eu vejo que isso foi até prejudicial, se nós parar para analisar no tempo hoje voltar, porque, primeiramente, acarretou na falta de mão de obra.
3: Certo.
6: O giro dentro dessas empresas, supermercados, principalmente,
3: segmento, né?
6: É enorme. Hoje você vai lá, um caixa te atende, amanhã já é outro. Não para por quê? Porque é estafando a jornada. E aí são vários, aí às vezes para suprir a falta de uma mão de obra, trabalha-se além das 10 horas, que é as duas permitidas por lei, com uma anotação fria. Esse é o pior de tudo ainda. Faz um controle frio lá, a pessoa bate o cartão e continua trabalhando. Vai que esse trabalhador se acidenta. Como é que vai justificar que o cartão dele já está batido, deveria estar fora da empresa, do ambiente de trabalho, e ele se machucou?
3: Pô, porque você está fazendo uma denúncia grave.
6: Mas acontece, acontece.
3: Já foi levado ao setor,
6: sim,
3: competente?
6: Sim, já foi, não? Já levamos ao Ministério Público do Trabalho, inclusive, já teve audiência, teve empresa que assinou TAC com relação a isso, e a gente sempre cuida, a gente sempre discute isso com o Jorge nas negociações, mas a gente não consegue achar um meio termo, né, Jorge? Esse é o problema, né?
7: Deu
6: consenso nisso,
7: né?
6: Que o empresário tem essa visão também, né? E o trabalhador também, que tem que ter a consciência, ambas as partes, né?
7: No estado do Espírito Santo, se fez um acordo coletivo experimental por 6 meses de que os supermercados estão fechando no domingo. Os supermercados no estado do Espírito Santo não estão usando mão de obra aos domingos. Um acordo que foi, claro, muito criticado a nível de Brasil pela Confederação Nacional do Comércio, por outros segmentos empresariais, mas eles estavam com uma pressão tão grande de falta de mão de obra lá, que eles acabaram fazendo um acordo para ver como que o consumidor vai se comportar em função desse fechamento. Porque, assim, a gente já analisou várias planilhas nas empresas, um feriado no ramo supermercadista, isso dá um baque na média de vendas do mês é significativo.
3: Bastante assim. Grande.
7: Então, é difícil tu ter que fechar a tua operação um ou dois dias no mês, né? Então, é bem complicado.
6: Inclusive, Carlos e ouvintes, já tem aqui em Santa Catarina, já tem uma rede de grandes supermercados que ela está já usando a escala 5x2.
3: Sim, eu acabei lendo
6: isso. Isso, aqui em Santa Catarina, Jaraguá do Sul, se não me engano, Blumenau e algumas cidades pertas ali próximas. Então, já está contratando 5x2. Também já foi feito esse estudo.
3: Isso vai fazer a diferença, na tua opinião?
6: Ah, com certeza que faz, né? Eu acho que vai primeiramente acabar
3: essa rotatividade.
6: Exatamente, diminuir. Não acabar é meio difícil. É difícil, né? A gente é meio. É utopia a gente sonhar com isso, que é acabar, sim, né? Mas vai diminuir a rotatividade, vai diminuir as pessoas afastadas por questão de doença, de saúde mental, principalmente, porque é estafante. E o ser humano não é uma máquina. A máquina não aguenta, imagine nós, seres humanos, né? Então tem que ter esse cuidado. E também, lá em São Paulo, acho que já foi feito vários estudos com vários segmentos, não apenas os supermercadistas, que estão contratando também em São Paulo. Outros segmentos do comércio em geral e serviços fizeram esse teste e o estudo que deu o resultado foi significativo, foi positivo. Diz que aumentou, inclusive, a produtividade. Então, claro que toda mudança, como eu falei antes, ela gera uma certa desconforto, né?
3: Certo.
6: Mas precisa ser bem discutido e colocado em prática para ver o que dá. E, claro, depende da forma que ela é colocada também, né?
7: Então, um outro assunto que dá para fazer um outro programa é discutir por que falta tanta mão de obra, né, Carlos Henrique? Qual é o fenômeno? Se nós pegar a nossa região, houve um crescimento econômico tão grande, populacional tão grande para falta. Então, o que está faltando, que está faltando tanta mão de obra? É uma questão que precisa ser discutida também.
3: Bernário, eu queria saber de você, o seu trabalhador, pessoal da indústria metal-mecânica, desses municípios todos que você representa, reclamam de excesso de hora trabalhada ou não?
8: Reclamam. Para eles.
3: Muito embora a maioria não trabalhe sábado, né?
8: Exatamente. Ainda assim, né? Eles, até para deixar bem claro, nos últimos dias já recebeu várias ligações, mensagens, né? Hoje de manhã estão conversando comigo ainda sobre isso, querendo saber quando que vai começar a escala.
3: Estão todos ansiosos também.
8: A diminuição para as 40 horas semanais, né? Eles já estão preocupados com isso. Daí, claro, a gente faz a pergunta para eles, pede a opinião deles, o porquê, né? Não, eles todos eles acham que isso seria melhor para eles, vai trazer uma qualidade de vida melhor, onde eles vão poder ficar mais tempo com a família, onde eles podem até ter uma qualificação melhor. Então, eles estão ansiosos para que a lei seja aprovada.
3: É assim também no comércio? A maioria quer?
6: Sim, a maioria quer e tá toda hora nos ligam pedindo, já foi aprovado? Não foi? A partir de quando começa a valer, né? Então isso é uma coisa que pegou no meio dos trabalhadores, né? Eles, porque a mídia divulgou e a mídia às vezes faz uma pouca de confusão, a grande mídia no geral, né?
3: Certo.
6: Eu não falo especificamente da nossa aqui, mas a grande geral, sim, ela faz, né? Ela distorce um pouco as coisas, aí cria-se a confusão, né? E um outro ponto importante, que é a questão que a gente falou muito, né? Que o espírito dessa lei é para que evite-se a questão do afastamento por questão de saúde, de doença, né? Agora já entrou em vigor a NR01, que também houve isso. Acho que também é um assunto para a gente poder fazer um novo debate aqui mais tarde, porque vai também forçar com que as empresas elas comecem a ter uma visão diferenciada. Primeiramente, qualificar os seus gestores, né?
3: Certo.
6: Porque tem muitas empresas que têm os gestores, o chefe imediato, que não estão qualificados e eles acabam se aproveitando da situação para pisar no menor, né? Naquele que ele é comandado.
3: Ou seja, a
6: comandado,
3: questão do relacionamento,
6: né? Exatamente. Também a questão das cotas, enfim, tudo isso está na NR1, que pede para ter esses cuidados, né? Acho que a gente aprofundar isso é muito importante também, né?
3: Jorge, pode falar, Jorge, você quer completar o que o Edson estava colocando?
7: É, só colocar assim, né, Carlos e ouvintes.
3: Sim.
7: A classe empresarial, ela tem uma preocupação muito grande quando há uma intervenção muito grande do governo nos nossos negócios, né? Nós temos um entendimento que seria muito mais fácil o sindicato patronal sentar com o sindicato laboral e discutir o 6x1, sem vir uma imposição de cima para baixo, né? Então, acho que mesmo essa questão da NR1 agora, né? Então, assim, a empresa responsável pelas normas, em função das normas regulamentadoras, dos EAPI, de tudo isso, e agora nós somos responsáveis pela questão psicológica das pessoas. Então, os ouvintes começam a perceber, principalmente quem tem filho entre 16 e 25 anos, essa geração Z, a dificuldade que os pais têm em administrar isso. Agora, o governo jogou isso no colo dos empresários, que nós temos que administrar essa questão psicológica dos nossos funcionários. A hora que ele disser que o patrão é muito feio e isso está dando burnout, está dando depressão, ele vai se encostar e entrar em auxílio-doença, e lá o médico vai dizer que é doença do trabalho e a responsabilidade é da empresa. Daí, então, assim, isso nos preocupa. O empreendedor tem que ter muita coragem hoje no Brasil para abrir uma empresa, porque senão, quer dizer, é isso que a gente discute e sente da classe empresarial, dos empreendedores, essa carga de responsabilidade das empresas.
3: No patronal de vocês também?
4: Sim, uma das minhas preocupações que a gente sempre pensa, né? A gente tem que tomar cuidado para não demonizar o trabalho, sabe?
3: Ah, isso é importante.
4: Então, de uma certa forma, o trabalho dignifica, né? Quando você conhece uma pessoa, reencontra um amigo há longo tempo, né? Claro. Às vezes você pergunta, tá trabalhando aonde e tal? É uma maneira de você conhecer a outra pessoa, né? Então... e o trabalho gera oportunidade também, né? E quando a gente começa a comparar até o Brasil com outros países do mundo, né? Então a gente vê, por exemplo, a inundação de produtos importados, o Brasil pouco competitivo, né? E daí a gente pensa, poxa, né? Para o indivíduo, para o trabalhador, a curto prazo, se for pensar, poxa, eu vou trabalhar menos e vou ganhar a mesma coisa, né? Não tem como se posicionar contra.
3: Entendi.
4: Né? Mas a questão tá, como é que fica Brasil, né? Que de uma certa forma, não tem como pensar que tu não vai ter um impacto na inflação. Precisou arrumar o carro, vai ter que contratar um mecânico. Se o mecânico antes trabalhava 44 horas, trabalhando 40, e ele tem que ganhar a mesma coisa, teve um aumento de custo, né? Se a gente tem dificuldade de reposição, como é que fica a fila na saúde, no hospital? Né? Como é que a gente repõe? Né? Diminui a carga horária, né? As empresas não conseguem repor. Vai diminuir receita por pedidos que não conseguem ser atendidos. Né? Então, e um ponto que a gente sempre frisa muito na indústria, né? É a meritocracia também. Né? Então, algumas semanas atrás, faleceu o Oscar Schmidt, jogador de basquete.
3: Certo.
4: Né? Grande ídolo do Brasil. E ele era conhecido por chegar horas antes do treino e treinar o arremesso. Né? Se dedicar. Né? E, inclusive, perguntaram para o irmão dele: né? O Tadeu, né? Você tem hoje apresentar o BBB e tal. Né? Seu irmão faleceu, você vai faltar? Ele falou: não, seria uma injustiça, uma falha com a memória do meu irmão. Que no dia que o filho dele nasceu, ele estava jogando,
3: certo.
4: Né? Então, vamos dizer, se o Brasil quer sair dessa posição que ele está hoje, mesmo Santa Catarina, a gente olha com orgulho, Santa Catarina cresce mais que a média nacional, mas a gente cresce menos ainda do que o restante do mundo.
3: Sim.
4: Né? Então, é claro que a qualidade de vida é importante, a gente tem que olhar todas essas questões, mas a gente tem que realmente...
3: Não demonizar o trabalho.
4: Fazer com cuidado. E como o Jorge comentou, né, todos esses pontos já estão disponíveis para negociação hoje. Né? O poder da negociação coletiva já prevê isso. Existem setores que já reduziram a carga horária para 40 horas semanais. Tudo isso pode ser trabalhado. Não precisa de uma intervenção do governo de cima para baixo, porque vai afetar cada setor de uma maneira diferente, e é isso que preocupa.
3: Tá certo, eu falo em preocupação, eu tô preocupado aqui, vou fazer mais um intervalo e a gente já vem então com a última parte da nossa conversa aqui. Em um minuto e meio estaremos de volta no programa do Campo das Ideias desse sábado.

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2: Estamos de volta à última parte do programa No Campo das Ideias de sábado. Hoje conversando um assunto de interesse de todos nós que trabalhamos, que damos emprego. Afinal de contas, a escala 6x1 é mesmo polêmica, é uma mudança cultural até, e por isso toda essa polêmica, todas essas questões ainda que provocam muitas interrogações na cabeça de todo mundo. A última parte eu queria utilizar, começar aqui com o Edson, que é o representante dos trabalhadores do comércio. O Edson, o que você gostaria de colocar para a gente terminar aqui? E, afinal de contas, qual é a tua expectativa? Nós vamos ter esse projeto sendo aprovado ou, diante das controvérsias, você acha que alguém vai empurrar com a barriga de novo?
3: Bem, Carlos e ouvintes, eu acho que da forma que está hoje e também em virtude do processo eleitoral, eu creio que isso vai passar. Na verdade, até o próprio Congresso Nacional já tem ciência que isso vai passar. Dificilmente um deputado ou senador vai votar contra por causa da campanha eleitoral que ele também pretende fazer. Mas vendo pro lado prático, pro lado do trabalhador, eu acho que é muito importante. É importante por tudo aquilo que a gente discutiu aqui. Claro que vai ter os impactos positivos e negativos. Isso vai ter que ter o ajuste no decorrer dessa implantação, isso vai acontecer. É necessário, é uma forma que talvez a gente consiga reduzir o giro das empresas, a gente consiga deixar que o trabalho se afaste por motivo de doença, que também causa prejuízo não só para a Previdência, mas também para a empresa, porque ele vai ter que contratar um outro para suprir. E isso acaba gerando custos. Claro. Então a gente também pensa nisso, né? E aí, sem contar na questão do lazer, para ele recuperar a sua energia, a sua força, para voltar com mais vontade, para poder produzir mais. Então isso tudo.
2: Você coloca como primordial a questão da saúde do trabalhador?
3: Sim, principalmente. Não é nem pela questão salarial, mas pela questão de saúde do trabalhador, né? Que isso é muito importante e necessário. Porque hoje o nosso segmento do comércio, ele está sendo muito afetado na questão de afastamentos por questão de saúde mental. Esse projeto se passar, que eu acho que eu tenho a expectativa que passe, né? Ele vai ser muito bom, vai ser salutar. Apesar dos pontos contraditórios, mas isso a gente, no decorrer do ano, a gente vai conseguindo ajustar isso, com certeza.
2: Edson, muito obrigado por ter vindo aqui ao programa. Foi um prazer te receber, também te conhecer, né? E estamos aqui sempre à disposição, tá bom?
3: Nós também agradecemos ao Sindicato dos Empregados do Comércio.
2: Vamos lá. Agora, então, o outro lado. O contraponto do Edson é o Jorge Paul, que é da classe patronal. Primeiro, queria que colocasses alguma coisa que não foi dito aqui, Jorge, ficasse à vontade.
4: Sim, cara, só para os ouvintes terem uma ideia, hoje no Brasil nós temos em torno de 58 milhões de empregos formais. Desses, 31,5 milhões serão impactados se é aprovada essa legislação mudando os 6x1, né?
2: Sim.
4: Então é um impacto significativo para o trabalhador, mas evidentemente também para a classe empresarial.
2: Certo.
4: E o comércio varejista será impactado, e todos têm que entender que todo o custo que aumenta para as empresas é repassado, e o consumidor vai ser impactado e não tem como, né? A gente sabe que esse processo vai tramitar rapidamente no Congresso. Já no dia 29 passado, agora, já foi criada a comissão dentro da Câmara dos Deputados, que vai iniciar as discussões, o estudo, aí tem os prazos regimentais, e o processo deve andar, e a gente espera que o bom senso, que as partes, tanto empresariais como laborais, que estão juntamente com o Congresso Nacional discutindo, chegue a um bom termo para que isso venha para melhorar a vida do trabalhador, mas que também não onerem demasia as empresas, que já existem, inclusive, algumas sugestões de desoneração.
2: Sim.
4: De algum tipo de tributo para as empresas, para compensar essa questão.
2: Bom,
4: muito obrigado, agradeço muito aí e parabenizo sempre você pelo teu trabalho, pelo brilhantismo daquilo que tu faz aqui na nossa região.
2: Obrigado, Jorge, obrigado. Obrigado a você também, foi muito importante a tua presença. Francisco Anrein Lindner, eu gostaria que você falasse também o teu ponto de vista final a respeito desse debate e de toda essa

0: expectativa que nós temos.
1: Isso, como o Jorge apontou, né, a preocupação gira em torno, né, desse repasse de custos. Uhum. Né? Então, isso evitavelmente pressiona a inflação, que ao longo do tempo corrói os ganhos. Né? Uhum. Então, fica até preocupante, assim, e quem está de fora, né? Como é que fica o aposentado no meio disso? Né? Porque o aposentado, ninguém está falando nada.
0: Sim, Então, eu sou aposentado, mas me esquivo de falar nesse momento. Pronto.
1: Isso, é. E é claro, né, de uma certa forma, a gente vê ao longo do tempo, né, vão se criando mais impostos, taxas, obrigações, né, pressionando, né, infelizmente o Brasil já está num ritmo ali, num caminho de desindustrialização. Uhum. E eu até gostaria de propor para algum estudioso. É triste, né? A gente tem orgulho do país, a gente gosta, a gente quer que dê certo, né? Mas que, poxa, o indicador da atratividade do Paraguai. Que eu já ouvi falar no passado, a partir de tantos milhões já vai a vantagem abrir uma empresa no Canadá, uma empresa no Paraguai. E, de uma certa forma, a cada imposição, quando é uma imposição e não negociado entre as partes, né? Acaba sendo uma obrigação e, da mesma forma que existe o risco país, que avalia esse risco jurídico ali, né? Existiria esse indicador de atratividade do Paraguai, que quando, poxa, é mais fácil produzir lá fora e trazer para cá.
0: Então, você tem um certo temor em relação a tudo isso que anda pressionando.
1: Isso.
0: Tá certo. Francisco, muito obrigado por ter vindo, Francisco. Tá? Sempre um prazer recebê-lo aqui. Hilário, obrigado também pela tua presença, fico muito agradecido pela boa vontade também, e a expectativa de você que seja aprovada 6-1?
2: Olha, como está bem avançado, eu acredito que vai,
0: também acredito
2: que vai ser aprovado, né?
0: Uhum.
2: Só que nem a gente ainda não tem assim uma ideia exata como vai ficar essa PEC. Né?
0: Certo.
2: Eu acredito que muita coisa vai ser mudada lá.
0: Uhum.
2: Quem sabe vai ter alguma coisa.
0: Até a aprovação final.
2: Isso, vai ter alguma coisa para os dois lados, de repente, uhum. né? Que fique um projeto bom, né? E que uhum. não seja tão prejudicial para ambas as partes, né? Que o trabalhador, na verdade, vai ter o benefício dele, né? Então, hoje é muito importante isso para a saúde mental dele e tudo. Mas, lógico, a gente tem que olhar os dois lados também, né? Vamos ver que nem o. O senhor Jorge falou que talvez tenha algum projeto que possa, de repente, ter uma desoneração, alguma coisa assim, né? Que fique razoável para os dois lados, né?
0: Vocês acreditam que vai haver algum diálogo,
2: e
0: então, ainda em relação a isso?
2: E até porque, nem o Edson falou, até por ser um momento político, né?
0: Uhum.
2: Acho que tem muitos que não vão votar ao contrário por razões pessoais, né?
0: Obrigado pela presença, tá? Foi um prazer também. Eu quero agradecer a todos vocês, ouvintes, pela audiência também dada ao programa de hoje. Programa que foi estabelecido no sentido de que a gente conversasse assuntos relacionados ao trabalho, até porque ontem foi o Dia Universal do Trabalho. Queria muito que essa pauta tivesse coincidência. Eu acho que a gente conversou aqui, foi possível identificar prós e contras, posicionamentos de quem é trabalhador, de quem é patrão. Ficou bem claro aqui nessa edição. Tenham todos uma excelente semana e até o sábado que vem, quando nós estaremos aqui para mais um No Campo das Ideias. Até lá.
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5: Olá, ouvinte! Eu sou Carol Denardi, repórter da Rede de Notícias Acaerte. Hoje o nosso convidado é o novo secretário de Indústria, Comércio e Serviços, Edgar Usui. Com experiência na CAT, Fecomércio, e passagens por pastas como Planejamento e Ciência e Tecnologia, o Usui assume agora o comando de programas vitais como Prodec e o Juro Zero, trabalhados pela nova pasta. Secretário Edgar Ussui, qual a sua análise sobre esse novo desafio à frente do desenvolvimento econômico de Santa Catarina?
6: Mais uma vez, uma honra de receber mais essa missão do governador Jordinho. A primeira missão foi na CEPLAN, a estruturação da Secretaria de Planejamento, e depois passei pela Secretaria de Ciência, Tecnologia e Inovação e agora aqui na CICOS. A missão é dar continuidade ao que vem sendo construído, principalmente no respeito ao setor produtivo, uma conexão de buscar mais políticas públicas que a gente consiga refletir esse espírito empreendedor do catarinense e o trabalho que o governo do estado vem fazendo, que é sempre entender quais são as demandas da sociedade, as dores, e que a gente possa transformar isso em ações de governo para que a gente possa fazer políticas públicas de desenvolvimento das pessoas, das empresas, dos municípios e do estado como consequência, e também para resolver os problemas que estejam implantados em que a CICOS possa participar nessa solução.
5: O setor produtivo catarinense é referência no país. Secretário, dentro dessa estrutura, quais são algumas prioridades no seu plano de ação para esse primeiro momento?
6: A gente tem muitas ações que vêm sendo realizadas que são de bastante relevância, né? A gente pensar em um histórico de Prodec, já há muitos anos é um grande trabalho de incentivar o crescimento das indústrias, né? A gente tem trabalho de Cine buscando essa empregabilidade no momento em que a gente está em pleno emprego, mas a gente ainda tem bastante parte da população que fica vulnerável, a gente faz esse assessoramento, esse apoio. A questão do artesanato, a questão da pirataria, então são várias ações que a gente tem que continuar e dar melhor visibilidade, mais qualidade. Os pontos que são ligados à energia boa, ao PACESC e agora com o trifásico, também criando essa possibilidade de infraestrutura para o desenvolvimento do estado, são pontos bastante importantes, mas eu quero trazer também a possibilidade de a gente aproximar a indústria, comércio e serviço da área da tecnologia e inovação, que é tão transversal. A gente já vê esse movimento acontecendo no setor privado, e eu acho que o governo do estado, através da CICOS, não pode perder essa característica de a gente agregar valor e qualidade ao serviço e ao produto catarinense.
5: Você acabou de ouvir Edgar Ussui, o novo titular da Secretaria da Indústria, Comércio e Serviços do Estado. Obrigada pela sua companhia. Espero por você no Minuto de Santa Catarina da próxima semana. Até lá!

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7: E aí, turminha, tudo bem? Ótima tarde para todo mundo. Estamos chegando, entrando no ar mais uma tarde especial aqui na Rádio Catarinense. Agora é hora de viver esse sábado aí do jeito que ele merece, né, gente? Do jeito que ele merece, com mais alma, mais música, mais presença. Aquela companhia boa que chega leve, mas chega marcando, né? Começando o sábado show nesse clima gostoso de final de semana prolongado, né? Muita gente ainda curtindo, saboreando, vivendo o feriadão. Muita gente aproveitando para descansar, para estar em casa, para curtir a família. família, para respirar um pouco melhor, né? Mas também com muita gente trabalhando, atendendo, dirigindo, produzindo, servindo e fazendo a vida acontecer mesmo num sábado à tarde. E é justamente aí que mora a beleza dessa programação, porque ela conversa com quem tá de boa, abraça quem tá na batalha, programação que entra na casa de quem tá descansando e acompanha quem tá no corre, chega com música boa, com calor humano e com aquele jeito gostoso de rádio que não invade, mas que marca presença, né? A tarde em Joaçaba vem com o céu bem carregado, bastante no

nublado, temperatura na casa dos 21 graus e com a instabilidade rondando aqui a nossa região, né? Inclusive com previsão de tempestades aí para algumas regiões. Então o recado é ir com calma, né? Com atenção, com cuidado. Mas enquanto o tempo muda lá fora, a gente muda o clima por dentro, colocando no ar uma tarde mais leve, mais agradável, mais musical. Sábado Show é assim, chega assim, com ritmo, com sentimento, com proximidade, com aquela energia boa que combina demais com a tarde do sabadão. Aqui tem música para acompanhar o teu descanso, tem música para embalar a tua estrada, tem música para deixar o trabalho menos pesado, tem música bacana para fazer a tarde fluir melhor. Então ajeita o volume, entra na sintonia e deixa essa tarde acontecer com a gente, tá bom? Tá no ar aqui na Rádio Catarinense, seu Sábado Show, uma tarde de conexão boa, boa música, boas vibrações para viver o sábado com mais leveza, mais calor humano e mais alegria no coração. Para quem não me conhece, sou Paulo César Santos, mundialmente conhecido como O Embaixador das Good Vibes. Cá estou eu, fazendo o que gosto para as pessoas que gostam daquilo que eu faço nas ondas da mais premiada de Santa Catarina.

0: Oi, gente, ótima tarde pra todo mundo. Boa tarde, boa tarde, boa tarde. Boa tarde, minha gente. Coisa linda, né? Sábado à tarde tem esse jeito especial de acontecer. Ainda mais no final de semana prolongado, né? Quando muita gente tá descansando, muita gente segue firme no trabalho. E a gente tá aqui exatamente pra isso, pra fazer companhia de verdade em qualquer que seja a sua realidade. Passarela, que amor é esse? Aqui na Super Tarde da Catarinense, ouvimos Grupo Candeeiro, Beijo Sem Matom, com Talagaço, e começamos com Jean Giovanni, Me Fácil Odiar, participação de Bruno Marrone. Ótima tarde pra todo mundo, já tem uma galerinha chegando aqui no 984377982, já vou mandar um alô pra você, pode pedir sua música, nos ajudar a fazer essa tarde acontecer da melhor forma possível aqui, ó, nas ondas da mais ouvida. Diz aí, diz aí, diz aí, é a nossa, é a minha. Agora sim.
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0: Oi, lá fora segue o tempo, né? Lá fora. Céu segue bem fechado em Joaçaba, bastante nebulosidade, instabilidade rondando a região. Você que tá na estrada, vai com calma, vai com atenção, vem com a gente, põe na Catarinense, porque se o tempo tá indeciso, a boa música aqui tá mais do que decidida. Pedido até a da audiência, né? Alusão aí pra Nelson e Sajin, que mandou recado pra gente, a Vanessa também, a Luciana, Juliano, muito obrigado, uma ótima tarde pra vocês aí, bom final de semana.

0: Eita, moda linda demais aqui, como diria o Marrone, né? Ô, moda boa! O Marrone é uma figura, né? Outro dia, inclusive, pegou mal aí, teve que vir, quer dizer, pegou mal não, ele veio às redes sociais se explicar por que ele tava com uma roupinha meio estranha, né? O pessoal pegou no pé dele aí, né? Tava meio estranha, uma camisa meio furadinha e tal, né? E ele... Uma camisa que ficaria até legal, bacana, pra quem tá com o corpo, com a shape em dia, né? Marrone tá meio acima do peso e tal. O pessoal pegou no pé dele, mas sei lá também, né? Cada qual com o seu qual, usa aquilo que der na telha, que você tem que usar aquilo que você se sente bem, independente dos comentários, do que vão achar. Importante é você se sentir bem, você estar feliz, isso é o que importa, né? Mas enfim, ele veio às redes sociais falando que realmente errou no figurino. Mas eu também acho que ninguém tem nada a ver com isso, né? Mas enfim, você sabe, né? Rede social, internet é um terreno sem lei. Quer dizer, as pessoas acham que é um terreno sem lei, mas todo mundo acha que vai chegar ali, fala o que quer e que não vai ter consequências. 2:06, hora de Brasília, Traia Véia aqui na programação da Catarinense. E ainda teve Simone Mendes, Me Ama, Me Larga. 2:06, hora de Brasília, uma ótima tarde pra você. Seguida a gente volta.
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6: Oi, começando os embalos de mais um sabadão.
0: Tamo aqui,
6: com
0: ó.
6: Alegria e alto astral. Você está acompanhando quem, na quem? Catarinense. Ah. Sábado é show.
0: Tá bom.
6: Show.
0: Isso aí, com quem? Com quem? Com quem?
6: Paulo César.
0: Ah, sim, o embaixador das Good Vibes Stone. Nas zonas sonoras da Catarinense, 2:08, horário de Brasília. Quem mais tá comigo aqui? A Fábio tá na área também. O Douglas curtindo aqui a programação da Catarinense. Mandando um salve, pedindo música do Negão e Banda, velho. Faz uma cara que eu não ouço Negão e Banda, né? Legal, bacana. Quem mais tá comigo aqui? A Fabiane tá por aqui. Legal, né, gente? O mais bonito do rádio é isso. Ele conversa, né? Conversa com quem tá relaxando, também com quem não pode parar. Numa tarde como essa, isso vale ouro, né? Vamos ouvir uma aquela pra tocar lá no fundo do coração, vamos? Ah, pra machucar, pra arrastar o chifre no asfalto, pode ser? Claro que pode, né? Renan e Raí, essa música é linda também, viu? Dá o volume no rádio, curte comigo na Catarinense, é sábado show, tudo de bom, é

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2: 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Agora são 2:18. Nota de falecimento. A funerária São João Batista e a família Cratovil comunicam com pesar o falecimento da senhora Gisela Cratovil, aos 88 anos de idade. Ocorrido hoje, dia 2, seu corpo será velado na Capela Mortuária de Luzerne. Seu sepultamento acontecerá amanhã, dia 3, com celebração de despedida às 10:30 na própria capela, seguindo logo após para o cemitério municipal. Noticiamos com pesar o falecimento da senhora Gisela Cratovil.
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2: Opa, e aí turminha, tudo certo? 12 minutos já estão faltando agora para as 3 horas da tarde. Tudo bem? Como é que você tá? Tudo tranquilo? Tarde do sabadão, você ligado aqui na programação da Rádio Catarinense, você curtindo aqui o nosso Sábado Show, né? Alguns sábados a gente se encontra por aqui, não é todos os sábados, né? De vez em quando tá eu, outra vez tá outros meus colegas aqui, o Christian, o Michael Oliveira também. E a gente faz essa, né, faz esse sábado intercalado. E é um prazer estarmos aí sempre juntos com a Catarinense. Porque tem sábado que pede movimento, né? Tem sábado que pede descanso, tem sábado como esse, que pede boa companhia, música boa, um pouco mais tranquilidade no coração. A tarde começou lá com temperatura por volta dos 21 graus em Joaçaba, previsão de tempo instável nas próximas horas. Então, o melhor caminho é prudência lá fora, prudência na estrada e a melhor vibe aqui com a Rádio Catarinense, tá bom? Luciana por aqui, mandando um salve pra gente, obrigado. Tudo de bom pra você aí, minha lindona, tudo de certo aí, obrigado pela companhia e boa sorte aí na prova, né? A Fábia tá por aqui, o Marcos tá por aqui também, o Cristiano, um abraço, Cristiano, e a minha querida Ivete Facim também chegando por aqui na tarde da Catarinense. Deixa eu ver o que a Ivete falou aqui pra gente. Oi, Ivete, boa tarde, menina.
3: Boa tarde, PC.
2: Boa tarde.
3: Eu gosto muito de ouvir você. Muito
2: obrigado.
3: No domingo também.
2: Também, amanhã tamo aí.
3: Escuta, PC.
2: Ah.
3: Tem umas pessoas lá de...
2: Da onde?
3: De Jaborá.
2: Ah.
3: O Clede, a família dele.
2: Clede.
3: Adoram escutar o teu programa.
2: Coisa boa, obrigado.
3: E eles gostam de ouvir música bonita.
2: É, música
3: bonita. Então eu queria que você tocasse Luz do Meu Rancho.
2: Nossa senhora, hein? Pra judiar.
3: Tá bom?
2: Tá bom.
3: Um abraço. Boa tarde.
2: Boa tarde.
3: Final de semana.
2: Obrigado, minha amiga.
3: Beijão.
2: Beijo no coração. Ótima tarde. Bom final de semana. Vamos ver essa valsa ali. Maravilhosa. O saudoso Porca Velho. A luz do meu rádio. Eita, dá o nome do rádio. Dá um tomo no nome do rádio e ouve com a gente aí, vai. Canta, Porca Velho. Vamos matar saudades desse gogó de ouro aqui da música gaúcha, né? Quanta saudade deixou, que legado que deixou Porca Velho, né?

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4: Oi, oi, oi, tamo aqui, gente. Ótima tarde pra você, 3:02, 3:02, horário de Brasília. Alôzão aqui pra Fabiane, que tá comigo, obrigado pelo carinho. O Ismael tá curtindo a gente. Obrigado, Ismael, um abraço pra você, meu querido. Fica conosco, porque essa tarde de sábado ainda tem música boa, tem energia bonita, tem muita companhia de verdade, né? Pra circular na nossa sintonia, né, gente? Porque um sábado show é isso, é uma tarde feita pra tocar bem, pra respirar melhor e pra lembrar que até um dia nubladão, a sintonia certa faz toda a diferença, hein? Ótima tarde. Agora eu vou trazer agora duas pedradas, tá? Vou trazer duas pedradas daquela, viu? Duas pra mexer bonito com a memória, pra mexer com a saudade, pra mexer com o seu coração. Ouve aí.

avisei, né? Eu te avisei que eram duas pedradas, hein? Ah, e quando a música entra desse jeito, ah, vou te falar, hein? Bagunça é memória, aperta a saudade e faz o coração sentir tudo de novo. É ou não é? Confessa que é bem assim que acontece aí com você, vai? 3:10, já já a gente volta com muito mais na Catarinense.

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6: Oi, oi, gente, estamos de volta na Super Tarde da Catarinense. O Maicon tá ligado conosco lá em Caçador, o Maicon, né? Sintonizado aqui na Catarinense. Obrigado, gente, obrigado, viu, Maicon? Você sabe, né? Tarde Catarinense, é hora de baixar um pouquinho a guarda, deixar a emoção falar mais alto, porque a música segue aqui na nossa Tarde da Catarinense. Essa tarde de sábado tem música bacana. Eu quero mandar um alôzão aqui também pro Samuel, que tá ligado conosco na rodagem, levando o som da Catarinense de carona. Quem chegou aqui também é a Cris. Oi, toca pra nós aí aquela do Amado. Do Banda Pop Sul, oferecendo para Lúcia Carpegiani, que é a Cris do Jardim das Hortênsias. Aí está. Banda Pop Sul, na Catarinense, aquela do Amado, e você vai ouvir agora, 3:13, hora de Brasília. Um ótimo final de semana.

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4: Salve, salve, meus amores, já estamos de volta nas zonas sonoras da Rádio Catarinense, passando rápido a nossa tarde do sabadão, né? Tá passando rápido demais. Olha só, faltando agora 29 para as 4, até as 4 a gente segue por aqui na programação da Rádio Catarinense, trazendo as melhores músicas para os melhores ouvintes, né? Então, uma ótima tarde para você. Quem mais tá por aqui? O Flávio tá por aqui, legal demais. Quem mais aqui? A Marisa, mandando um super boa tarde pra gente. Obrigado, Marisa, uma ótima tarde para você, você sabe, né? Quando a música vem junto, a energia sobe, né? Olha só, a Luzia, ô Luzia, tamo em busca aí, tá? Tamo em busca, tá? A Luzia pediu uma aqui pra dar trabalho pra gente, né? Porque não tem, procurar. Ah, Jesus, Maria José, quem tá conosco aqui também, boa tarde. Toca uma música do grupo Carisma, Fofoca. Manda pra todos os motoras da Manfredi Turismo de Campos Novos e pra quem curtir. Legal, bacana. Quem mandou pra gente é o Nelson. Obrigado, Nelson. Galerinha da Manfredi, obrigado pelo carinho. Uma ótima tarde pra vocês aí. Bom trabalho, bom sabadão. Agora tem Ed Brito e Samuel. Popurri de modão pra você curtir na Catarinense.

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3: Muito bem, estamos de volta aqui na Super Tarde da Rádio Catarinense, faltando agora 15 minutos para as 4 horas da tarde. Coisa boa, né, gente? Coisa boa ter você aqui com a gente. A gente vai deixando a tarde mais gostosa, mais leve, muito melhor de viver com a boa música e com a participação dos amigos aqui, né? A Laura tá mandando um super boa tarde pra gente, tá curtindo a nossa tarde, que já trabalhou por hoje, né? Feriadão pra ela lá foi só um dia, só um feriado mesmo, né? Hoje voltou à rotina trabalhando, mas agora tá de boa, tá em casa, tá curtindo a Catarinense, tá na nossa vibe, né, minha linda? Beijo no coração. Ivete tá lá, parceirinha, né? Curtiu música. Você vai curtir agora o próximo bloco, então, Ivete, já que você gosta. Então espera aí. Deixa eu mandar uma alusão pra Miriam, que tá por aqui. Oi, sou a Miriam Steinrempel de Santa Lúcia, Jaborá. Alô, Jaborá! Oi, turminha de Santa Lúcia, tudo bem com vocês aí? Ah, obrigado pelo carinho, pela audiência, pela companhia. Cadê os aplausos lá pra galerinha lá de Santa Lúcia, Jaborá? Meus amigos aqui do auditório, aí! Aí sim, ó. Ela falou o seguinte, manda a próxima pra nós aqui, oferecendo para o Marcelo Júnior Begnini. Estamos comendo uma pipoca e ouvindo o rádio. Aí eu tô vendo ali, o Marcelo, ele me mandou uma foto aqui, né? Faz o seguinte aqui, ó. Pega esse pote de pipoca que tá em cima dessa mesinha, tá? Tira essa mesinha daí, afasta essa mesinha daí e vai dançar essa aqui agora com a gente aí, ó. Ihu! Afasta a mesa e vai dançar.

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0: ligeireza do parente.
1: Mas olha só, né? A ligeireza do parente. Mas que achou, né, gente? 4:02. Obrigado, meus amores. Fechando por aqui a edição de hoje do Sábado Show. A gente se encontra qualquer sábado desses aqui na tarde da Catarinense. Mas amanhã, 9 da manhã, a gente se fala com o nosso Bem Gaúcho, tá bom? É, logo mais tem transmissão, tem Rádio Catarinense em cadeia com a Gaúcha Sati, Campeonato Brasileiro, Grêmio Atlético Paranaense aí os dois times aí bastante pressionados, a dupla Grenal pressionada aí, evidentemente, pelas más posições na tabela, e você acompanha aí pela Rádio Catarinense logo mais a partir das 8 da noite em rede com a Gaúcha Sat, tá bom? A gente se fala amanhã, fica na boa, fica na fé, fica na Catarinense.
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1: Louvado seja nosso Senhor Jesus Cristo, para sempre seja louvado. Meus queridos irmãos e irmãs, você que nos ouve, nesse momento queremos pedir a intercessão da Virgem Santíssima, Nossa Senhora, Nossa Mãe, a Virgem Aparecida sobre nós e sobre as nossas famílias. E ao mesmo tempo pedimos a constante intercessão de nossa padroeira, Santa Teresinha do Menino Jesus. E por isso rezamos. O anjo do Senhor anunciou a Maria e ela concebeu do Espírito Santo. Eis aqui a serva do Senhor, faça-se em mim segundo a vossa palavra. E o Verbo se fez carne e habitou entre nós.
2: É hora de reflexão. Juntos, oremos ao Senhor. Deus, tenha misericórdia de nós e nos abençoe e faz resplandecer o seu rosto sobre nós, para que se conheça na terra o teu caminho e em todas as nações a tua salvação. Louvem a ti, ó Deus, os povos. Louvem-te os povos todos. Alegrem-se e regozijem-se as nações, pois julgarás os povos com equidade e governarás as nações sobre a terra. Louvem a ti, ó Deus, os povos. Louvem-te os povos todos. Então a terra dará o seu fruto, e Deus, o nosso Deus, nos abençoará. Deus nos abençoará, e todas as extremidades da terra o temerão. Ave Maria, cheia de graça, o Senhor é convosco. Bendita sois entre as mulheres. Bendito é o fruto de vosso ventre, Jesus. Santa Maria, Mãe de Deus, rogai por nós, pecadores, agora e na hora de nossa morte. Amém.
1: Queremos concluir esse instante de oração pedindo a bênção de Deus, nosso Senhor, especialmente por intercessão de nossos padroeiros, de nossas comunidades e de nossa padroeira, padroeira do nosso santuário catedral, Santa Teresinha do Menino Jesus. O Senhor esteja convosco, Ele está no meio de nós. O Senhor vos abençoe e vos guarde. O Senhor mostre a sua face e tenha misericórdia de vós. Volva para vós o seu olhar e vos dê a sua paz. Abençoe-vos o Deus Todo-Poderoso, Pai, Filho e Espírito Santo. Amém.
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0: 6:36.
1: Opa, meu amigo Rui Carlos Ávila. Vamos para um bailecito de campanha que é dos buenos.

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0: 7:36.
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0: 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Show de luzes agora antes da entrada das equipes em campo e muitos espaços vazios na torcida do Atlético, hein, Simon?
1: Isso mesmo, principalmente no anel superior. No primeiro, na organizada, praticamente o setor todo lotado. Mas as outras áreas, clarões. Lembrando que também é uma prática muito comum aqui, né? Chegando em cima da hora, mas aumentou de forma considerável. Dá pra dizer que temos 20 mil pessoas, né, Maiago? Contando com a torcida do Grêmio.
0: É, por aí.
1: Show de luzes muito bonito aqui dentro. O teto retrátil foi fechado, não foi aberto porque cai uma chuva fraca nesse momento em Curitiba. Chove praticamente todo sábado, desde as 9 horas da manhã. 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Nesse domingo, sei que o Maiago vai fazer um churrasquinho e claro que vai ter Pão de Alho Santa Massa.
0: 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Bom, Arruda, vamos falar agora dos outros gaúchos nas demais divisões aí do Campeonato Brasileiro nesta rodada do final de semana, Arruda.
2: Bom, começando, Maiago, pela Série B do Brasileirão, o Juventude é o nosso representante gaúcho, entra em campo amanhã, domingo, a partir das 6:30 no estádio Antônio Ascioli, vai visitar o Atlético Goianiense. Nesse momento, Maiago, na Série B do Brasileirão, o Juventude é quinto colocado com 10 pontos em apenas 6 rodadas disputadas e vem com uma sequência impressionante de 3 vitórias consecutivas. O Juventude está bem por enquanto na zona de classificação à próxima fase da Série B. Bom, na Série C do Campeonato Brasileiro são 2 representantes. Amanhã, domingo, às 5 horas da tarde, no Norte Brasileiro, o Caxias visita o líder Amazonas. Enquanto o Ipiranga, apenas na segunda-feira, às 8 horas, recebe o Ituano no estádio Colosso da Lagoa, em Erechim. O Caxias, nesse momento, Maiago, é 10º colocado na Série C. São 2 vitórias e 2 derrotas. E o Ipiranga, 7º colocado dentro da zona de rebaixamento, com 7 pontos conquistados.
0: Dentro da zona de classificação.
2: Isso.
0: Da zona de classificação.
2: A próxima fase, perfeito. O Maiago.
0: Não de rebaixamento. Diga, Diogo.
3: Não, é que aí o César, a gente fica resenhando aqui, né, enquanto no intervalo, quando vocês estão falando, a gente ouvindo aqui, a gente às vezes acaba até esquecendo de levar pro ar, né, César?
4: É verdade.
3: Porque tem uma questão central aqui que é a seguinte do jogo do Grêmio, que é o posicionamento do Gustavo Martins e do Pavon. Porque se daqui a pouco o Gustavo Martins ficar como uma espécie de lateral direito, aí passa a ser uma ideia essa escalação de tu manter os dois ponteiros, o Pavon fica atacante pela direita, o Namorado fica atacante pela esquerda, o Mac como meia central, e tu devolve aquela ideia do 4-2-3-1, né? Que não é a ideia do 3-5-2. Mas vamos ver na hora de se defender ali se vai ser linha de 5 ou linha de 4, Simon.
1: Num primeiro momento a ideia é de espelhar a escalação, tá? Já que o Atlético costuma jogar com 3 zagueiros, também pode fazer essa variação, já que Esquivel é lateral de origem, mas vem jogando azar. O Mendoza é atacante, mas vem jogando na ala. A ideia do Grêmio é espelhar. E na escalação é bem verdade que não precisa seguir a risca. O Grêmio divulgou o Pavon como lateral, 3 zagueiros e o Pedro Gabriel, para depois botar os 2 volantes, os 2 pontas e o Bright White. Então essa é a indicação do Grêmio, conforme
3: o indicativo.
1: Depoimento da escalação que o Grêmio repassou para a imprensa.
3: É o indicativo, mas de qualquer maneira, como o Gustavo Martins já foi lateral direito, né, Simon? Isso é um...
1: Não, com o Luiz Castro, tá?
3: Não, com o Luiz Castro não, eu sei, mas eu digo assim, é que daqui a pouco ele pode, sem tirar ninguém, mudar o desenho do jogo, né? Pra tentar colocar mais um cara, um atacante, enfim, ele tem mais jogo pra fazer mudanças, né?
0: Toca trilha do Campeonato Brasileiro, os times estão entrando em campo, luzes da Arena da Baixada, praticamente todas elas apagadas, apenas as luzes das placas comerciais e dos LEDs que dividem os andares do estádio do Atlético Paranaense. O Grêmio vai com a sua camisa branca e celeste, aquela camisa com os quadrados, né? Branca e celeste, calções brancos, meias azuis celestes. O Atlético Paranaense, mais com o uniforme puxado para o preto, com detalhes em vermelho, calções e meias pretas. Vamos confirmar mais uma vez, aí Simon, o time do Grêmio.
1: Antes um perigo, viu, Mago? Fogos de artifício, do lado oposto as cabines de imprensa foram disparados e o teto é retrátil. A explosão ocorre lá no teto. Graças a Deus, acho que o material lá de cima não é inflamável, pra gente não ter algo até pior. Claro que tem os bombeiros, toda a segurança, mas pra quem não tá acostumado, causa um certo pavor. Vamos repetindo a escalação do Grêmio: Everton, Gustavo Martins, Balbuena, Wagner Leonardo, Pavão, Pérez, Nardoni, Pedro Gabriel, Mac é namorado e Bright White, quando quiser, o Atlético Paranaense.
0: Antes, o hino nacional brasileiro sendo executado aqui em Curitiba.

0: Internacional Brasileiro, confirmando o Atlético aí, Simon.
1: Santos, Teran, Arthur Dias, Esquivel, Benavides, Portija, Filipinho, João Cruz e Mendoza, Bruninho e Viveiros.
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1: Terminou.
0: Responsabilidade. Diga lá, Ruda.
2: Fim de papo no estádio Barradão, o Vitória atropelou o Curitiba jogando em Salvador, 4-1 para a equipe da casa, um dos melhores mandantes do campeonato, René, ex-São José, Zé Vitor, Tárzia e Eric, os gols do Vitória. Pedro Rocha fez o gol de desconto do Curitiba, que jogou o segundo tempo inteiro com um jogador a menos. A informação para a Unimed Porto Alegre, Manhago, e destaque para o gol do Palmeiras da virada, mas por enquanto em análise no Allianz Parque.
3: Manhago,
0: pois não.
3: Lembra do fogo, dos fogos de artifício, agora tem uma névoa. E como o estádio é retrátil, tá fechado agora o teto, ela demora um pouco para se dissipar. Acho que não vai chegar a atrapalhar o começo da partida, mas poderia ter sido pensado, né? Atrapalha, sei, agora os refletores são ligados. Não sei se você tá conseguindo visualizar bem do campo, dá para ver que a parte mais elevada, a fumaça ainda não dissipou completamente.
0: Não, uma iniciativa muito ruim, realmente, do pessoal do Atlético, né? De soltar fogos com o teto retrátil fechado. Há uma fumaça grande, mas do lado oposto aqui, as cabines de imprensa, lá pela lateral direita. Bom, Arruda, e a Série D, os gaúchos em campo na quarta divisão do Brasileirão.
2: Bom, tivemos hoje, manhã, a derrota do Guarani de Bagé, jogando fora de casa no estádio Alfredo Krik. 3-0 para o Santa Catarina, jogo na cidade de Rio do Sul. Guarani com apenas um ponto em 5 rodadas. Amanhã, nesse mesmo grupo 15, o São Luís recebe o Cianorte no estádio 19 de outubro em Ijuí. No grupo 16, no estádio Bento Freitas, amanhã às 6 horas tem Brasil de Pelotas contra o Marcílio Dias, e um pouco mais cedo, às 13:30, no estádio Os Pioneiros, em Pato Branco.
0: Esse jogo do Brasil foi hoje aí, viu?
2: Perfeito, Maiago, isso aí, vou confirmar o resultado, mas amanhã no estádio Os Pioneiros tem Azures contra o São José, fechando os gaúchos na Série D do Brasileirão, e tem VAR lá em São Paulo, viu? Análise do possível gol do Palmeiras, por enquanto 1-1 em instantes finais.
0: O time do Grêmio posando para a foto, saudou o seu torcedor, são 4.000 gremistas aqui na Arena da Baixada. 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Do Meleiro, ninguém facilita tanto, Diogo Oliveira. Chamou aí, Diogo?
4: Não, perdão, é que a gente estava aqui, na verdade, vamos ser transparente com o nosso ouvinte, estava com o microfone aberto, eles estavam discutindo aqui, o Manhago.
0: Se era para anular ou não.
4: É, ou não, uma confusão e tal, isso interfere na vida do Grêmio, na vida do Inter, tá anulado, né, Lucas?
2: Anulou, de fato. O Rafael Claus foi para o VAR e detectou o toque de mão do Paulinho, o que me parece ser, antes da bola entrar na rede do Santos, chute do Alan, portanto, gol anulado, segue um para o Palmeiras, um para o Santos, reta final no Allianz Parque.
4: Desculpa aí, meu chefe.
3: Piorou a situação, tá? Da piorou, fumaça por aqui.
0: Piorou.
3: Eles vão ter que abrir para essa fumaça dissipar. Ela parece agora mais densa, nitidamente, não dá, eu tô atrás da goleira que vai ser defendida pelo Everton no primeiro tempo.
4: Que ideia de jirico, né, gente? É das organizadas, certo?
3: Não, do clube. Tava perto
4: então
3: da minha
4: Então é pior ainda, não tem cabimento nenhum.
5: Te conversa o seguinte, lá dentro não existe nenhuma ação que não seja do clube. Eles mandam em tudo, que não tem nenhuma relação com nada. Nada é orgânico dentro do Atlético Paranaense. Tudo é montado em cima da vontade do seu dono.
3: Eu lembro, não dá pra enxergar o outro lado, por exemplo, o lado oposto, decentemente. A linha do meio campo vai. Depois, E agora eles vão pra troca de lados. Agora eu vou ficar do lado que o Grêmio vai atacar nesse primeiro tempo.
0: Goleiros Everton e Santos se abraçam longamente ali, né? Estiveram juntos por aqui no Atlético Paranaense. 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O Bandeirinha está conversando com os jogadores do Grêmio, que parece neste momento estarem recebendo algum tipo de informação ali, se o jogo vai começar ou não, porque a fumaça, ela ainda é bastante presente.
3: Ela desceu, ela não tá mais subindo, ela desceu pro campo, e tá pior a condição.
0: É, e quem vai assistir pela televisão deve ter algum tipo de dificuldade também.
4: Total. Pra vocês terem uma ideia, Manhago, a câmera, agora ela coloca...
3: O juiz tá questionando o goleiro Santos se tem condições, ele disse que sim, agora ele vai consultar o Everton, do lado oposto. O Everton não tem a melhor visualização, mas ele está perguntando, está conseguindo visualizar? Ele coloca a mão na região dos olhos. E o Everton conversa com o Bandeirinha. Vai depender do Everton. Pelo Santos começa a partida.
0: 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Bola no centro do gramado, Bandeirinha correndo para o seu lado. E parece que o senhor Sávio Pereira Sampaio, do Distrito Federal, vai dar o ok. Para os primeiros 45 minutos da 14ª rodada do Campeonato Brasileiro. 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
3: Ele está conversando com a equipe da arbitragem, o Sávio. Está pedindo para esperar um pouco.
0: É, tem o delegado à beira do campo também conversando com o quarto árbitro.
3: Começou levemente uma brisa a bater por aqui, tá? Tá voltando a aliviar. Agora mandou o jogo começar. Vai autorizar.
0: A saída pertence ao time do Atlético. Vai tocar na bola Viveiros. Sávio Pereira Sampaio acerta o relógio. Olha ali para o centro do campo. Vai começar a 14ª rodada para o Grêmio no Campeonato Brasileiro. Amanhã tem Inter e Fluminense na Gaúcha. Autoriza o árbitro e a bola está rolando no Campeonato Brasileiro em Curitiba. Terã fazendo a movimentação lateral para Benavides, Benavides para Terã, ali para o meio, para o Arthur. Arthur recebe com o pé esquerdo, consegue fazer o passe, encontra bem posicionado ali pelo meio o jogador que é o João Cruz. João Cruz toca a bola na ponta para Benavides. O argentino vai para cima da marcação, tenta o passe pelo meio, encontra João Cruz que chuta direto. Espalma o Everton na primeira chegada do Atlético.
3: 27 segundos, foi o tempo que levou o Atlético para tabelar, chegar na frente e concluir a primeira finalização. Bela ponte de Everton, escanteio, o Grêmio não tocou na bola, a não ser com essa intervenção. Boa defesa de Everton, 0-0, trilegal.
0: 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Menos de um minuto, é pressão do Atlético já. Defesaça do Everton e agora é escanteio a ser cobrado pelo Furacão. Preparando-se para a cobrança, Esquivel vai ser autorizado pela arbitragem. Esquivel cobrou bola curta por baixo na direção do Bruninho. Recuou para João Cruz, tentou para o meio da área. Fumaça tá lá, não dá para ver nada. O chute para fora. Eu só vi que a bola saiu porque tinha um jogador de branco e um de preto. E sabe-se lá quem era aí, Simon?
3: É a finalização, uma jogada ensaiada. O Grêmio não vê a cor da bola nesses primeiros 90 segundos de bola rolando. A bola sobrou para o Esquivel na grande área. Tentou a finalização, ela pegou a elevação, passou longe do gol defendido pelo Everton. Mas duas chegadas do time da casa, 0-0, Grupo Iesa.
6: Terminou.
0: E agora o Everton dá um chutão buscando o Bright White. A bola foi direto de goleiro para goleiro. Terminou aonde, Arruda?
6: Bom, fim de papo no Allianz Parque, Maiago, com muita confusão, clássico em São Paulo, um para o Palmeiras, um para o Santos, Flaco Lopes, Paulo Palmeiras, Rolheiser fez o gol do Santos e confirmando na Série D, o Brasil perdeu em casa por 1-0 no estádio Bento Freitas para o Marcelo Dias, Unimed, Porto Alegre.
0: E agora o Grêmio se atrapalha ali na saída com o Nardone, roubada a bola do João Cruz. João Cruz para Mendoza, Mendoza para Viveiros, vai para cima da marcação do Gustavo Martins, chutou a bola travada pelo zagueiro do Grêmio, é novo escanteio pro Atlético.
3: Nardone perdeu a bola, foi carregando o Atlético, entregou pro Bruninho, pro artilheiro Viveiros.
0: Mudou de ideia agora.
3: Tentou o chute em cima do Gustavo Martins, pegou por último colombiano, o Grêmio ganhou no grito essa, o Everton vai colocar a bola em jogo, claro, 0-0.
0: É, deu o tiro de meta apenas o Sávio Pereira Sampaio, depois de ter marcado, né, o escanteio. Bola do Pavão, Pavão recuando para Gustavo Martins. Gustavo Martins está jogando no meio, contraposicionado Léo Pérez. Léo Pérez abre a bola aqui na esquerda, ela vem para domínio. Na tentativa de lançamento do Wagner, Leonardo buscando o Bright White, chega com ele para fazer o corte ali. O Arthur mete a bola para fora pela linha lateral. 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Gabriel Meck tocando para Pedro Gabriel. Pedro Gabriel recuando para Wagner Leonardo. Wagner Leonardo recebe marcação ali do Bruninho, recua a bola para Gustavo Martins, mais atrás ainda para o Everton não pode pegar com a mão, despacha para o campo de ataque buscando o Bright White, ele contra Arthur,
6: impedido.
0: Bright White estava impedido, Simon.
3: Isso, voltava no campo de ataque, dominou
1: dominou a bola, impedimento marcado 0-0, Sicred.
0: 3 do primeiro tempo em Curitiba, 0-0. 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Bola pelo meio, trabalhando o time do Atlético com Felipinho. Felipinho tocando a bola para Esquivel. Esquivel na frente, lança a bola na direção lá do jogador que é o Bruninho. Bruninho recua a bola outra vez para Esquivel. Esquivel vai receber a marcação ali do Enamorado. Toca a bola de lado para Arthur. Arthur para o lado, para o colombiano Teran. Teran então tenta o passe para frente. A bola bate em cima do Gabriel Neck e vai pela linha lateral. 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O Grêmio conquistando um pontinho fora de casa. Um time tão desfalcado hoje. Vai na força o Grêmio. Bola pelo alto. Agora Nardoni está disputando ali contra a marcação do Bruninho. Vem Gustavo Martins. Tira bem. Tira para Bright White. Bright White para Pedro Gabriel. Ele chega pelo lado esquerdo. Lá vai Pedro Gabriel. Para cima da marcação. Levou bem. Foi no fundo. Cruzou para o meio da área. Corta. Arthur para tirar dali. Já parte para o campo de ataque o zagueiro do time do Atlético. Mas erra o passe. Wagner. Leonardo se antecipa bem. Toca para Mac. Mac erra o passe para o Bright White. Teran está tirando. Teran para Bruninho. Bruninho tocando a bola para trás. Agora para Esquivel. Esquivel tem o João Cruz, tem o Mendonça. A bola foi para o Mendonça. Aí mais um colombiano. É um time recheado de colombianos, o time do Atlético. Mendonça tentou o passe pela frente. Acabou pegando mal na bola, mas houve desvio no meio do caminho do Pavão. Arbitragem da lateral para o Furacão. 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E amanhã, 6:30 da noite no Beira Rio. Inter e Fluminense com o comando de Pedro Ernesto Denardim. Filipinho domina a bola pelo time do Atlético. Toca a bola para Esquivel. Esquivel recua para o Arthur Dias. Arthur Dias tem o Teran. Pelo meio tem posicionado e pedindo a bola ali também o Benavides. A bola é tocada para trás. Vem para o domínio do Teran. Teran erra o passe, mas Léo Pérez tem dificuldade no domínio. Divide com o Benavides. Consegue ficar com a bola. A arbitragem não deu toque de mão, que era reclamado pelo Benavides. A bola foi recuada para Wagner Leonardo. Ele toca a bola no meio para Nardoni. Nardoni devolve a bola para Wagner Leonardo. Tenta o passe na frente, nas costas do Teran, para o Bright White. O Bandeira deixou seguir. Bright White chegou, perdeu no corpo para o Teran. Tinha frente, tinha bola, levou uma trombada e ficou sem ela, Simon.
1: Tá demorando para voltar a ser aquele velho Bright White 2024 e até o começo de 2025. Agora ganhou no espaço, na bobeada do Teran, e depois perdeu na velocidade para o zagueiro colombiano. Impedimento marcado, mas não pode desistir, perdeu uma jogada, praticamente ganha o dinamarquês. 0-0 Sicred.
0: 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Estamos com 6 minutos do primeiro tempo, 0-0 em Curitiba. Bola com Benavides. Benavides tocando no meio para Filipinho. Filipinho faz a bola chegar até Bruninho. Bruninho está dominando pelo time do Atlético Paranaense, recuperando a bola atrás até Arthur Dias. Arthur Dias com espaço, joga para Esquivel. No campo de defesa, troca passe do time do Atlético Paranaense. O Grêmio marca a distância. O Grêmio deixa nesse momento a bola com o time do Atlético e se posiciona defensivamente para tentar puxar um contra-ataque. A bola passa pelos pés do Arthur Dias, chega até o Teran. Teran está tocando a bola de novo para o outro lado, para Esquivel. Vem Enamorado na marcação. Abertura de bola na ponta esquerda agora para João Cruz. João Cruz para Mendonça. Mendonça perdeu. Perdeu para Gustavo Martins. Dali arqueio para Pavão. Contra-ataque do Grêmio pode ser bom. Lá vai Pavão. Pavão na frente para Enamorado. Mal. Chegou ali, né? Chegou no Pavão. Acontece isso aí, Simon.
1: É, o Enamorado fechou para dentro. O Pavão deu passe muito aberto. Faltou comunicação dos dois estrangeiros pela ponta direita. E dá pra ouvir a torcida do Grêmio cantando muito alto, às vezes mais alto que a da própria torcida mandante. 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
0: 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Nardoni prendendo a bola e perdeu. Mas o juiz deu falta. Ele demorou para dar falta, né, Simon? Se desse no primeiro momento, não teria essa reclamação toda aí do torcedor do Furacão.
1: É, mas o número 8, o João Cruz, cria da base do Atlético, partiria cara a cara com o Everton. Falta dada, a torcida na bronca.
0: E a fumaça está cada vez mais indo embora. E aí nós vamos tendo uma visão limpa aqui na Arena da Baixada em Curitiba. 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Bola dominada com Felipinho. Felipinho recuando a bola para Arthur Dias. Arthur Dias recebe no centro do campo da defesa o time do Atlético Paranaense. É o jovem zagueiro do time paranaense tocando a bola no meio com o Felipinho, recebendo de volta. Ainda ele pelo meio. O Portilla se apresenta para receber. Esquivel toca para ele. Bola para Portilla. É outro colombiano. Portilla tenta o passe na frente para Mendonça. Sobe para tirar de lá. Tira bem o Balbuena. A bola vai ficando para João Cruz. João Cruz recua de novo, a bola para Esquivel. Esquivel avança, passa a linha aqui de vídeo gramado, tenta a inversão agora para Benavides, nas costas do Pedro Gabriel, que sobe primeiro e de cabeça mete a bola para fora pela linha lateral. 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Depois desta, até o dia 30 de maio, serão mais 4 partidas pelo Brasileirão e mais 3 pela Copa Sul-Americana, até a parada da Copa do Mundo. E agora uma

0: Esquivel no segundo pau, levantou a bola sozinho, Arthur Dias cabeceou, a bola subiu demais para a sorte do Grêmio, que escapou 0-0, Tumeleiro.
1: Primeiros 10 minutos, Diogo Olivier, de Grêmio Atlético Paranaense, empatando em 0-0 em Curitiba.
2: O jogo numa fase de estudos ainda, né? O Atlético mais força de volume, né? O Grêmio não conseguiu se acertar ainda do meio para frente. Como é que o Grêmio tá desenhado? O Balbuena, ele não é o zagueiro da sobra, ele é o zagueiro pela direita. Wagner Leonardo pela esquerda e Gustavo Martins por dentro. Não chega a ser até um 3-5-2. O Grêmio ataca com o Mac, que não é meia central, ele está pela esquerda, o Namorado na direita e o Braithwaite na frente. Então o segredo desse desenho aí do Luiz Castro é Pavon e Pedro Gabriel. Na hora de defender linha de 5, na hora de atacar, o Grêmio tenta um 3-4-3.
1: Agora o Mac deu uma baita roubada, mas aí adiantou demais, perdeu pro Terã para Bruninho, Bruninho para Benavides, é o argentino pela lateral direita, vem o Atlético no contra-ataque, Benavides para Bruninho, outro garoto do Furacão, recuando para Benavides para tentar o passe para dentro, na distância do Viveiros. Gustavo Martins protegeu bem para a saída do goleiro Everton. 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Léo Pérez recebe do Nardoni, domina pelo meio, faz a bola chegar até Balbuena. Balbuena tocando para Gustavo Martins, está 0 a 0. Chegamos a 11 do primeiro tempo. A bola passa para Wagner Leonardo, dali para Pedro Gabriel. Grêmio com três zagueiros hoje aqui, dois alas, tentando fazer uma jogada diferente. O técnico Luiz Castro, que hoje não está no banco de reservas, ele está sendo substituído pelo auxiliar, o Vitor Severino, já que o Luiz Castro foi expulso no jogo contra o Curitiba. Pedro Gabriel tenta a bola na frente para Mac nas costas do Terã. Mac foi, Terã, e ele deu falta do Mac.
0: Tá. Ele encostou. Isso. Muito leve. O Mac, que pesa aproximadamente 69 quilos, colocou as duas mãos sutilmente nas costas do Terã, tirando o equilíbrio do alto, forte zagueiro colombiano. Foi sutil, mas foi falta. Já cobrada 0-0. 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
1: 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E estes primeiros 12 minutos, CCD do Grêmio aqui em Curitiba.
3: O Grêmio está mais uma vez dentro do que se propôs. O Grêmio está distribuído em campo, bem distribuído. O adversário já teve algumas oportunidades, mas não abafa. O jogo rápido, o jogo físico, vai precisar muito, muito dos volantes todo o tempo. O Grêmio ainda não tirou a derrota do colo.
1: Wagner Leonardo agora foi para cima do jogador do Atlético, na bola, deu árbitro, ela caiu para Balbuena. Balbuena por elevação, faz bom passe para Pavon, quem sabe o contra-ataque. Pavon para Enamorado, Enamorado para cima do Esquivel, perdeu para Esquivel, brigou Enamorado, recuperou na sequência, vem por Tinge, toca a bola para a lateral. Pavon fez certo agora e o Enamorado acabou se atrapalhando, mas brigou e ganhou pelo menos o lateral. 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Gabriel Mec lançado, perde para Teran. Teran na frente para Viveiros. Viveiros tentou de primeira. Wagner Leonardo aparece para tirar. Ela vai cair para Esquivel. Esquivel recebe marcação do Braithwaite, erra o passe. Só que o Nardoni não consegue dar direção. A bola fica dominada pelo Arthur Dias. Arthur Dias começa pelo meio. Encontra posicionado Portija. Portija é o camisa 27 do Atlético. Abre bola na ponta para Bruninho. Bruninho passa pelo Pedro Gabriel, dribla também o Gabriel Mec, mas para trás perdeu espaço, bola com Bruninho abriu na esquerda para Esquivel, vem o Atlético para o ataque. Esquivel contra a marcação do Enamorado, tenta a bola na frente para Mendoza então recua, faz o tabelamento ali com o jogador que é o camisa número 5, Filipinho, mais atrás para Portija tentou passe pelo meio para Viveiros, tentou de calcanhar. Balbuena aparece para tirar. Na sequência, o erro do time do Atlético. Pérez ganha a dividida, a bola vai sobrando agora para João Cruz, vem também o Mendoza e o juiz vai dar falta do Pérez aí, sabe?
0: E foi, ele acabou derrubando, e não sei se não deixou o braço, mesmo sem querer, na cara do número 7, Mendoza. O Pérez, que é um dos pendurados dos titulares do Grêmio, junto com o Pavon e o Gabriel Mec. Caso receba amarelo, não enfrenta o Flamengo no próximo final de semana, às 7:30 da noite, domingo, dia das mães, em plena arena. Ficou só na conversa. O Atlético está protestando, pedindo amarelo pro volante gremista.
1: Tumeleiro, ninguém facilita tanto. 14 do primeiro tempo, 0-0 em Curitiba. É a Gaúcha com o Grêmio no Campeonato Brasileiro. Amanhã tem Inter e Fluminense. Narração de Pedro Ernesto Denardim. Bola com Portija tocando para Esquivel. Esquivel voltando bola para Portija para Esquivel. Esquivel fechou para o meio, levou bola na área. O Everton dá um tapinha e tira de lá, metendo para a lateral.
0: Esquivel de novo no segundo pau, fez o cruzamento. O Everton socou com o braço direito.

0: direito, tinha jogador fechando por ali, seria lance perigosíssimo. E agora sim, Arena da Baixada lembrando os bons tempos, a pressão para cima do Grêmio.
1: O torcedor do Atlético pressiona, o time pode subir ainda mais na tabela. Levantamento do Portinha, Gustavo Martins desvia parcialmente, Pérez tenta no meio, a bola sobra para Nardoni, Nardoni dá um pago dali, tira de frente da grande área, e agora o Arthur Dias se atrapalha na disputa com o Bright White, melhor para Arthur Dias, Enamorado tenta pegar a sobra, pega a sobra, Enamorado pede o puxão, falta. O juiz deu. Bronca do torcedor puxão no Enamorado.
0: Duelo de colombianos. Portinha com o Enamorado. O Enamorado tentava levar melhor, botou na frente. Nisso o Portinha agarrou a sua camisa. Falta passando a linha divisória do meio campo. Bronca da torcida. Pavon vai tentar meter essa bola na área. Quem sabe agora a trilegal.
1: 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Passamos de 15 minutos e meio. Sai da jogada agora ali o Pavon, fica mais na sobra, deixa para Pedro Gabriel, a cobrança de falta. Pedro Gabriel então faz o levantamento na entrada da área, tentou Bright White, cortou Arthur Dias, a briga na sequência do Gustavo Martins, ele vai dar falta.
0: Bright White com os braços atingiu a cabeça do Viveiros. Duelo de centroavantes, falta do dinamarquês na área, e depois o Grêmio tentou a finalização. Se o Bright White não faz isso, quem sabe ali tava nascendo o gol do Grêmio, 0-0 o grupo Iasa.
2: O Maiago precisa dizer o seguinte, o Grêmio tem uma posse de bola muito baixa e o treinador tá jogando por uma bola, tá jogando por um contra-ataque, tá jogando pela velocidade do Enamorado. Vai ser uma noite longa, mas a estratégia é essa, por uma bola.
3: 27% a posse de bola do Grêmio, César.
2: É, isso fecha o que a gente tá falando.
1: Em Curitiba, capital do Paraná, 8h48 da noite, hora de se ligar no tempo e no placar. 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
4: Três jogos já encerrados na abertura da 14ª rodada do Brasileirão. No Rio, 1 para o Botafogo, 2 para o Remo de virada. Em Salvador, 4 para o Vitória, 1 para o Curitiba. E em São Paulo, Palmeiras e Santos, 1-1.
1: O Viveiros e o Gustavo Martins ali, ele deu escanteio. 17 minutos do primeiro tempo. O futebol da Gaúcha está em Curitiba com o Grêmio empatando com o Atlético Paranaense. E vai para a cobrança o camisa 8, João Cruz, e o escanteio para o time do Furacão. Vem bola na área do Grêmio. O Furacão tentando, o Grêmio se defendendo. João Cruz bateu no primeiro pau, subiu para tirar de lá Léo Pérez. Ela cai para Mendonça. Mendonça tocando para João Cruz. Outro levantamento, uma bola desviada. O desvio também foi de cabeça do Bruninho.
0: Impedimento.
1: Era marcado impedimento.
0: É, mas Wagner Leonardo estava por ali para cabecear para a linha de fundo. Impedimento marcado. O Grêmio ganha alguns segundos com a bola. 0-0, grupo Iasa.
1: 18 minutos do primeiro tempo. O Grêmio vai empatando com o Atlético Paranaense. Cara, é 0-0. O Grêmio que vem de vitória no Brasileirão, vitória em cima do Curitiba. A bola dominada com o Enamorado. Enamorado tocando no meio para Nardoni. Nardoni tentou na frente para Pavon. Foi muito forte. Essa foi muito forte para o Pavon. Saiu bem dali o goleiro Santos. Santos toca a bola para Mendonça. Mendonça recebe para o lado esquerdo. Defesa do Atlético. Toca a bola para trás para Esquivel. Esquivel para Arthur Dias. Arthur Dias está recebendo. Contra a marcação à distância do Bright White. Abre a bola na ponta direita para Terã. Terã volta. Jogada atrás. Volta a bola para Arthur Dias. O Grêmio vai marcando, deixa a bola agora com os zagueiros da equipe do Atlético Paranaense. Bola na esquerda para Esquivel. Esquivel tenta o passe para elevação para Viveiros. Gustavo Martins vai atrás dele. Viveiros escapou. Saiu Everton, trombou. Ficou caído o goleiro na rede. Pelo lado de fora ele vai dar falta em cima do Everton. Falta cometida pelo Viveiros. É isso que sinalizou o árbitro.
0: Isso. Um choque muito forte, tá? Entre o Viveiros e o Everton. O juiz demorou um tempão para assinalar a falta. O jogador do Atlético tentou a finalização, ela pegou pela rede, pelo lado de fora, os jogadores do Grêmio vão pra cima pedindo aplicação de no mínimo cartão amarelo, sente bastante o Everton, não sei se não vai levar pior o goleiro gremista, já que é um armário centroavante goleador do Brasileirão, o Viveiros, o colombiano.
1: É uma trombada forte e o Grêmio agora tem aí o lance a seu favor, o jogo está parado, Diogo Olivier, 19 do primeiro tempo aqui em Curitiba.
3: É, o Grêmio não conseguiu ainda se organizar para atacar, né? A grande armadilha, o problema dessa ideia que por enquanto está organizado. O Grêmio não tem uma chance de gol claríssima, né? É contra si. A questão é você conseguir sair, né? E o Grêmio não está conseguindo fazer isso. A posse de bola está muito baixa e aí no volume o adversário pode eventualmente fazer algo, um gol, enfim, diga, César.
2: O lance é feio, tá? O lance é feio. Ah,
3: pega o joelho.
0: Viveiros.
3: Pega o joelho.
2: O lance é feio, né? É uma entrada, o goleiro do Grêmio chega antes, o jogador do Atlético chega atrasado e deixa o pé e atinge, eu acho que não machuca o goleiro, mas correu o risco. Então.
0: Amarelo, o juiz esperou o Viveiros se levantar para justamente mostrar que não há nenhuma menção, por exemplo, está conversando com o VAR.
1: O jogo está parado, segue sendo atendido o goleiro Everton. E talvez, né, Simon, da espinha dorsal que tu falou, é o único que sobrou, né? Porque sai o Vieri, sai o Arthur, sai o Carlos Vinícius, sai o Amudo. Só sobrou o goleiro, assim, dos jogadores de destaque do Grêmio nesta temporada até aqui.
0: É isso aí, para montar essa espinha dorsal, só faltava o goleiro. Mas agora já senta. Indicativo, tá? O Grêmio nem foi para aquecimento. Só se levantou, observa ali, mas não vai mexer o Grêmio, pelo menos agora, em relação ao goleiro do Grêmio. Vai se levantando aos poucos o Everton. Amarelo, primeiro da partida para Viveiros, KTO.
1: 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Alô, Lucas Arruda, algum outro jogo do Brasileirão neste horário, Arruda?
4: Em instantes, Manhago, daqui a cerca de 7 minutos no Estádio Mineirão tem clássico Cruzeiro contra o Atlético Mineiro. Equipes ingressando no gramado para o protocolo inicial, mas em instantes tem o último jogo deste sábado, é clássico em BH.
0: E o Manhago aumentou bastante a presença de público aqui, tá? O primeiro anel... comparecimento na casa de 90% aproximadamente, daí sim no anel superior ainda alguns espaços vagos e tem esse setor atrás do goleiro Santos que está sendo demolido para a colocação já de uma arquibancada retrátil para maior utilização de shows, digamos que a gente vai passar ali dos 22 mil torcedores, é a minha estimativa para Pão de Alho Santa Massa.
1: E todo o espaço dos gremistas lotado aí, Simon, né?
0: E foi aumentado, tá?
1: Gente... suas costas aí na parte superior.
0: É, ele não está sendo só ali em cima da bandeirinha de escanteio. Foi aumentado, dilatado, e aqui a gente chama atenção. Quando o Atlético tem a situação da rede colocada para impedir estádios pelo Brasil afora, eles aplicam aqui a colocação dessa rede. Isso não foi feito pro Grêmio, que deve retribuir da mesma forma lá na arena, no jogo, no segundo turno. 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
1: Tem ali faixa da geral do Grêmio, da jovem, da garra, da máfia. As torcidas organizadas do Grêmio em peso aqui na arena da Baixada. Começa o jogo, vem Bright White, um segundo aí só Diogo, bola tocada no meio para Pérez, Pérez recebe do Nardone, volta a bola mais atrás, fazendo tabelamento na direção de Wagner Leonardo, dali para Pedro Gabriel tenta o passe na frente para Bright White, ele corre contra a marcação do Arthur Dias chega primeiro, recua a bola para o Santos, não pode pegar com a mão, chutão para o alto, aí Pedro Gabriel disputa com Benavides, passa por um, passa por outro, Wagner Leonardo agora está contra Bruninho, melhor para Bruninho que ganha uma falta a favor do Atlético. Pois não, Diogo?
3: Só para registrar, não sou assim nenhum Simon Bianchini, Diogo Vasconcelos, mas o Viveiros escapou de uma expulsão ali, olha, cartãozinho laranja, porque a trava da chuteira pega a coxa do Everton e dá uma raspadinha no joelho, não foi cera do Everton esse tempo que ele ficou ali não, né? Foi no detalhe ali, um pouquinho mais para baixo, para cima o pé, ele poderia ter sido expulso.
1: Está com a bola agora, Viveiros tocando para Bruninho, perdeu para Pérez, Pérez para Wagner Leonardo para Mac, Mac se antecipa, ele Terã, Mac briga, busca a bola, fica com ela, boa, Gabriel Mac, agora a marcação aí do Benavides, ele taca de letra para o Pedro Gabriel, botou na frente, passou por dois, lá vai Pedro Gabriel, cruzou para o meio da área, Esquivel aparece para tirar, tira de primeira, cai de novo para Pedro Gabriel, vai para cima do Terã, levou para o fundo para tentar cruzar, ganha, escanteio, Pedro Gabriel, primeiro escanteio do Grêmio aí, Simon.
0: É, e o Pedro Gabriel mostra personalidade. É a segunda vez no jogo que ele bota a bola na frente e ninguém alcança. O jovem de 18 anos, a bola voltou pra ele, explodiu no Teran e depois ele vira meio que pra torcida do Grêmio, do Atlético, e pede pra massa levantar. Não precisa de mais nada, né? Muitos dedos em riste pra cima do jovem de apenas 18 anos, que vai virando dono da posição.
2: Uma jogada com dois jogadores de 18 anos, né? Muito bem lembrado, Simon. Dois jogadores de 18 anos.
1: Olha,
2: é difícil
1: Mac,
2: ver isso.
1: Dentro da área, recua a batida, a bola vai entrando pra fora! Agora o Grêmio queria o escanteio, o juiz está dando tiro de meta e aí ele dá um migué. O Atlético corria rápido para bater, ele disse que a bola foi batida em movimento, aí ele mandou voltar. Era escanteio, era tiro de meta no chute do Pavon, que quase entrou, Simon.
0: Para mim, essa bola pega por último no pé do Pérez. O Grêmio alega que desviou por último o Arthur Dias. Jogada ensaiada, bola no chão, chute do enamorado, houve o desvio do Pérez, quase que ela morreu no fundo do gol.
1: Viveiros tocando a bola, enamorado briga com Esquivel, ela cai para Mendoza. Corta, enamorado toca para lateral.
2: Só, Simon, a gente tá vendo o lance aqui e o Pérez abre as pernas e o jogador do Atlético tira o lance.
0: Perfeito, perfeito.
2: A bola tinha o endereço do gol, não sei se entraria porque eu acho que o Santos tava na bola, mas ela bate no pé do jogador do Atlético e vai pra ali.
3: E o Mac, gente, pra pegar o embalo rapidinho, o Mac joga a bola, né? O único lance de lucidez do Grêmio, ele já abriu aqui pro Pedro Gabriel. Esse é o segredo dessa ideia do 3-4-3, né? Os dois alas têm que subir e voltar o tempo inteiro.
1: Agora, o Juizão mandou o Bruninho levantar, porque se dá falta o Pérez ia tomar amarelo até, eu acho, né? Fica na bronca o torcedor do Atlético. A bola está com o Portillo, o jogo fica mais tenso agora, de lado a lado, jogadores reclamando contra a arbitragem. 26 do primeiro tempo, pegada a marca da conquista. 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Pavão está ganhando a jogada agora para cima da marcação do Filipinho, passou bem pelo Filipinho, vem na marcação Portillo. Pavão agora volta a jogada para trás, toca para Balbuena. Balbuena mais atrás ainda para Gustavo Martins. Gustavo Martins está tocando a bola para o lado esquerdo para Wagner Leonardo. Wagner Leonardo no meio para o Pérez.
0: Eu vou salvar o Pérez, tá? Passe apertado na fogueira do Wagner Leonardo, mas o Pérez também não mostrou nenhuma intimidade com a bola. Erra o Grêmio, entrega para o Atlético lateral, claro.
1: 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Pertinho do banco do Atlético Paranaense ali, Benavides vai cobrar o lateral. Pertinho ali do Papito. Grande Odair Helman, né? Que é catarinense de nascimento, mas gaúcho de coração. Viveiros, dentro da área, bateu nas mãos do Everton. Primeira finalização do colombiano aí, Simon.
0: É, fez a parede, girou pro lado esquerdo e com a perna direita fuzilou. No centro do gol, bem posicionado, o Everton fez tranquila defesa, Tumeleiro 0-0.
1: Lançamento no chutão agora buscando o Bright White, só que é muito forte. Os chutes do Everton estão atravessando ali o campo e vão de goleiro para goleiro, chegam até Santos. Santos então vai recomeçar agora a jogada, tocando aqui na ponta direita para Benavides. Benavides contra a marcação de Gabriel Mac. Ainda bola de Benavides. Benavides recuando para Teran. É uma zaga tirando o goleiro, né? Uma defesa toda, quase toda estrangeira, porque tem o Arthur Dias aí também, o garoto pelo meio do time do Atlético. Tem 6 jogadores nascidos fora do Brasil, assim como o Grêmio também, né? Em campo hoje tem 6 jogadores nascidos fora do Brasil. Lançamento pro Benavides agora, nas costas do Pedro Gabriel. Ele toca de cabeça para trás, recua para Bruninho. Bruninho para Viveiros, dentro da área, cortou Gustavo Martins. Chega para afastar o perigo a defesa do Grêmio. Na sequência, a bola cai para João Cruz. João Cruz contra Pérez, ele recua a bola, toca mais atrás para o Arthur Dias. Arthur Dias abrindo na direita para Teran. Teran recebe contra a marcação do Mac, tenta o passe na frente, muito forte. Bruninho nem foi, a bola vai direto pela linha de fundo, é só tiro de meta para o goleiro Everton. E aí, CD 28 do primeiro tempo, o Grêmio empata em 0-0. É,
2: depois do início de pressão do adversário, o Grêmio muito bem posicionado, e aí destaque para a partida do Gustavo Martins, que tem a dificuldade de marcar o Viveiros, que é o único jogador assim forte do adversário que causa problema. É com ele, não é com o Balbuena, como a gente imaginou. E ele tá fazendo um grande jogo. O Grêmio faz um jogo dentro do que propôs, muito bom. Não quer jogar, quer marcar e quer atacar num contra-ataque, tá indo bem.
1: E agora uma confusão ali do Bright White com o Esquivel, e o juiz vai dar falta do enamorado agora.
0: E agora o enamorado é o golpe de judô em cima do Esquivel, foi para cima, agarrou, montou no cangote, agora toma uma cotovelada, Esquivel fechou, aberta a caixa de ferramentas, começou numa dividida do Bright White com outro jogador. Mac é empurrado, os jogadores trocam empurrões, vão para cima do Gabriel Mac, enamorado e Esquivel foram pro judô praticamente. O árbitro observa tudo, mira as camisas, observa, vai anotar e vai puxar o cartão. Amarelo pro Esquivel, o enamorado bota a mão na cara. cara, o VAR certamente vai checar se é lance para vermelho, e agora ele vai aplicar cartão em cima do namorado, que tá caído até agora. Ele coloca a mão na orelha, olha o namorado para verificar a situação, e daqui a pouco o VAR vai ser chamado, mas antes é uma reclamação que o Bright White colocou o pé